0: Senhor, do seu Divino Espírito. Apresento neste momento a adoração de todos os nossos ouvintes que estão orando, dando graças a Santa Avó Rosa e parabenizando-a por mais esta oportunidade. Peço a bênção do Senhor, ó Pai, de Jesus, de Maria Santíssima para todos eles. Muitos estão passando por problemas de saúde, outros estão desempregados, outros passam por problemas familiares. Eu sei que são muitos os pedidos e sei também que o Senhor, ó Pai, e os teus santos têm a resposta para todos eles. Peço a bênção da Senhora Santa Avó Rosa e do Santo Irmão Aldo para a vida de todos, em especial para aqueles que ouviram atentamente esta mensagem e sabem que 10 de junho é um dia especial para eles também. Assim, querida Avó Rosa, peço para a Senhora ungir a água e o óleo que esses ouvintes colocaram para serem ungidos. É um meio de fé que eles se valem nos momentos de necessidades. E quando isso acontecer, eles possam ser agraciados pelo seu poder, querida e Santa Avó Rosa. E amados ouvintes deste programa, A Hora Milagrosa, receba as bênçãos de Deus, o nosso Pai, de Jesus, nosso Senhor, da Virgem Maria Santíssima e da nossa querida e Santa Avó Rosa, o Espírito Consolador. E recebam também as bênçãos do profeta e Santo Irmão Aldo. Receba, ó Santa Avó Rosa, os parabéns dos seus filhos. Receba, ó Igreja Apostólica, as nossas felicitações. Amém.
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15: 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As notícias do governo federal que movimentaram o país no dia de hoje.
16: Olá, boa noite.
17: Boa noite para você que nos acompanha em todo o país.
16: Sexta-feira, 5 de junho de 2026.
17: Vamos ao destaque do dia. Bom condutor ganha incentivo na hora de renovar a carteira.
16: Agora é lei. Motoristas que não cometeram infrações terão a CNH renovada de forma automática. Gabriela Noronha.
18: Cerca de 2 milhões de motoristas já foram beneficiados desde a publicação das novas regras, em dezembro do ano passado.
17: Você vai ouvir também MEC Idiomas.
16: Já está no ar plataforma digital para ajudar o cidadão a aprender inglês e espanhol de graça.
17: Presidente Lula destaca que saber outro idioma amplia oportunidades e abre novas portas na vida.

0: pessoas.
1: O governo está fazendo, utilizando a tecnologia para criar oportunidade de vocês poderem aprender coisas que a gente não conseguia há muito tempo atrás.
2: E ainda, bloqueio voluntário e simultâneo de todas as casas de apostas autorizadas do Brasil.
3: Mais de 574 mil pessoas já usaram a plataforma que permite a autoexclusão de bets. Márcia Fernandes.
4: Cerca de 40% apontaram a perda de controle sobre jogos e afirmaram que os impactos na saúde mental foram o principal motivo para a autoexclusão.
2: Hoje, na apresentação da Voz do Brasil, eu, Luciana Vasconcelos e Luciano Seixas.
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2: Bons condutores vão ter renovação automática da Carteira Nacional de Habilitação.
3: É o que prevê lei sancionada hoje pelo presidente Lula.
2: A medida integra o programa CNH do Brasil, que facilita e deixa mais em conta o acesso à primeira carteira de motorista.
5: A lei sancionada nesta sexta-feira institui o programa CNH do Brasil e permite a renovação automática da Carteira Nacional de Habilitação para os motoristas que estejam cadastrados no Registro Nacional Positivo de Condutores e que não tenham infrações de trânsito nos últimos 12 meses. A nova legislação é resultado de uma medida provisória encaminhada pelo governo do Brasil ao Congresso Nacional em dezembro do ano passado. Segundo o Ministério dos Transportes, cerca de 2 milhões de motoristas já foram beneficiados desde a publicação das novas regras. Entre os beneficiados está Andrei Abreu, morador de Santa Catarina, que conta que em 20 minutos teve o documento renovado.
6: Então eu só precisei fazer a consulta e lá só atestar mesmo a efetivação. E foi tranquilo, foi bem rápido, questão de 20 minutos mesmo, que se a gente anda corretamente... não tem multas e o sistema, ele busca uma forma de desburocratizar, viabilizar a rapidez na renovação, fica bem mais tranquilo e mais pessoas podem, de fato, se animar para poder tirar uma CNH.
5: Além da renovação, o programa CNH do Brasil também facilita o acesso à primeira habilitação nas categorias A, destinada a motocicletas, e B, voltada a veículos de passeio. Com a nova lei, os candidatos podem escolher como preferem se preparar para tirar a CNH. Se por meio do conteúdo teórico gratuito disponível na plataforma digital, se em uma autoescola tradicional ou combinando as duas opções. Com as mudanças, o Brasil bateu recorde de novos condutores habilitados no país este ano. De acordo com o Ministério dos Transportes, mais de 1 milhão e 141 mil CNHs foram expedidas entre janeiro e maio. O presidente Lula também destacou o impacto direto das medidas no orçamento das famílias brasileiras.
1: Uma carta custava R$ 3.000, R$ 3.500, tem gente que pagava até R$ 4.000. Agora não, agora o cara gasta R$ 670, R$ 500, já está com a sua carta pronta. Uma coisa importante, nós temos 60 milhões de pessoas usando o aplicativo. 60 milhões de pessoas. É uma população, sabe, o dobro da população argentina utilizando o aplicativo. Bom, isso tudo, para mim dizer ao pessoal que está tirando carta, tire sua carta, porque tirar carta é ter um instrumento de trabalho na mão para que você seja seguro. Portanto, utilize o novo modelo, um novo sistema de tirar carta e seja um motorista legalizado, tanto de moto quanto de carro, se tiver.
5: Os números mostram ainda um crescimento expressivo na procura pelo documento. O total de requerimentos para a emissão da CNH ultrapassou 7 milhões, volume 7 vezes maior que o observado antes da edição da medida provisória. Desse total, mais de 6 milhões de solicitações foram realizadas por meio da plataforma CNH do Brasil. Reportagem Gabriela Noronha.
3: A situação que começa como uma simples diversão na internet e o sonho do dinheiro fácil.
2: E aos poucos se torna um ciclo vicioso de endividamento e problemas de saúde mental.
3: Esta é a realidade de quem sofre com os perigos dos jogos da aposta online.
2: De acordo com o Ministério da Fazenda, mais de 25 milhões de brasileiros entraram nas chamadas bets no ano passado.
3: Mas uma nova ferramenta pode ajudar quem precisa enfrentar o vício.
4: Uma busca por dinheiro que resultou em mais dívidas. Essa é a realidade de muitas famílias brasileiras. Nossa equipe conversou com uma mulher que prefere não se identificar. Ela conta que durante uma depressão e precisando de mais recursos, começou a jogar em cassinos online. O hábito virou vício e ela passou a gastar todo o salário e o dinheiro de outras pessoas nas apostas.
0: O jogo meio que foi assim, uma válvula de escape. Aí foi evoluindo até chegar num ponto de eu gastar dinheiro que não era meu. Meu salário entrava, eu gastava tudo. E aqui em casa começou a ficar muito complicado. E foi assim, até ter que tomar medidas drásticas.
4: Para evitar que mais pessoas se viciem e se endividem por causa dos jogos de apostas online, o governo federal lançou uma plataforma de autoexclusão das bets. Com a ferramenta, o usuário indica seu CPF e, com isso, bloqueia de forma voluntária e simultânea o acesso a todas as casas de apostas autorizadas no Brasil, com uma única solicitação. É o que explica Daniele Cardoso, secretária de Prêmios e Apostas do Ministério da Fazenda.
7: Quando esse cidadão procurar uma determinada casa de aposta, ele vai estar bloqueado. Essa casa de aposta busca aqui para saber se esse CPF pode ou não apostar, e aí a gente dá informação dizendo não, porque ele se auto-excluiu. Quando a gente pensou nessa plataforma, a gente pensou não só nesse mecanismo de auto-exclusão centralizada, mas também ali ser um concentrador de informações em relação ao jogo responsável.
4: Dados do Ministério da Fazenda apontam que só no ano passado, mais de 25 milhões de brasileiros fizeram apostas em jogos online. Diante desse cenário, a plataforma de autoexclusão é uma das estratégias do governo para evitar o vício e o endividamento das famílias. Além do bloqueio, a autoexclusão impede novos cadastros e suspende o envio de publicidade sobre o assunto. Desde que a plataforma foi lançada, no final do ano passado, mais de 574 mil pessoas já solicitaram a exclusão dos CPFs para o uso de bets. Do total de cadastrados, cerca de 40% apontaram a perda de controle sobre jogos e afirmaram que os impactos na saúde mental foram o principal motivo para a autoexclusão. Para a mulher que conversamos no início dessa reportagem, é importante existir uma plataforma que possibilite a exclusão do CPF nas casas de aposta.
0: A gente já viu várias coisas, né, muito graves acontecendo com essas pessoas, então eu acho que é importante sim para ajudar muita gente para não entrar nisso, porque é difícil.
4: Além de bloquear o CPF da pessoa para o uso de bets, a plataforma de autoexclusão também reúne orientações e links com informações de onde encontrar atendimento especializado no Sistema Único de Saúde. Pessoas que identificarem prejuízos relacionados às apostas podem buscar apoio nas unidades básicas de saúde e nos centros de atenção psicossocial, presentes em todas as regiões do país. Para quem sofreu com as apostas, a ajuda psicológica é fundamental.
0: É um vício muito perigoso. Então, quando eu decidi, eu vou parar, eu começava a pensar em tudo que eu passei. Aí eu fui atrás para procurar psicólogo especializado no assunto. E a partir desse momento, a perspectiva foi voltando.
4: Para acessar a plataforma e fazer a autoexclusão, basta procurar no seu buscador a frase autoexclusão, Ministério da Fazenda, e clicar no link. O endereço vai te direcionar para a plataforma dentro do site gov.br. Reportagem, Márcia Fernandes.
2: Inglês e espanhol na palma da mão e sem custo.
3: Você já pode se inscrever no aplicativo Mac Idiomas, que oferece aulas dos dois idiomas, do nível básico ao avançado.
2: A ferramenta também conta com recursos de inteligência artificial para apoio aos estudos.
8: A plataforma Mac Idiomas, iniciativa gratuita do governo do Brasil para o ensino de inglês e espanhol, começou a funcionar no início deste mês de junho. O aplicativo oferece cursos do nível básico ao avançado, estruturados em 4 a 6 módulos, cada um com 10 a 15 aulas, permitindo que estudantes e demais interessados aprendam novos idiomas sem sair de casa. O presidente Luiz Inácio Lula da Silva destaca que aprender e falar outros idiomas amplia oportunidades e abre novas portas na vida das pessoas.
1: O governo está fazendo, utilizando a tecnologia para criar oportunidade de vocês poderem aprender coisas que a gente não conseguia há muito tempo atrás. É muito importante. Você não vai pagar nada. É o governo que vai arcar com os custos desse programa. O que o Ministério da Educação está fazendo é abrir, não uma janela, escancarar uma porta muito grande para que você tenha acesso às coisas que você precisa ter.
8: Entre as funcionalidades disponíveis no aplicativo estão a integração com a conta gov.br, teste de proficiência, trilhas de aprendizagem com aulas e atividades de reforço, avaliações ao final de cada módulo, sistema de conquistas e ferramentas de prática oral. A plataforma também conta com agentes de inteligência artificial para apoio aos estudos, esclarecimento de dúvidas e conversação nos idiomas. O acesso pode ser feito pelo portal macidiomas.mec.gov.br ou pelo aplicativo Mac Idiomas. Reportagem Thaisa Vitória.
3: E a plataforma Mac Livros, uma biblioteca digital, já alcançou a marca de 862 mil usuários.
2: Desde abril, quando a ferramenta foi lançada, já foram acessadas 468 mil obras, uma média de 3.400 livros por dia.
3: Somado todo o tempo de leitura dos usuários na plataforma, chega-se a 269 mil horas, o equivalente a cerca de 30 anos de leitura sem parar.
2: O livro mais lido é A Cabeça do Santo, da jornalista e escritora brasileira Socorro Acioli, e conta a história de um jovem que descobre possuir o dom de ouvir as preces de mulheres para Santo Antônio.
3: Completam as 5 obras mais lidas, Crime e Castigo e Noites Brancas, de Dostoiévski, e também A Vegetariana e Sem Despedidas, de Han Kang.
2: Para ter acesso às obras, basta acessar o site do Mac Livros ou o aplicativo e fazer o login com a conta do gov.br.
3: É por meio da conta gov.br que o cidadão tem acesso a mais de 4.600 serviços públicos.
2: E quem perdia o acesso à conta precisava aguardar até 3 dias até ter o problema resolvido.
3: Para facilitar a vida do cidadão, o governo do Brasil lançou uma ferramenta que recupera o acesso ao gov.br de forma rápida e simples.
9: Meu INSS, meu SUS Digital, Enem Fies, Carteira de Trabalho Digital e Carteira Digital de Trânsito são alguns dos serviços mais demandados na plataforma gov.br. Atualmente, são mais de 176 milhões de usuários. Para facilitar a vida de quem precisa recuperar o acesso à conta, em caso de perda ou troca do celular, por exemplo, o governo do Brasil desenvolveu uma ferramenta que simplifica esse processo. É o que explica o diretor do Departamento de Identidade Digital, Hudson Vinícius Mesquita.
10: Então isso traz autonomia para o cidadão, muito mais rápido de fazer, não precisa envolver a central de atendimento. A expectativa é que mais pessoas, né, possam habilitar, se sentir confortáveis a utilizar essa camada de segurança.
9: O primeiro passo é atualizar o aplicativo do GovBR para ter acesso à opção de recuperação com e-mail. Na verificação em 2 etapas, clicar na opção Estou com dificuldade para gerar código e seguir os passos. Será preciso fazer um reconhecimento facial para concluir o processo. Para o secretário de Governo Digital, Rogério Mascarenhas, além de facilitar a vida do cidadão, a ferramenta traz mais segurança.
11: Então a gente sempre está buscando que a segurança esteja em primeiro lugar. A gente está colocando a possibilidade de utilizar um e-mail que a pessoa cadastre para que ela possa fazer essa recuperação da conta sem qualquer procedimento administrativo, ou seja, ela mesma consegue fazer isso. A partir de um reconhecimento facial, ela já consegue fazer recuperação da sua conta.
9: O passo a passo da ferramenta está disponível na internet em acesso.gov.br. Depois é só clicar na aba Ajuda. Reportagem Nazi Brum.
2: Você já ouviu falar em phishing, uma palavra em inglês que se refere à pescaria?
3: O termo é usado para sites, e-mails ou mensagens falsos usados para recolher dados de quem usa a internet.
2: Esse e outros termos ligados ao mundo digital podem ser compreendidos por qualquer pessoa por meio de vídeos ou até mesmo histórias em quadrinhos.
3: Conhecer cada vez mais sobre o ambiente digital pode evitar golpes. Saiba mais na reportagem de Cleide Lopes.
12: Há 2 anos, a gaúcha Gisele Heligda recebeu uma ligação de um suposto atendente do Banco Digital, onde ela tinha conta. Do outro lado da linha, a informação era de que o cartão dela havia sido clonado. Assustada, ela seguiu as orientações do falso funcionário, forneceu dados pessoais e fez até reconhecimento facial. Ela não sabia, mas estava caindo em um golpe digital.
13: Fiz o reconhecimento facial e quando eu terminei o reconhecimento facial, a minha conta foi zerada. Era o valor que eu tinha para pagar o meu aluguel, a minha água, a minha luz.
12: Mensagens falsas, links suspeitos, roubo de senhas e tentativas de fraude estão entre os principais riscos para quem usa a internet. Por isso, o governo do Brasil aposta em mais uma estratégia: conscientizar a população por meio de vídeos, cartilhas e materiais educativos sobre os perigos e as armadilhas usadas por criminosos virtuais. Entre os lançamentos está a revista em quadrinhos, Phishing e Golpes Cibernéticos. Com linguagem simples e acessível, a publicação mostra como os golpistas agem e orienta sobre formas de proteção. Também foram lançados vídeos voltados especialmente para idosos e conteúdos com dicas de acesso seguro aos serviços do gov.br, como explica o secretário do Governo Digital do Ministério de Gestão e Inovação em Serviços Públicos, Rogério Mascarenhas.
14: Levar a população de uma forma simples, através de vídeos, né, que estão disponíveis lá na nossa página do gov.br/PPSI, né, que é o Programa de Privacidade e Segurança da Informação, vídeos que auxiliem as pessoas com pequenos cuidados e também as preocupações que a gente tem que ter aí em relação a essa forma de ataque, né, ou de abordagem que esses criminosos acabam fazendo na população.
12: O jornalista Felipe Camelo também já caiu em golpes virtuais. Seduzido por promoções imperdíveis na internet, fez compras de produtos que nunca chegaram.
15: Hoje a gente tem que ficar muito atento por promoções muito atraentes. Então você pega aquele produto, pega aquela loja, põe na internet, aí você vai ver o tanto de reclamações, aí você, por ali você já pode tirar um parâmetro, se é golpe, se não é.
12: O especialista em tecnologia da informação, Marlo Prudente, explica que os principais cuidados: desconfiar de mensagens urgentes e procurar sempre os canais oficiais.
16: Se você recebe qualquer mensagem com esse senso de urgência, desconfie. Às vezes você recebe por WhatsApp ou qualquer outro meio não oficial, sai dali, vai no aplicativo do gov.br, vai no aplicativo do banco, porque tudo é digital, então se acontecer qualquer coisa desse tipo, você vai receber uma notificação do próprio aplicativo oficial, do governo, do banco, ou qualquer outro que seja.
12: Segundo o governo federal, o Brasil é hoje referência em serviços digitais. São mais de 4.600 oferecidos por cerca de 250 órgãos públicos na plataforma gov.br. Reportagem Cleide Lopes.
2: Só reforçando, o material está disponível no site gov.br/governo-digital, na aba Privacidade e Segurança.
3: E atenção, pescadores! O Ministério da Pesca e Aquicultura alerta sobre tentativas de golpe relacionadas ao Registro Geral da Atividade Pesqueira.
2: Segundo relatos dos próprios usuários do sistema Pesque Brasil, alguns estão recebendo mensagens falsas via aplicativo WhatsApp.
3: Os golpistas fazem o print da tela da consulta pública da licença e adulteram o documento.
2: Assim, quem está com a licença ativa é levado a acreditar que o documento está suspenso ou cancelado. Aí os golpistas solicitam pagamento para que a situação seja normalizada.
3: O Ministério ressalta que não cobra nenhum tipo de taxa para regularização da profissão.
2: Em caso de dúvida, procure informações apenas pelos canais oficiais. Pelo WhatsApp, no número código 61, telefone 3276-5073.
3: Mais informações no Ministério da Pesca, no endereço gov.br/MPA.
2: Muitas mulheres, a independência financeira é um dos fatores cruciais para romper com ciclos de violência doméstica.
3: Agora, mulheres empreendedoras do setor do turismo em situação de vulnerabilidade terão acesso a condições especiais de crédito pelo novo Fundo Geral de Turismo.
2: A portaria prevê que beneficiárias solicitem suspensão temporária dos pagamentos por até 6 meses e também estabelece a ampliação dos prazos de carência.
3: Durante o Fórum Internacional de Mulheres no Turismo em João Pessoa, o ministro do Turismo, Gustavo Feliciano, ressaltou que a medida busca criar uma rede de segurança para que mulheres vítimas de violência mantenham seus negócios.
17: Alguma mulher que for vítima ou tiver alguma dificuldade no enfrentamento de violência, ela vai ter uma carência maior de 180 dias nos prazos do FUGETUR, podendo dar uma mobilidade e uma tranquilidade maior para passar por esse problema de enfrentamento que ela foi vítima de violência e depois voltar a arcar com as parcelas do financiamento.
2: A solidariedade que salva vidas levou o Brasil a um resultado histórico.
3: No ano passado, foram realizados 31 mil transplantes de órgãos, o maior número já registrado no país.
2: E por trás de cada cirurgia está uma complexa rede de equipes e logística com o único objetivo.

0: objetivo, salvar vidas.
1: A espera pode durar meses, às vezes anos. Para Elisângela Alves, de Brasília, a segunda chance chegou graças a um gesto de amor da própria família.
2: O rim já estava bastante comprometido e o médico disse que o próximo passo seria começar uma busca na família sobre quem poderia estar doando o órgão, né? E no futuro próximo eu entraria em uma hemodiálise.
1: Elisângela convivia com a insuficiência renal e dependia de tratamento constante, até que veio a compatibilidade e o transplante de um novo rim, doado pela irmã Márcia Alves.
3: Quando ela falou, preciso de um rim, eu falei, eu te dou um. E a gente brincando e tudo, e realmente deu tudo certo, graças a Deus, fizemos os exames, né, tem a compatibilidade, então podemos fazer a cirurgia, estava super tranquila e segura em relação à minha decisão, correu tudo bem.
1: Hoje, recuperada, a Elisângela segue uma vida normal. Histórias como a dela ajudam a explicar um resultado histórico. O Brasil bateu recorde de transplantes em 2025. Foram 31 mil procedimentos realizados em todo o país, o maior número já registrado. Entre os procedimentos mais realizados estão os transplantes de córnea, rim, medula óssea, fígado e coração. A estrutura envolve hospitais, equipes médicas, centrais de transplante e logística aérea. No ano passado, foram realizados 4.808 voos para o transporte de órgãos e equipes, em parceria com companhias aéreas e a Força Aérea Brasileira. O governo do Brasil investiu R$1,5 bilhão de reais no Sistema Nacional de Transplantes, recursos que ajudam a ampliar equipes, acelerar diagnósticos e reduzir o tempo de espera de quem depende de uma nova chance. Uma estrutura complexa e que faz do Brasil um líder em transplantes na rede pública, destaca Patrícia dos Santos, coordenadora-geral do Sistema Nacional de Transplantes do Ministério da Saúde.
4: Demonstra o compromisso do Ministério da Saúde em fortalecer uma das maiores políticas públicas de transplantes do mundo. Esse financiamento é o que permite ampliar o acesso, reduzir as desigualdades regionais, qualificar os serviços e garantir que mais brasileiros tenham a chance de receber um transplante com segurança gratuitamente pelo SUS.
1: Mas apesar dos avanços, ainda existe um desafio importante. Hoje, cerca de 45% das famílias brasileiras ainda recusam a doação de órgãos, segundo dados do Ministério da Saúde. Pela legislação brasileira, a doação só ocorre com autorização dos parentes. Para quem aguarda na fila, a possibilidade de um transplante depende desse consentimento, explica o nefrologista Dr. Geraldo Freitas.
5: Falar da intenção de ser doador, caso isso aconteça, isso é importante, porque é imprevisível quando a situação de morte cefálica vai acontecer. Se estiver conversado com a família, a probabilidade de a gente efetivar um doador é muito maior do que se isso não tivesse sido comentado em nenhum momento.
1: O Sistema Único de Saúde responde por cerca de 86% dos transplantes realizados no país. O atendimento inclui exames, cirurgia, acompanhamento médico e medicamentos, tudo de forma gratuita. Reportagem Pablo Mundim.
6: E essas foram as notícias do Governo do Brasil.
0: Uma realização da Secretaria de Comunicação Social da Presidência da República.
6: Com produção da empresa Brasil de Comunicação.
0: Fique agora com as notícias do Poder Judiciário e do Congresso Nacional. Uma boa noite e um bom fim de semana.
6: A gente volta na segunda-feira. Boa noite para você.

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2: No Dia Mundial do Meio Ambiente, a STF relembra decisões que fortaleceram a proteção ambiental no Brasil.
3: Supremo começa a julgar recurso apresentado pelo ex-deputado Roberto Jefferson.
2: TSE divulga distribuição do Fundo Especial de Financiamento de Campanha para as eleições 2026.
3: Boa noite, eu sou Marcela Luiza.
2: E eu sou Walter Lima.
3: Hoje, 5 de junho, é o Dia Mundial do Meio Ambiente.
2: E para celebrar a data, o Supremo Tribunal Federal relembra algumas decisões que consolidaram a proteção ambiental como um direito fundamental previsto em nossa Constituição. Marta Ferreira.
4: Neste Dia Mundial do Meio Ambiente, algumas das principais decisões da Corte merecem destaque. Em relação ao Fundo Clima, em 2022... O STF determinou a retomada do funcionamento do Fundo Nacional sobre a Mudança do Clima, mecanismo do governo federal criado para financiar projetos de enfrentamento às mudanças climáticas. Em relação às queimadas e ao desmatamento na Amazônia e no Pantanal, a Corte reconheceu falhas estruturais na execução de políticas de enfrentamento das queimadas e determinou a elaboração e a implementação de planos de combate a incêndios e desmatamento e o fortalecimento de órgãos de fiscalização e a coordenação entre a União e os estados da Amazônia e do Pantanal.
3: O Supremo Tribunal Federal começou a julgar nesta sexta-feira um recurso apresentado pelo ex-deputado Roberto Jefferson contra uma multa de R$ 452 mil ligada à condenação dele em 2024.
2: O julgamento ocorre no plenário virtual e está previsto para terminar em 15 de junho. Pablo Lemos.
5: O ex-deputado Roberto Jefferson foi condenado a pagar a multa em um processo no qual foi sentenciado a 9 anos de prisão por calúnia, homofobia e por incitação à prática dos crimes de abolição do Estado Democrático de Direito e de dano qualificado. A defesa recorreu alegando que ele não tem condições financeiras de arcar com o valor. Mas o relator do caso no Supremo Tribunal Federal, ministro Alexandre de Moraes, rejeitou o pedido. Ele destacou que o valor de mais de R$ 452 mil reais pode ser parcelado em 18 vezes, como condição para a progressão de regime.
3: O Tribunal Superior Eleitoral divulgou os valores do Fundo Especial de Financiamento de Campanha, destinados aos partidos políticos para as eleições gerais de 2026.
2: Ao todo, 4 bilhões e 900 milhões de reais vão ser distribuídos entre 30 partidos, de acordo com os critérios estabelecidos na legislação eleitoral, considerando a representatividade das legendas no Congresso Nacional. Fábio Ruas.
6: PL vai receber o maior valor, R$ 881 milhões e 700 mil reais. Em seguida, o PT, com R$ 615 milhões e 400 mil. E depois o União, com algo em torno de R$ 526 milhões e 200 mil reais. Juntas, as três legendas concentram quase 40% do montante distribuído pelo Fundo Eleitoral, que é custeado pela União em ano eleitoral. O objetivo do fundo é financiar campanhas de candidatas e candidatos.
3: Justiça Federal paralisa licenciamento de terminal de gás natural liquefeito em Barcarena, Pará.
2: A ação atende a pedido do Ministério Público Federal. Sabrine Menezes.
7: A decisão paralisou o avanço do licenciamento ambiental e a implantação do terminal de gás natural liquefeito de Barcarena, no Pará. A decisão reconheceu argumentos do MPF e o risco de danos irreversíveis aos modos de vida das comunidades tradicionais e ao meio ambiente, caso o projeto avançasse sem os estudos adequados. Na sentença, a Justiça estabelece diversas obrigações ao governo do Pará, à Termogás e ao INCRA, como a proibição de emissão de licenças e a suspensão de atividades ligadas ao empreendimento, sob pena de multa diária de R$ 50 mil em caso de descumprimento.
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3: Uma boa noite.
2: Bom fim de semana e até segunda-feira.
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8: Eu sou Paula Groba.
9: E eu sou Humberto Pinheiro.
8: E estes são os destaques de hoje do Jornal do Senado, que começa agora.
9: Proposta garante proteção total a fundos de previdência afetados pelo Banco Master.
8: Autonomia do Banco Central com orçamento próprio está na pauta da Comissão de Constituição e Justiça.
9: Tarifaço. Senadora pede diálogo com os Estados Unidos para proteger exportações do Brasil.
8: Boa noite.
9: Boa noite.
8: Um projeto apresentado no Senado quer evitar prejuízos a aposentados e pensionistas de estados e municípios que investiram recursos no Banco Master.
9: A proposta amplia a cobertura do Fundo Garantidor de Créditos para assegurar a devolução integral dos valores aplicados. Repórter Marcela Cunha.
10: A proposta foi apresentada pelo senador Renan Calheiros, do MDB de Alagoas. Na prática, o projeto obriga o FGC, uma espécie de seguro dos bancos, a garantir a devolução integral dos recursos que tenham sido aplicados no Banco Master. Hoje, essa garantia tem limite de até R$ 250 mil reais por CPF ou CNPJ, por instituição ou conglomerado financeiro, e é financiada pelos próprios bancos. Segundo Renan, a medida quer evitar que aposentados e pensionistas sejam prejudicados por essas aplicações.
11: O meu projeto, ele parte de um princípio claro. Não é justo que o segurado beneficiário do regime previdenciário arque com prejuízos decorrentes de eventuais irregularidades ou má gestão ou roubalheira mesmo por parte de instituições financeiras.
10: Críticos da proposta afirmam que a cobertura integral pode transferir para o sistema bancário o prejuízo de aplicações de risco feitas por gestores públicos. Na justificativa do projeto, Renan Calheiros defende que a medida não impede a investigação de gestores públicos que tenham agido com dolo ou má-fé e evita que fundos de previdência arquem com o prejuízo.
8: Escola, profissão e menos violência. Essa é a equação defendida por parlamentares que querem expandir a educação profissional e tecnológica no Brasil.
9: A avaliação é que a formação técnica abre portas para o emprego e afasta jovens da criminalidade. Repórter Lana Dias.
12: De acordo com o Anuário Brasileiro de Segurança Pública, em 2024, mais de 72 mil adolescentes foram apreendidos por cometerem atos infracionais, que é o crime ou contravenção penal praticados por menores de 18 anos. O fortalecimento da educação e da profissionalização de jovens se mostra fundamental na prevenção desse índice, que já vem diminuindo em relação aos anos anteriores. Para o senador astronauta Marcos Pontes, do PL de São Paulo, presidente da Frente Parlamentar em favor da educação profissional e tecnológica, a inserção de adolescentes nessa modalidade de ensino pode melhorar a qualidade de vida e ainda contribuir com a mão de obra qualificada no país.
13: Pois você transforma em cidadãos produtivos para o país, que vão ser felizes, ter suas famílias, ter sucesso na vida. Então, o ensino profissionalizante, ele é muito mais do que o objetivo só do lado corporativo, do lado executivo, do lado das empresas, mas muito também do lado social.
12: Ele ainda afirmou que a ampliação da educação profissional depende de esforços conjuntos entre os setores público e privado.
13: Não são só os estados e os municípios, tem que ser um conjunto em parceria com as empresas. Um dos problemas que é muito claro em se ver é a participação maior necessária das empresas dentro das escolas e as escolas recepcionarem melhor as empresas. As empresas sabem qual é a necessidade.
12: A Frente Parlamentar, em atividade desde 2025, busca aprimorar a legislação, fiscalizar políticas públicas e ampliar o investimento em educação profissional e tecnológica no Brasil.
8: E a Comissão de Constituição e Justiça pode votar na próxima reunião a proposta de emenda à Constituição que busca assegurar orçamento próprio e autonomia operacional ao Banco Central.
9: A PEC está sendo discutida há 2 anos na CCJ. As informações com o repórter Bruno Lourenço.
14: A proposta que busca assegurar ao Banco Central autonomia técnica, administrativa, orçamentária e financeira foi apresentada em 2023 pelo senador Vanderlan Cardoso, do PSD de Goiás. Passou por uma audiência pública e foi assunto em sabatinas de diretores e presidentes do BC desde então. O relator, senador Plínio Valério, do PSDB do Amazonas, acredita que a proposta já está madura e defende a urgência da matéria para dar condições do banco defender o real, o sistema financeiro e manter o PIX livre de pressões.
15: Do grosso modo, o PIX é do Banco Central. Não pode emprestar, não pode ceder, não pode vender, não pode fazer nada. É do Banco Central. E mais, não pode cobrar taxa de pessoa física. Isso é a garantia que todo brasileiro quer.
14: A proposta retira o Banco Central de vinculação a ministério ou a qualquer órgão ou sistema da administração pública e de tutela ou subordinação hierárquica.
8: Somente 10% das ações do Programa de Proteção e Promoção da Saúde Menstrual voltado a mulheres e meninas de baixa renda foram executados até hoje.
9: A política pública é fruto de legislação aprovada pelo Congresso, mas enfrenta obstáculos com a falta de orçamento. Repórter Marcela Diniz.
16: Criado por lei em 2021, o Programa de Proteção e Promoção da Saúde Menstrual tem entre suas ações principais a oferta gratuita de absorventes e outros itens de higiene para pessoas em situação de rua ou extrema vulnerabilidade, privadas de liberdade e estudantes de baixa renda da rede pública. No Senado, a proposta teve como relatora Zenaide Maia, do PSD do Rio Grande do Norte.
17: A Unicef, antes da pandemia, já mostrava que 4 milhões não tinham acesso a itens mínimos de cuidados menstruais. Um assunto que não era muito falado.
16: Mas somente 10% das ações do programa foram executadas até agora. Diagnóstico feito durante a audiência de conciliação entre União, Ministérios e a ONG Crioula, que desde 2022, por meio de ação civil pública, vem cobrando a efetiva implementação da política. Juliana Martins, representante da ONG, espera que o programa seja aprimorado com urgência e que o Parlamento fortaleça a fiscalização e o orçamento das ações de saúde menstrual.
18: O Parlamento tem um papel fundamental, em especial quando a gente pensa em qual é o orçamento destinado, né, para reduzir as barreiras com relação ao acesso.
16: Entre as falhas detectadas no Programa de Saúde Menstrual estão barreiras digitais que dificultam o acesso de pessoas em situação de vulnerabilidade, falta de transparência no orçamento e de articulação entre os ministérios envolvidos.
8: O senador Hermes Klan, do PL de Santa Catarina, defendeu que os programas sociais sejam uma porta de saída da pobreza, com foco na geração de empregos, no empreendedorismo e na qualificação profissional.
9: Segundo ele, mais de 112 mil famílias catarinenses deixaram o Bolsa Família entre 2023 e 2026 após aumentarem a renda, o que, na sua avaliação, demonstra que desenvolvimento econômico e inclusão social podem avançar juntos.
19: Mais importante do que o número de pessoas que ingressam em programas sociais é o número de pessoas que conseguem sair deles por terem conquistado autonomia econômica. O emprego, a renda e a oportunidade continuam sendo instrumentos mais eficazes de transformação social.
8: E a senadora Tereza Cristina, do PP de Mato Grosso do Sul, alertou para os possíveis impactos da investigação comercial aberta pelos Estados Unidos. Ela destacou que produtos como suco de laranja, café e carnes estão fora das tarifas, mas setores como máquinas, madeira e etanol ainda podem ser afetados.
9: A parlamentar defendeu a continuidade das negociações para evitar prejuízos às exportações brasileiras com o aumento das tarifas.
20: Essa investigação, ela está sobre 76 países, não é só o Brasil, para esclarecer. Então, eu acho que agora é continuar negociando para ver se a gente consegue estancar, vamos dizer, essas tarifas de 25%, porque inviabilizam realmente aqueles segmentos, aqueles setores que serão tarifados com 25%.
9: Com edição de Paulo Groba e trabalhos técnicos de Eliseu Caires, o Jornal do Senado fica por aqui. Acompanhe agora as notícias do Tribunal de Contas da União e da Câmara dos Deputados. Boa noite.
8: Boa noite e um bom fim de semana.
1: Minuto do TCU.
21: O Tribunal de Contas da União fez auditoria para avaliar se as regras do Bolsa Família estão sendo cumpridas e como está o acompanhamento do programa. A fiscalização também verificou programas de transferência de renda implementados por estados e municípios. Em todo o país, foram encontradas quase 230 ações com propostas semelhantes ao Bolsa Família. Um dos maiores problemas está na falta de integração de dados com o CAD único. O ministro relator do processo no TCU, Jorge Oliveira, explicou as consequências desse tipo de falha.
4: Na prática, isso significa que os entes federativos frequentemente não conseguem saber de maneira integrada quem está recebendo benefícios, quanto está recebendo e se há acúmulo indevido ou ausência de proteção social.
21: Somente em 2025, cerca de 890 mil famílias habilitadas aguardavam aprovação para entrar no Bolsa Família. Saiba mais em tcu.gov.br.
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22: Proposta cria estratégia nacional para enfrentar impactos do vício em jogos.
23: Comissão proíbe posse de armas para quem estiver sob medida protetiva.
22: Dependentes de vítimas de violência terão prioridade na matrícula escolar.
23: Projeto de lei aumenta a punição para o crime de ultraje a culto religioso.
22: Boa noite. Proposta aumenta a pena para o crime de ultraje a culto religioso e impede que manifestações de fé em cerimônias sejam enquadradas como crime de preconceito. A repórter Daniele Lessa explica as medidas.
24: A Comissão de Constituição e Justiça da Câmara dos Deputados aprovou o projeto que aumenta a punição para o crime de ultraje a culto religioso e para o impedimento ou perturbação de atos religiosos. O texto aprovado foi a versão elaborada pelo relator, deputado pastor Marco Feliciano, do PL de São Paulo. Hoje, o Código Penal prevê pena de detenção de um mês a um ano para quem zombar de alguém por motivo de crença, impedir cerimônia religiosa ou vilipendiar ato ou objeto de culto. Com a proposta aprovada na CCJ, a pena passa a ser de reclusão de 2 a 4 anos, além de multa. O texto também estabelece que, se houver emprego de violência, a pena será aumentada em 2/3. Outra mudança altera a lei que trata dos crimes de preconceito. O novo texto deixa claro que não constitui crime a manifestação de crenças, sermões, pregações, culto, ensino ou orientação religiosa realizados em atividades de caráter religioso ou litúrgico, mesmo que transmitidos pela internet ou por outros meios de comunicação, como explica o relator, pastor Marco Feliciano.
25: Por exemplo, se um pastor ou um padre ou uma pessoa que é espiritualista estiver no exercício da sua fé, no exercício da sua função, e ela criticar uma outra religião, isso seria intolerância religiosa? É claro que não, porque a maioria das religiões praticam aquilo que nós chamamos de proselitismo, ou seja, eles tentam converter as pessoas. E no mundo em que nós vivemos hoje, do politicamente correto sendo impregnado na mente das pessoas, muitas pessoas, tanto padres como pastores e outros entes de religiões espiritualistas, estão sendo punidas, processadas por intolerância religiosa, quando na verdade eles estão apenas praticando a sua fé.
24: A proposta que aumenta a pena para o crime de ultraje a culto religioso e impede que manifestações de fé em cerimônias sejam enquadradas como crime de preconceito ainda precisa ser analisada pelo plenário da Câmara. Se aprovada, seguirá para o Senado. Da Rádio Câmara de Brasília, Daniele Lessa.
5: Educação.
23: Câmara aprova projeto que garante prioridade na matrícula escolar para dependentes de mulheres vítimas de violência doméstica. A repórter Sofia Peçanha tem os detalhes.
26: A Câmara dos Deputados aprovou projeto que dá prioridade na matrícula escolar para dependentes de mulheres vítimas de violência doméstica em escolas próximas de sua nova residência. A proposta, apresentada pelo deputado Rômulo Gouveia, altera a Lei Maria da Penha. A medida assegura prioridade à mulher em situação de violência doméstica e familiar para matricular ou transferir seus dependentes para a instituição de ensino mais próxima de seu domicílio, seja pública ou particular. Para ter direito à prioridade, a mulher deverá apresentar documentos que comprovem o registro de ocorrência policial ou processo judicial relacionado à violência doméstica. O texto aprovado também permite que o juiz determine, como medida protetiva de urgência, a matrícula ou transferência do aluno, mesmo que não haja vaga na instituição mais próxima do novo domicílio. Além disso, o juiz determinará a devida comunicação ao conselho tutelar competente para acompanhamento. Segundo a justificativa, a interrupção da trajetória escolar resulta em imenso prejuízo para as famílias, já submetidas a pesado trauma psicológico e social. Como explica o parecer da deputada Laura Carneiro, do PSD do Rio de Janeiro, lido na Comissão de Constituição e Justiça, pelo deputado Helder Salomão, do PT do Espírito Santo.
0: Tal medida protege ainda mais a mulher vítima de violência doméstica e seus dependentes, garantindo-lhe o direito fundamental à educação em meio a um contexto tão difícil de afastamento do lar em razão da violência doméstica.
26: O projeto que garante à mulher vítima de violência doméstica prioridade para matricular filhos ou dependentes em escolas próximas de sua nova residência segue para análise do Senado. Da Rádio Câmara de Brasília, Sofia Pessan.
2: Comissões.
22: Avança na Câmara o projeto que cria uma estratégia nacional para enfrentar os impactos do vício em jogos.
23: A proposta já foi aprovada em todas as comissões temáticas da Câmara e está pronta para ser incluída na pauta de votação do plenário. A reportagem é de Maria Neves.
3: A Comissão de Saúde da Câmara aprovou o projeto do deputado Rui Carneiro, do Podemos da Paraíba, que institui uma estratégia nacional para cuidar de pessoas afetadas pelo vício em jogos e apostas, principalmente por meio da internet. O texto aprovado prevê uma rede de apoio formada por diferentes áreas do governo para enfrentar os impactos sociais e de saúde decorrentes do vício em apostas. De acordo com a relatora, a deputada Janine

0: Jandira Fegali, do PCdoB do Rio de Janeiro, devido à facilidade de acesso por meio do celular, a compulsão por jogos atinge uma parcela cada vez maior da população. Segundo a parlamentar, os mais afetados ainda são os homens, mas o problema já começa a atingir também mulheres e adolescentes.
1: E o que a gente vê é que em torno de entre 2% e 10% da população já começo a ter sintomatologia da dependência. Então é preciso que a gente institua uma política de prevenção, campanhas educativas, ao mesmo tempo de acolhimento, de assistência individualizada e confidencial. O Ministério da Saúde já faz hoje, já instituiu o teleatendimento gratuito, mas nós estamos estendendo todo esse tratamento, não só ao SUS, mas também ao sistema de assistência social e a rede de atenção psicossocial.
0: Dentre as ações previstas na proposta, constam acompanhamento médico e psicossocial para os indivíduos e seus familiares. A medida prevê ainda a criação de grupos de apoio baseados na experiência, a realização de campanhas e a publicação de materiais didáticos, com foco especial na proteção de crianças e adolescentes e a cooperação com operadoras de apostas para detectar comportamentos de risco. Jandira Fegali defende também a limitação das propagandas de sites de apostas e o aumento da taxação das empresas de jogos online, conhecidas como bets. A deputada ressalta que, como a sede da maioria dessas empresas fica no exterior, o dinheiro também sai do país, o que retira recursos, inclusive, das políticas de atenção a pessoas que desenvolvem compulsão por jogos. A relatora lembrou que recentemente o país aumentou a taxação das bets, que era de 12% e vai chegar a 18%, mas para ela ainda é pouco. Segundo afirma, há países que cobram até 40% de imposto dessas empresas. Da Rádio Câmara de Brasília, Maria Neves.
2: O projeto que institui uma estratégia nacional para cuidar de pessoas afetadas pelo vício em jogos e apostas também já foi aprovado pelas Comissões de Finanças e Tributação e de Constituição e Justiça. O texto segue para análise no plenário da Câmara.
3: Saúde.
4: Comissão aprova projeto que prevê expansão da telemedicina nos municípios. A repórter Júlia Lopes nos conta os passos para a adoção da medida.
5: As teleconsultas têm se tornado uma alternativa para ampliar o acesso aos serviços do Sistema Único de Saúde, o SUS. Elas permitem atender um maior número de pessoas e chegar a regiões mais distantes no país. Nesse cenário, a Comissão de Saúde da Câmara dos Deputados aprovou um projeto de lei que cria a política de expansão da telesaúde no SUS. Atualmente, cerca de 10% dos municípios brasileiros oferecem serviços de medicina online à população, segundo o levantamento da Frente Nacional dos Prefeitos. Com a nova política, o governo federal deverá apoiar estados e municípios na ampliação desse atendimento, com prioridade para regiões mais vulneráveis e de difícil acesso. O texto prevê a criação de programas federais com apoio técnico e financeiro. Entre as medidas estão investimentos em conectividade, aquisição de equipamentos para unidades do SUS, capacitação de equipes e desenvolvimento de novos modelos de atendimento digital. A proposta também cria a Base Nacional de Telemedicina e Telesaúde, que deve integrar os dados de atendimento virtuais em todo o país, facilitando o acesso às informações de saúde. Para a relatora do projeto, a deputada Adriana Ventura, do Novo, de São Paulo, a iniciativa ajuda a enfrentar desigualdades regionais, amplia o acesso à saúde e permite a unificação de dados da população, como o prontuário eletrônico em um único sistema.
6: O objetivo, basicamente, é que a gente amplie isso com uma base única. Então, a gente precisa trabalhar interoperabilidade, precisa dar mais acesso para as pessoas, principalmente as pessoas que hoje não têm acesso. Então, o objetivo desse é fazer uma integração e fazer com que haja um compromisso dessa integração de estados, municípios e também planos de saúde que também atendem o SUS.
5: Os estados e municípios deverão incorporar a telesaúde em seus planos permanentes de cuidado, definindo metas e indicadores compatíveis com a realidade local. De acordo com o Ministério da Saúde, em 2025, 76% da população brasileira depende diretamente do SUS. O sistema realiza por ano 2,8 bilhões de atendimentos e conta com cerca de 3,5 milhões de profissionais em atuação. O projeto, que busca aumentar a participação da telesaúde no SUS, segue agora para análise na Comissão de Finanças e Tributação. Da Rádio Câmara de Brasília, Júlia Lopes.
3: Agricultura.
2: Comissão de Agricultura aprova a erradicação da leucena, planta invasora no Cerrado. O repórter José Carlos Oliveira explica os problemas causados pela praga.
7: A Comissão de Agricultura da Câmara dos Deputados aprovou a proposta de controle, manejo e erradicação progressiva da leucena, uma leguminosa originária da América Central. A planta exótica invasora se disseminou descontroladamente em vários biomas brasileiros, sobretudo em áreas do Cerrado, no Centro-Oeste. O autor do projeto de lei, deputado Otto Alencar Filho, do PSD da Bahia, lembrou que a leucena foi introduzida no Brasil como forrageira, ou seja, com foco na alimentação de animais de produção, como bois, porcos e cabras. Também foi usada na recuperação de solo. No entanto, a planta se desenvolveu rapidamente e passou a competir com a vegetação nativa, alterando os ecossistemas. O relator, deputado José Medeiros, do PL do Mato Grosso, concordou com a necessidade de controle da leucena.
8: É uma leguminosa muito aceita pelos produtores, porque tem alto índice de proteína para o gado, mas ela também se espalha de forma assim, muito avassaladora, e ele pede justamente a substituição gradativa dessa leguminosa para que não vire uma praga por todo o país. Porque ela produz bastante semente, é levada pelo vento, por passarinhos também. De um bem que se esperava, acaba causando um problema para toda a atividade silvopastoril.
7: Para o controle gradual da planta, o projeto de lei prevê campanhas educativas, linhas de financiamento, assistência técnica e extensão rural voltadas à substituição da leucena por espécies alternativas. Áreas rurais que cultivam a planta terão até 10 anos para erradicá-la. O texto ainda proíbe o plantio de leucena em áreas de preservação permanente, unidades de conservação de proteção integral, florestas públicas, terras indígenas e territórios quilombolas. A proposta de erradicação da leucena ainda vai passar pela análise das comissões de meio ambiente, de finanças e tributação e de Constituição e Justiça. Da Rádio Câmara de Brasília, José Carlos Oliveira.
3: Justiça.
4: Comissão aprova projeto que aumenta a proteção para vítimas de violência, exigindo que juiz escute a mulher antes de decidir pela revogação de medidas protetivas do agressor.
2: O projeto está pronto para entrar na pauta do plenário da Câmara, como informa a repórter Silvia Munhato.
9: A Comissão de Constituição e Justiça da Câmara aprovou o projeto que determina que, antes de decidir sobre a revogação de medidas protetivas de urgência do agressor, o juiz escute a mulher vítima de violência doméstica e familiar e verifique se ela não está em risco. Além disso, a proposta determina a realização da chamada audiência de admoestação para a soltura de agressor em caso de revogação de prisão preventiva. É o que explica a relatora, a deputada Laura Carneiro, do PSD do Rio de Janeiro.
10: E o juiz vai dizer para ele: olha só, o senhor, se descumprir, vai acontecer isso. Se o senhor deixar de cumprir as medidas protetivas, vai acontecer isso. Ou seja, ele de alguma maneira vai fazer com que o agressor repense qualquer possibilidade de reincidência naquela conduta.
9: A audiência deverá se realizar em até 48 horas da decisão de soltar o réu. As medidas serão inseridas na Lei Maria da Penha. Laura Carneiro defendeu que o contato com a vítima deve ser realizado pela equipe técnica da vara especializada, por equipamento da rede de enfrentamento à violência da região, de seu domicílio, ou ainda pelo próprio juízo da vara de violência doméstica e familiar. Entre as medidas protetivas previstas na Lei Maria da Penha estão a suspensão do porte de arma, o afastamento do lar ou a proibição de aproximação da vítima. A proposta que aumenta a proteção para a mulher vítima de violência deverá ser analisada agora pelo plenário da Câmara. Da Rádio Câmara de Brasília, Silvia Munhato.
3: Segurança Pública.
4: Pessoas que estiverem cumprindo medidas protetivas com base na Lei Maria da Penha podem ter suspenso o direito a ter armas de fogo. Proposta nesse sentido está sendo examinada pela Câmara. A reportagem é de Luiz Cláudio Canuto.
11: A Comissão de Segurança Pública da Câmara aprovou projeto que impede que pessoas que estejam em cumprimento de medidas protetivas com base na Lei Maria da Penha tenham ou comprem armas de fogo e munições. O texto aprovado é uma nova versão da proposta feita pelo relator, deputado Aloysio Mendes, do Republicanos do Maranhão. De acordo com a nova redação, a suspensão do direito a armas vira uma medida obrigatória

0: A legislação penal já prevê punições para uso e porte ilegais. Também ficou de fora a criação de novos canais de atendimento específicos, porque já existe o número 180 para denúncias de violência contra a mulher. O texto original tratava apenas do registro de agressão em inquéritos, mas o relator vinculou a proibição à concessão da medida protetiva. Aloysio Mendes acha que a vinculação dá maior eficácia jurídica e rapidez à segurança da vítima.
1: Nós temos estatísticas recentes que dizem que quase 58% dos crimes cometidos contra as mulheres são praticados com armas de fogo. Aprovamos na Comissão de Segurança Pública e Combate ao Crime Organizado por unanimidade. E esse projeto vai coibir ainda mais a prática desse tipo de crime.
0: O texto já foi aprovado pela Comissão de Defesa dos Direitos da Mulher e agora está na Comissão de Constituição e Justiça, mas pode ser votado pelo plenário porque está em regime de urgência. Da Rádio Câmara de Brasília, Luiz Cláudio Canuto.
2: Votação. Oficiais de justiça e fiscais agropecuários podem ser incluídos entre as categorias autorizadas a portar armas. O repórter Antônio Vital tem as informações.
3: Ganhou o regime de urgência e pode ser votado a qualquer momento no plenário da Câmara, projeto que autoriza o porte de armas de fogo por oficiais de justiça e auditores fiscais federais agropecuários. O projeto altera o Estatuto do Desarmamento para incluir essas duas categorias entre aquelas que têm direito ao porte de arma. Hoje, essa autorização já vale para policiais, militares e outras carreiras ligadas à segurança pública, desde que cumpram os requisitos legais, como comprovação de capacidade técnica e aptidão psicológica. De acordo com a proposta, esses profissionais poderão portar arma de fogo de propriedade própria ou fornecida pela instituição, inclusive fora do horário de serviço, com validade em todo o território nacional, conforme as regras previstas em lei. Relator da proposta, o deputado Jonas Donizete, do PSB de São Paulo, argumentou que a medida reconhece o risco enfrentado por esses profissionais no exercício das funções. Segundo ele, oficiais de justiça e auditores fiscais atuam diretamente na execução de decisões judiciais e em atividades de fiscalização, muitas vezes sob tensão e ameaças. O porte de armas para oficiais de justiça foi defendido pelo deputado Coronel Meira, do PL de Pernambuco.
4: Porte de arma para oficial e oficial de justiça, para poder se defender verdadeiramente de tudo que acontece na rua. Ele é o elo, exatamente, da justiça, dos tribunais de justiça com o povo brasileiro. E ele precisa ter um mínimo de conforto, que é poder, se quiser, estar armado para defender a sua vida e muitas vezes a vida de quem o acompanha no seu momento do trabalho em todos os locais e todos os rincões do nosso Brasil.
3: Com regime de urgência, o projeto que autoriza o porte de arma por oficiais de justiça pode ser votado diretamente no plenário da Câmara, sem passar pela análise das comissões permanentes da Casa. Da Rádio Câmara de Brasília, com informações de Daniela Lessa, Antônio Vital.
5: Termina agora o Jornal Câmara dos Deputados, produzido pela Rádio Câmara. O programa teve trabalhos técnicos de Wellington Teles e a apresentação de Tessia Guimarães e Luciana Vieira. Uma boa noite para você.
2: A Voz do Brasil está de volta na segunda-feira. Boa noite e bom fim de semana.
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Pai da Glória, porque nós temos a certeza que estar contigo, viver a tua presença, viver a tua palavra, viver a tua história, vai mudar completamente o rumo da nossa fé. Ó, meu Pai maravilhoso, ó, meu Deus gracioso, ó, meu Deus poderoso, eu tenho a certeza absoluta, meu Pai, sim, Senhor, que mudarás a nossa vida, o aspecto da nossa alma. Ó, meu Jesus querido, tu vais traçar rumo, o rumo certo, vais mudar o cenário, vais mudar, meu Pai da Glória, ó, meu Deus, sim, Senhor, a nossa vida por completo. Jesus, não nos deixe perdidos no meio da embarcação, no meio de tanta informação, no meio, Pai da Glória, de tanta guerra, tanta luta e tanta provação que o mundo apresenta. Não nos deixes perdidos, ó Pai, no meio da jornada, Senhor. Às vezes não sabemos como fazer e nem como conduzir nossa vida. Não sabemos como direcionar nossa alma e nem a nossa fé. Por vezes, ó Pai da Glória, não sabemos, ó Senhor Jesus, como caminhar, de que forma caminhar e de que maneira chegar ao nosso destino. Precisamos de ajuda, precisamos de socorro, precisamos de livramento, precisamos de escape, precisamos, ó Pai, de orientação. Necessitamos, ó Pai da Glória, sim, meu Deus, da tua bênção, meu Pai. Ó, Jesus querido, eu tenho a máxima certeza que o nome do Senhor é glorificado. Ó, meu Jesus poderoso, derrama a tua bênção, derrama a tua vitória agora. Visita-nos mediante a tua graça. Precisamos de ti, somos dependentes do teu amor e não queremos errar, Senhor, como temos errado. Não queremos falhar, ó Pai da Glória, como às vezes falhamos. Não queremos, ó meu Deus e Pai, perder o privilégio e a oportunidade de viver uma nova história e um novo tempo, meu Pai, como às vezes nos temos apresentado. Ó Senhor, eu sei que estás no controle, eu sei que estás na direção, eu sei que estás, ó Pai da Glória, sim, meu Deus, disposto a mudar o cenário da nossa vida. Então visita o meu irmão agora, visita a minha irmã agora, visita a sua família, visita a sua casa, visita o seu lar, visita a sua parentela, visita, Senhor Jesus, e dá o escape agora. Vidas que estão cansadas, vidas que estão frustradas, vidas, Pai da Glória, que têm andado, Senhor, perdidas. Sim, meu Pai da Glória, vidas que não têm encontrado socorro, que não têm encontrado livramento, que não têm encontrado escape, que não têm alcançado respostas. Vidas, Pai da Glória, que têm vivido, Senhor, histórias ruins, histórias más, momentos, Pai, conturbados, momentos, Pai da Glória, aflitos, momentos de perca, momentos de dor e também de culpa, meu Pai. Vidas, Senhor, que tem enfrentado tempestades, que tem enfrentado, Pai da Glória, momentos de luta e de provação, e não tem conseguido vencer a obra do inimigo. Ó, meu Pai, eu oro, Senhor, para que não os deixes perdidos, ó Pai da Glória, não os deixes, Senhor, ó Pai, sem direção, não os deixes, Pai amado, sem força, sem graça e sem ânimo. Não os deixes, meu Deus e meu Pai, sem estrutura e sem fé. Não os deixes, Pai amado, sem vigor, sem fortaleza. Não os deixes, meu Deus, vidas que estão acamadas, vidas que estão doentes, vidas, ó Pai da Glória, que andam aflitas e andam desesperadas. Ó, meu Pai, vidas que andam preocupadas e perturbadas. Ó, meu Deus, quantas pessoas entraram para este final de semana, entraram para estes dias, ó Pai da Glória, de certa folga, Senhor Jesus, e não tiveram nada, e não tem nada, e não conseguem alcançar absolutamente nada, meu Pai. Ó, Senhor, endividadas, estão, Pai da Glória, amedrontadas, acorrentadas, andam, Senhor, preocupadas ao extremo, Senhor. Vidas que andam doentes, doentes, ó Pai, a enfermidade tem tomado conta, o medo e a dor tem tomado conta, a culpa tem tomado conta. Espírito Santo, eu sei que o Senhor pode mudar
mudar o cenário desta vida. O encontro contigo, meu Deus e meu Pai, é para trazer novidade. E esta família está à espera há tanto tempo de uma novidade. Esta casa está à espera há tanto tempo de uma novidade. Este lar está à espera há tanto tempo, Pai, de uma novidade. Senhor meu Deus, Senhor meu Pai, estas famílias dependem, Senhor, de um mover Teu, dependem de uma ação Tua. Ó Espírito Santo, precisam de milagre. Ó meu Deus maravilhoso, estes lares que precisam, meu Pai, de uma novidade, de uma resposta. Estes casamentos que dependem, Pai, de uma resposta e de uma novidade. Senhor Jesus, ó Pai, é tanta coisa velha, é tanta coisa, Senhor, meu Deus, ó Pai, incrustada. É tanta coisa, Senhor, que traz uma dependência emocional, dependência financeira, dependência afetiva. É tanta coisa passada, é tanta coisa, meu Deus e meu Pai, que tem feito esta família viver no mesmo ritmo, viver, ó Pai da Glória, na mesma batalha, há anos, Senhor, meu Deus, e eles não têm encontrado resposta. Senhor Jesus, traz novidade para esta família, traz novidade para esta casa, traz novidade para este lar, traz novidade para este casamento, ó Deus, traz novidade para este matrimônio, traz novidade para esta empresa, traz novidade neste relatório médico, traz novidade, Pai, para este boletim escolar, traz novidade, Senhor, meu Pai da Glória, para o ambiente desta família, para a súplica desta casa, para a entrega deste lar. Senhor, meu Deus, tantas vidas à espera de uma novidade, de uma resposta que traga bênção, de uma resposta que traga favor, de uma resposta que traga cura e libertação, de uma resposta que seja positiva, meu Pai da Glória, de uma resposta que alegre os corações. Quantas famílias, ó Pai da Glória, à espera de uma resposta que traga paz, arranque a perturbação, arranque o medo, arranque a insegurança. Senhor meu Pai, traz vida agora, traz vida, Senhor, traz novidade, Pai da Glória, para esta parentela, Senhor, que começou o ano com notícias ruins. Senhor, está no meio do ano e as notícias ruins continuam, meu Pai. Ó, meu Deus, há pessoas tão cansadas, almas cansadas, começam doentes, continuam doentes e talvez terminem doentes, ó Pai. Senhor, se não tiver a Tua ação, se não tiver a Tua mão, se não tiver o Teu poder, se não tiver a Tua graça, se não houver o Teu favor, talvez terminem, meu Deus e meu Pai, sem cura, sem libertação. Mas em nome de Cristo eu creio, em nome de Cristo eu creio, em nome de Cristo eu creio, Pai, que Tu vais mudar o cenário desta vida agora. Senhor meu Deus, Senhor meu Pai, há quem ore, Senhor Jesus, e pareça não precisar de absolutamente nada, mas a sua alma está carregada, a sua alma está pesada, a sua alma está aflita, a sua alma tem vivido problemas, tem vivido embates, Senhor meu Deus, Senhor, tem vivido vícios, tem vivido guerras, ó Pai, guerras familiares, tem vivido, Pai da Glória, conflitos no lar, na família, no casamento, e dependem de um milagre. Ó Deus, traz novidade, Senhor. O encontro contigo nos traz novidade, meu Pai. Ó Jesus, ó Glória, o encontro contigo, Senhor, traz novidade para a nossa história. Meu Deus, e nós precisamos, Senhor meu Pai, estamos cansados de coisas velhas, estamos cansados desta vida velha, estamos cansados dessa história velha, lenta, Pai da Glória, perturbada e perturbadora, estamos cansados dos mesmos comentários a vida toda, estamos cansados, meu Pai da Glória, das mesmas insinuações a vida toda, estamos cansados, meu Deus e meu Pai, aleluia, de viver o mesmo tormento a vida toda, Senhor. Visita, meu Pai, visita, meu Deus, os Teus filhos que dependem de milagre. Traz, Senhor, novidade para esta família, novidade para este casamento. Não deixa, meu Pai, esta família viver esta condição do inimigo. Não deixa esta família, meu Pai, viver esta condição satânica e diabólica. Não deixa, meu Pai, esta família viver esta condição, Senhor, arruinada. Não deixa
deixa, Senhor. Ó, meu Pai, as mesmas notícias. Consegue um emprego, perde emprego. Consegue melhorar a saúde, fica doente novamente. Consegue uma reconciliação, volta a brigar. Consegue perdão, machuca de novo. Consegue melhorar e volta a estaca zero. Consegue ter uma vida espiritual constante e volta a pecar e a fracassar. Consegue se levantar e volta a cair. Oh, aleluia! Oh, glória! Orianda e me clama, aleluia, Pai. Senhor, traz novidade para esta vida. Traz novidade, meu Pai, para que eles glorifiquem o Teu nome e digam: bendito seja o Senhor, nosso Deus. Bendito seja o nosso Jesus, que muda o cenário da nossa história. Senhor, traz novidade para esta casa. Traz novidade para este casamento. Traz novidade, meu Pai, para este homem de negócios, Senhor, que o negócio melhora e depois há uma crise e depois cresce e depois retrocede. Eu sei que existem fases e circunstâncias da vida, mas nós estamos a falar, Senhor, de condições permanentes. Há tantos anos, ó Pai da Glória, o mesmo retrocesso, a mesma dor, a mesma culpa, o mesmo medo. Senhor, ó Pai, Jesus, há pessoas que até estão tão habituadas a sofrer, meu Pai da Glória, que elas dizem: ah, já é normal. Não, estamos acostumados. Logo, logo piora. Oh, meu Pai, somos Teus filhos, somos Teus servos, somos aqueles que amam a Tua presença, amam a Tua palavra. Não nos deixes viver, Senhor, sem a marca da promessa. Não nos deixes viver, ó Pai da Glória, sem a marca da bênção. Não nos deixes viver, meu Pai, sem a marca da vitória. Oh, aleluia! O Senhor transforma os nossos destinos, o Senhor transforma e muda a nossa direção, o Senhor cura, oh meu Deus, traumas, o Senhor quebra velhos hábitos, o Senhor arranca, meu Pai, modelos deformados, oh glória, o Senhor, Pai da Glória, transforma, sim, e traz um renovo genuíno e uma perspectiva de vida para reescrever a nossa história, oh meu Pai. O Senhor muda o padrão da nossa vida. O Senhor transforma o cenário da nossa fé. E nós não queremos viver, Pai da Glória, na mesma condição perturbada e perturbadora. Não queremos viver com os mesmos conflitos, ó Pai. E muitos conflitos, Senhor, na madrugada, Senhor, no silêncio, oh Deus, muitos conflitos, ó Pai da Glória, Senhor Jesus, em vidas que estão em silêncio, em vidas, Pai da Glória, que estão, Senhor, caladas. Quantas pessoas sofrem caladas, ó Pai da Glória, e parecem, Senhor meu Deus, um abismo, Senhor, de coisas velhas, um abismo, Senhor, de notícias ruins, um abismo, Pai, de um padrão de vida mesquinho e doloroso. Mas em nome de Cristo, eu quero orar, Senhor, traz novidade para esta vida, traz novidade para esta casa, traz novidade, Senhor, meu Deus, o passado, ele vai perder peso, Senhor, esse fardo de culpa, oh meu Pai da Glória, não nos vai acompanhar mais, o passado não continuará conosco, não, meu Deus, esse fardo de dor e acusação não vai pesar mais sobre os nossos ombros. Ó Deus maravilhoso, há um propósito, há um milagre, há uma resposta, e eu sei que a novidade vai nos acompanhar. Senhor meu Deus, se houver em nós egoísmo, se houver em nós, Pai, dolo, se houver em nós maldade, transforma os nossos valores agora. Se houver em nós mesquinhice, Pai, transforma os nossos valores agora, porque nós vamos escolher, meu Pai, escolher amar, escolher, Senhor, Pai da Glória, ser justo, ser puros, fiéis e verdadeiros. Oh, meu Deus e meu Pai, nós não queremos viver, Pai da Glória, o medo, Senhor, o medo que vai nos estagnar, o medo, Pai da Glória, que vai nos paralisar, o medo que vai travar nossa alma e nossa fé. Não, meu Pai, nós queremos ter paz, queremos ter alegria, queremos ter coragem, queremos, Pai da Glória, inovar, queremos, Pai
Pai da Glória, renovar e viver a nossa jornada segundo a Tua palavra e o Teu poder. Oh, o encontro contigo, Senhor, o encontro contigo, meu Pai da Glória, Ele faz, Senhor, a nossa vida, oh Deus, viver a graça bendita. Oh, aleluia, oh, aleluia. Sim, meu Deus, sim, meu Pai, o encontro contigo, Senhor, muda qualquer cenário. Esta vida não será a mesma e não pode ser a mesma. Esta casa não pode ser a mesma. Este lar não pode ser o mesmo. Este casamento não pode ser o mesmo. Espírito Santo, não permita, não deixa, Senhor, não deixa, meu Pai, esta casa ser a mesma, não deixa, meu Jesus, porque o Senhor é poderoso para mudar o cenário da nossa vida. Cura agora, cura, Senhor, traumas passados, dores passadas, medos passados. Cura agora, meu Pai, em nome de Cristo, cura enfermidades, cura doenças, cura, Pai da Glória, doenças repetitivas, doenças que acompanham famílias. Foi do tataravô, bisavô, foi do avô, foi do pai, e a mãe, e agora os filhos que vão passar, Pai, para outras gerações. Não, Senhor, nós não vamos ser repetidores daquilo que não deve ser repetido, nós não vamos replicar aquilo que não traz bênção, nós não vamos reproduzir aquilo que não traz alegria, nós não vamos, Pai da Glória, Senhor, dar seguimento àquilo que não é para ser seguido. Ó Deus bendito, ó Deus amado, o Senhor está conosco para mudar o cenário da nossa vida. E eu oro com os Teus filhos, eu oro com os Teus servos, eu oro com aqueles que creem na Tua palavra, que confiam no Teu nome, meu Deus e meu Pai. Ajuda agora, ajuda, Espírito Santo, repreende esse mal pelo poder que há no Teu nome, pelo poder que há na Tua palavra. Visita os Teus servos agora, visita, Pai, os Teus filhos, aqueles que precisam, Pai, de uma liberdade, libertação e cura. Cura, Senhor, o sistema auditivo, cura, meu Pai da Glória, cura, Senhor, liberta, restaura, oh, meu Senhor, cura a família, cura a casa, cura a vida espiritual, a vida financeira, visita, Pai, a área da saúde. Oh, meu Pai, entra no lar, entra na família, Tu és poderoso, meu Senhor, sim, para restaurar agora estas vidas que precisam de novidade, Senhor. Não queremos ser os mesmos, não vamos continuar na mesmice, porque o Senhor é bom e mudará o nosso cenário, mudará, Pai da Glória, a nossa vida e dará

resposta. Meu Deus e meu Pai, é no nome de Jesus Cristo que nós entregamos ao Pai da Glória a nossa história, é no nome de Cristo que entregamos nossa fé, é no nome de Cristo que entregamos nossa vida, é no nome de Cristo, Pai, que buscamos a novidade de vida. Não será a mesma coisa, a nossa vida não vai continuar, Pai, sim, Senhor, no mesmo caminho frustrante e derrotado. Entra nesta casa agora, entra neste lar agora, entra nesta família agora e limpa, limpa toda a sujeira, limpa a maldade, limpa o erro, limpa o engano, limpa agora, em nome de Cristo, nesta família, meu Pai, tudo aquilo que não presta. Limpa, meu Pai, nesta casa, tudo aquilo que não presta, aquilo que não traz a bênção, aquilo que não traz vitória. Limpa, Senhor, sobre esta família. Limpa, meu Pai, sobre esta casa. Limpa, meu Pai, sobre este lar. Em nome de Cristo, meu Deus, purifica esta família agora. Limpa, Senhor, limpa, meu Deus, e não deixa resquício nenhum de maldade, e não deixa resquício nenhum, Pai, de medo e nem de ódio. Em nome de Cristo, meu Pai, Pai, oh, aleluia, eu tenho a plena certeza e convicção que a tua mão poderosa vai mudar o cenário. Meu Deus, nós não viveremos, ó Pai da Glória, com maldição, nem com palavra maldita, nem com palavra enganosa, nem com palavra do inimigo. Em nome de Cristo, ó Pai, nós viveremos a tua graça, o teu favor e o teu poder, porque estamos certos que estás conosco para a tua glória, em nome de Jesus, em nome de Jesus Cristo, em nome de Jesus.

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1: Deus abençoe a sua vida. E você que orou comigo, muito obrigado. Obrigado pela sua audiência, obrigado pela sua companhia, sintonia. E continuamos na fé. Não se esqueça, se quer aceitar Jesus, pretende mudar de vida agora, já manda mensagem, 119-8292-3392, que nós vamos orar pela tua vida, com muito prazer, com muita alegria, com muita fé e com muita comunhão, tá bom? E Deus te vai abençoar. Vamos lá, é conteúdo, é informação, é bênção, é graça e é favor também. É o nosso quadro informativo agora, e você já sabe, sim, trazemos sobre família. Sim, família, vem agora e olha, há muito de Deus sobre a nossa vida. Não se esqueça, Deus tem bênção, Deus tem vitória, Deus tem graça, Deus tem favor. Que o seu final de semana seja cheio de bênção, cheio de virtude, cheio de resposta no nome de Jesus.
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3: Educação no lar. O respeito ao próximo é ensinado dentro de casa. As boas maneiras e a educação básica começam na sala de estar e não nos bancos da escola. Aliás, a escola ensina as matérias, mas os valores éticos são moldados pelo exemplo dos pais. Crianças que aprendem a dizer por favor e obrigado em casa levam isso para a vida toda. O modo como os pais tratam os vizinhos, o caixa do mercado, é observado pelos filhos. A cortesia e a honestidade são virtudes que se aprendem na repetição e na prática diária. Não jogar lixo na rua é uma lição de cidadania que começa no cuidado com o próprio quarto. Corrigir atitudes egoístas desde cedo é o que previne a formação de adultos arrogantes e amargos. O respeito às autoridades públicas e aos mais velhos nasce no respeito ensinado na família. A obediência aos pais é a base para o cumprimento de todas as outras leis da vida em grupo. A responsabilidade de formar cidadãos de bem não pode ser repassada para os professores. O sucesso de uma nação é o reflexo direto da moral e dos princípios vividos dentro dos lares. A família sólida é a maior e melhor escola de formação de caráter que existe no mundo. Planejamento escolar. A participação dos pais é a base do sucesso do aluno. O objetivo exige muita disciplina e não apenas do estudante, mas da família toda. Acompanhar os cadernos e as agendas diariamente demonstra o interesse pela vida escolar. O filho se sente amparado e motivado quando sabe que os pais valorizam o seu esforço. E não basta apenas comprar o material. É preciso reservar um tempo para tirar as dúvidas e estudar junto. O ambiente de estudo em casa deve ser claro, silencioso e organizado para o foco. As reuniões de pais e mestres são fundamentais para alinhar o comportamento e o ensino. Então, quando o filho apresenta dificuldade, a crítica pesada deve ser trocada por ajuda prática. Criar um horário fixo para a lição de casa evita conflitos e a procrastinação dos deveres. A parceria entre a escola e a casa forma uma rede de proteção e de incentivo imbatível. O investimento de tempo na educação é o caminho mais seguro para um futuro promissor. A sabedoria para guiar os estudos afasta o desânimo e a tentação do abandono escolar. O orgulho de ver um filho formado começa na dedicação diária da leitura e das tarefas.
4: Às 22h38.
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6: Mateus 24:36-39. Quanto ao dia e à hora, ninguém sabe, nem os anjos dos céus, nem o Filho, senão somente o Pai. Como foi nos dias de Noé, assim também será na vinda do Filho do Homem. Pois nos dias anteriores ao dilúvio, o povo vivia comendo e bebendo, casando-se e dando-se em casamento, até o dia em que Noé entrou na arca, e eles nada perceberam, até que veio o dilúvio e os levou a todos. Assim acontecerá na vinda do Filho do Homem.
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0: Nós estamos aí já há alguns dias, pertinho de duas festas maravilhosas, dois dias, melhor dizendo, de uma festa maravilhosa dos 64 anos da Igreja Deus e Amor. Nós teremos aí no dia 13 e 14. E eu vou passar para vocês a agenda das atividades nesses dois dias. Vocês que virão nas caravanas, vocês que estão aqui em São Paulo. No sábado começa a festividade às 10 horas da manhã com o culto de consagração, onde eu estarei juntamente com as mulheres de fé aqui na sede mundial no sábado, dia 13, às 10 da manhã até às 11h30. Depois das 14 às 18 teremos o Garagem Cristã. Os cantores da Garagem Cristã estarão se apresentando aqui. Será uma tarde de louvor e adoração ao Senhor. E às 19 horas o culto jovem no Auditório Renascense. No domingo de manhã nós teremos logo às 9 horas da manhã o culto de oração com o lançamento do Ministério da Intercessão Global. Nós estamos com o Ministério de Oração agora na liderança da irmã Maria Lorena. E nós estaremos apresentando como será este novo projeto sobre a oração, uma cerimônia de oração e lançamento do Ministério de Intercessão Global. Das 10 às 11h30, teremos a cerimônia de ordenação de diáconos, presbíteros e pastores aqui na sede mundial no domingo, das 10 às 11h30. E às 15 horas até às 17h, culto celebrativo dos 64 anos da Igreja de Deus de Amor. Ou seja, nós teremos atividades nos dois dias. E vocês estão vindo nas caravanas, prestem atenção nos seus pertences, não fiquem andando com o celular aqui nas ruas de São Paulo. Vamos fazer a prevenção, né? A precaução aí com muito cuidado, muita atenção, né? Nós temos agora a necessidade também do registro das caravanas. Vocês que estão liderando as caravanas aqui para São Paulo nos dias 13 e 14, vocês precisam registrar as caravanas para ter um lugar para estacionar os ônibus, o ônibus que vai vir com as caravanas da sua cidade. Então avise o líder da caravana que entre em contato aqui no telefone central da sede mundial, que é 11-3347-4700, 3347-4700 é o telefone aqui da sede mundial, e você pede para entrar em contato com o setor de caravanas e registre a sua caravana para garantir a reserva aí do estacionamento do ônibus que você estará vindo, tá certo? Teremos cantina 24 horas aqui para que todos possam se alimentar. Vocês não vão precisar sair aqui do Templo da Glória de Deus. Todas as livrarias abertas, com todos os materiais, vocês estarão aqui cobertos com a segurança. Dias 13 e 14, 64 anos da Igreja Deus e Amor. Você que já passou por aqui, fez parte e faz parte dessa história. Você não pode deixar de vir. E você não vai vir sozinho. Todos estão aí incumbidos de trazer alguém consigo. Traga um parente, traga uma pessoa que nunca participou de um culto. Traga e mostre quantas atividades nós teremos. Eu creio que isso chama atenção e também tira aquele negócio de ah, eu não gosto de igreja, eu não gosto de culto, eu não gosto de crente, né? Nós temos muitas situações desta maneira. Então nós estamos aguardando que você faça o trabalho de um bom evangelista e não venha sozinho. Faça o ID de Jesus. 13 e 14, grande festa aqui em São Paulo, na sede mundial dos 64 anos da Igreja Deus e Amor e do programa Voz da Libertação.
1: 22 horas e 46 minutos.
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7:49, clássicos IPDA para você desfrutar. Nostalgia, memória, adoração. Seja abençoado. Nos veremos domingo. Deus tem muita bênção para a sua vida, para a sua casa, para a sua família e para o seu lar. Até lá. Um abraço. Tavorana. Nos veremos. Até no Munzuco. Até amanhã, Rússia e Catequissa. Que Deus te abençoe.

0: 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Voltamos em breve com mais louvores que atravessaram gerações. 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
1: 22:53.
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5: Momento de informação aqui na Rádio Deus é Amor. Golpe do emprego. Falsas vagas de trabalho miram quem está desempregado.

0: criminosos se aproveitam da necessidade de quem busca trabalho. Anúncios de vagas com salários muito altos e poucos requisitos são suspeitos. O objetivo é cobrar por cursos ou exames que sequer existem. Nunca pague para participar de um processo seletivo de trabalho. Desconfie imediatamente de contatos feitos apenas nas redes sociais informais. As empresas sérias usam e-mails corporativos e plataformas oficiais. Não envie documentos pessoais antes de verificar a idoneidade da empresa. Seus dados podem ser usados para abrir contas e fazer dívidas. Pesquise o nome da agência ou recrutador na internet antes de ir. Relatos de outras vítimas ajudam a identificar o golpe rapidamente. Entrevistas em horários ou locais estranhos devem ser evitadas. A promessa de garantia de vaga mediante pagamento é sempre fraude. O desemprego gera ansiedade, mas a cautela deve ser mantida. Busque vagas em sites confiáveis e no posto de atendimento ao trabalhador. Avise amigos e familiares sobre essas práticas criminosas. O trabalho digno não exige pagamento adiantado do trabalhador. Passo a passo. Caminhar é o exercício mais democrático e eficiente. A caminhada é uma atividade física que não exige custo ou equipamento. Apenas um tênis confortável e muita disposição são necessários para começar. Caminhar regularmente melhora a circulação e fortalece o coração. É uma prática segura para quase todas as idades e condições físicas. 30 minutinhos por dia já trazem benefícios para a saúde mental. O exercício libera endorfina, que melhora o humor e reduz o estresse. Caminhar ao ar livre também ajuda na produção de vitamina D. Convidar um amigo torna a atividade mais prazerosa e constante. Então comece devagar e aumente o ritmo conforme ganhar resistência. Respeitar os limites do corpo evita lesões e dores musculares. Manter a postura ereta e o abdômen contraído protege a coluna. Beber água também antes e depois da caminhada é muito importante. A regularidade é mais importante do que a intensidade no início. Então, trocar o carro por trajetos a pé no bairro também ajuda a criar o hábito. O movimento é vida e a caminhada é o primeiro passo para a saúde. Invista no seu corpo. Ele é a sua casa permanente.
1: Vinte e duas horas e 57 minutos.

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3: Tiago capítulo 4, versículo 6 e 7. Santo é o nome do Senhor. A questão toda desse texto para nós hoje é humildade. A partir do momento que nós somos humildes perante Deus, a partir do momento que nós somos humildes para com as pessoas, nós temos condições de vencer e resistir o diabo. Diz assim a palavra do Senhor: antes da maior graça, portanto diz, Deus resiste aos soberbos, dá porém graça aos humildes. Sujeitai-vos pois a Deus, resisti ao diabo e ele fugirá de vós. Chegai-vos a Deus e ele se chegará a vós. Alimpai as mãos, pecadores, e vós de duplo ânimo, purificai os corações. Já deu tudo certo em nome de Jesus, deu ou não deu? Já deu tudo certo. Canta com alegria.

pode tomar o seu assento em nome de Jesus Cristo, graças a Deus. Contextualizando, esse capítulo fala, meus irmãos, sobre nós estarmos resistindo às paixões. Fala a respeito do cobiçoso, fala a respeito das guerras, das briguinhas entre os irmãos. A Bíblia fala que nós, ou seja, a Bíblia fala, não é? O Tiago fala, cobiçais e nada tendes. Sois invejosos, cheio de guerrinhas. Por isso vocês pedem e não recebem. Quando pedem, pedem mal.

principalmente por causa da falta de humilhação, de submissão das pessoas à vontade de Deus. Pessoas que são soberbas perante o Senhor, por alguma razão sustentam um orgulho que não se sustenta. E esse orgulho leva essas pessoas a uma vida de desastres, uma vida de tristezas, uma vida, infelizmente, que abre espaço para uma coordenação maligna, uma vida que o inimigo toma conta dela. E infelizmente muitas pessoas acabam por perder guerras ou batalhas na vida por causa disso. Por isso que eu quis ler para vocês o versículo 6. Principalmente do portanto diz Deus, não é? Deus resiste aos soberbos, dá porém graça aos humildes. Então, meus irmãos, é uma coisa meio que matemática. Podemos trabalhar por eliminação. A partir do momento que nós somos soberbos perante o Senhor, nós podemos estar envolvidos em todas essas coisinhas do capítulo 4. Guerrinhas, pelejinhas, cobiças, adultérios, derrotas, lares destruídos. A partir do momento que nós somos soberbos e orgulhosos perante Deus, nós não queremos aceitar a vontade de Deus. E não aceitando a vontade de Deus, nós passamos imediatamente a constituir entre nós e o mundo uma amizade reprovável. Uma amizade que Deus não se agrada dela. E uma amizade cuja consequência é inimizade contra Deus. E a Bíblia é clara: qualquer pessoa que constitui amizade com o mundo, automaticamente constitui-se também como inimiga de Deus. Vejam vocês, meus irmãos, não é que Deus está vendo, mas tipo, está deixando para lá porque a pessoa não o quer, não. Existe uma diferença muito grande entre, às vezes, a indiferença de Deus a uma pessoa que o rejeita, eu estou usando como um exemplo, é claro, e a questão de Deus se tornar inimigo da pessoa, porque a pessoa tornou-se amiga do mundo. Eu diria a vocês, meus irmãos, que quando Deus, apesar de nos amar, não nos responde pela nossa soberba, às vezes pela nossa falta de vontade de nos aproximarmos do Senhor, isso é uma coisa. Agora, quando a Bíblia Sagrada fala que quando nós temos amizade com o mundo, nós nos constituímos inimigos de Deus, nós basicamente nos colocamos na posição do próprio Satanás. Eu não saberia dizer a vocês se numa escala menor ou igual, mas de qualquer forma, ser inimigo de Deus não é uma boa ideia. Ser inimigo de Deus não é uma coisa agradável. Por isso a Bíblia Sagrada diz que Deus resiste ao orgulhoso. Deus é inimigo do orgulhoso que tem amizade com o mundo, porque esse mundo está no maligno. Porém, Deus dá graça às pessoas humildes. O Senhor Jesus fala: vinde cansados, oprimidos, eu alivio, e aprendam de mim que sou manso e humilde de coração.

0: E o próprio Senhor Jesus se humilhou, morrendo morte de cruz por nós. E quando nós somos humildes perante Deus, nós estamos também diante da graça de Deus. O Senhor dá graça àqueles que são humildes. Imediatamente após o apóstolo falar essas palavras, ele vem ao versículo que é o versículo que nós vamos centralizar hoje. Sujeitai-vos, pois, a Deus. Ou seja, vivei uma vida de humildade e sujeição a Deus. O que Deus fala é o que Deus fala. Viva o que Deus te orienta a viver. Sujeitai-vos, pois, a Deus. Resisti ao diabo e ele fugirá de vós. Olha, meus irmãos, algumas pessoas se constituem inimigas de Deus porque amam ao mundo e as coisas que existem no mundo. Imagine você ser inimigo de Deus, já é uma barra pesada. Agora imagine você ser inimigo de Deus e ter uma vida também açoitada por Satanás. Aí a coisa se complica muito mais. E muitas pessoas vivem essa situação. Muitas pessoas que talvez precisariam tanto da proteção de Deus, não entendem que a proteção completa de Deus, ela depende das condições dessa proteção completa de Deus. Eu estou dizendo a vocês que existem condições impostas por Deus para que nós possamos viver uma vida com as nossas feridas curadas, aqueles que estão caídos, para que possam ser levantados, gente confusa, para que essas pessoas possam ser esclarecidas, até pessoas que dizem há tanto tempo crer em Deus, precisam entender as condições para a proteção de Deus. Parece difícil como pregador dizer essa palavra, mas Deus não é Deus de todas as pessoas. Deus é Deus daqueles que o recebem como Deus. Deus é Deus daqueles que se arrependem dos seus pecados. Deus é Deus daqueles que se humilham debaixo das suas poderosas mãos. Deus é Deus das pessoas que vivem à vontade dEle. Essas pessoas podem contar com a proteção do Senhor, com a salvação que há em Cristo. Ao contrário de pessoas feridas, caídas, destruídas, lares destruídos, pessoas que com amizade com o mundo, infelizmente desagradando ao Senhor, suas vidas também se tornaram desagradáveis. Você pode dizer, mas eu confio no Senhor, irmão Lourival. Como pode o adversário então atacar o meu corpo, atacar a minha mente? Como pode o próprio Deus ser meu inimigo? Eu quero que você entenda que todas as promessas de Deus são condicionais. Eu não estou falando de atos meritórios. Eu não estou falando de merecimentos. Eu estou falando de condições. Eu estou falando de colocações que a Bíblia Sagrada nos faz. Por exemplo, neste versículo simples. Para que o diabo fuja. A Bíblia Sagrada diz, sujeitai-vos, pois, a Deus. É isso que eu estou falando. Se você confia que Deus vai guardar você, mas você não preenche as condições para ser guardado pelo Senhor, facilmente o agir do inimigo vai acontecer na sua vida. Se você quer a proteção de Deus, mas mas não preenche as condições para ser protegido pelo Senhor. Mais uma vez eu repito, não é você comprar Deus, não é você merecer, não é você subornar, não, não é questão de merecimento, eu repito, é questão de condição. Se você sujeita-se a Deus, se você vive para Deus, já existe uma ligação meio que automática. Todas as pessoas que são submissas ao Senhor são pessoas que automaticamente saberão resistir o adversário. E automaticamente também o inimigo haverá de fugir dessas pessoas. Não seja enganado. Quando você confia em Deus para te guardar, mas você ainda segue cometendo os mesmos erros do homem que vivia agradando o mundo, a carne, o pecado. Isso é basicamente uma provocação à lógica da mente de qualquer pessoa. Não se pode provocar uma lógica e achar que as coisas vão sair do jeito que a gente está pensando que devem sair. Em 1 de João, capítulo 5, versículo 18, a Bíblia fala que sabemos que todo aquele que é nascido de Deus não peca, mas o que de Deus é gerado conserva-se a si mesmo, e o maligno não o toca. É a Bíblia quem está falando, não é o Evangelho da Deus e amor. É a Bíblia Sagrada que está dizendo. Aquele que é nascido de Deus, aquele que é gerado de Deus, esse conserva-se, é a parte dele, conserva-se algo que nós fazemos, nós nos conservamos. Então o maligno não vai tocar na gente. Nós temos a proteção do Senhor. Se não se preservar, Deus não o guardará. Para que nós sejamos protegidos, abençoados, salvos, nós temos de viver sim dentro das condições de Deus. É só nós olharmos em todos os tempos da história. Toda vez que o homem se afastava de Deus e andava pelos seus próprios caminhos, fazia inimizade com Deus quando fazia amizade com Deus. A mensagem que Deus mandava sempre era uma mensagem impondo uma condição. Arrependei-vos era a condição. Zacarias pregou arrependei-vos. Jeremias pregou arrependei-vos. João Batista pregou arrependei-vos. Jesus Cristo pregou arrependei-vos. Pedro pregou arrependei-vos. É a condição para que nós sejamos perdoados, abençoados, guardados, protegidos e tenhamos os nossos nomes escritos no livro da vida. Muitas pessoas não são cuidadosas quando examinam o terreno em que esperam ser prosperados ou protegidos na vida. Examinam seu devido cuidado. Não são cuidadosos. Você tem que conhecer o terreno que está pisando. Você tem que conhecer a vida que você está vivendo. Se você almeja algo de Deus, pode ter certeza que Deus terá todo o prazer em dar a você, em abençoar você. E Deus não pede muito. Deus simplesmente quer que você seja uma pessoa gerada pelo Senhor, que você observe as condições, que você observe o que Ele está falando. Num dos versículos mais conhecidos da Bíblia, que nós não precisamos nem abrir a Bíblia para ler. Segundo o livro das Crônicas, capítulo 7, versículo 14 para frente. por ocasião da consagração do templo de Salomão. A mensagem de Deus foi clara. Deus estava dizendo: olha, eu posso cerrar os céus, eu posso enviar o gafanhoto, eu posso produzir a desgraça na vida de vocês, se vocês forem idólatras, se vocês forem pecadores, se vocês se rebelarem contra mim. Só que Deus coloca uma condição: mas se o meu povo, que se chama pelo meu nome, se humilhar e orar e se arrepender dos seus maus caminhos, então eu ouvirei dos céus e eu sararei a sua terra. Deus impõe condições para sarar a nossa vida, para tirar o fardo pesado de sobre os nossos ombros. Deus coloca condições para abençoar e prosperar a nossa vida e para proteger a nossa vida contra as astutas ciladas de Satanás. Você tem que conhecer Deus mais de perto e também conhecer o seu adversário. O seu adversário, ele vive rugindo como um leão. O seu adversário, ele é astuto. Ele enganou um terço dos anjos que estavam nos céus. A Bíblia Sagrada nos diz que o nosso Senhor Jesus Cristo se manifestou para destruir as obras desse adversário. E nos diz mais que nós não ignoramos os ardis. Nós não ignoramos a maneira que o inimigo trabalha. Nós não ignoramos o modus operandi, ou seja, a forma que o inimigo se manifesta. Não podemos ignorar. Nós temos de conhecer, para que nós possamos resistir. Se você não conhece o inimigo, você não resiste ao inimigo. Você tem que conhecer o inimigo. Mas antes de conhecer o inimigo, você tem que conhecer a Deus. Você tem que viver uma vida de sujeição ao Senhor. Nós vemos, meus irmãos, que Moisés, quando ele estava quase para entrar na terra de Canaã, ele não entrou, mas passou perto. Eu vou dizer que foi na primeira volta, porque depois o povo teve de voltar, ficar no deserto. A Bíblia Sagrada nos fala que Moisés mandou espiões para conhecer a terra e para conhecer os que habitavam na terra, para conhecer o que era a promessa de Deus e para conhecer o tipo de inimigo que tinham de enfrentar, para poder conquistar o que Deus já havia dado. Parece contraditório, mas não é. Deus deu a terra que mana leite e mel para o povo e disse: conquistem. Lá tem o Eteu, o Jeveu, os fariseus, lá, enfim, tem todo tipo de eu lá. E vocês vão entrar naquela terra e vão expulsar todo aquele povo. Então Moisés foi para verificar a promessa que Deus havia feito, se era verdade, se era real. Mas para verificar também como haveria de lutar para vencer aqueles que eram considerados os inimigos da promessa que Deus havia feito. Você está conseguindo ligar o que eu estou falando? Está conseguindo conectar? Deus faz promessas para vocês, amados irmãos. Deus tem promessas para vocês, e são muitas promessas. Mas nós temos inimigos que se interpõem entre nós e as promessas de Deus. E se nós não crermos no que Deus nos falou, na forma das suas promessas, nós vamos desanimar quando nós dermos de cara com o adversário. que quer nos impedir de adentrarmos ao campo das promessas do nosso Deus. Sempre foi assim. E Deus disse a Moisés: a terra é de vocês, a terra manda leite e mel, o que você plantar nessa terra vai nascer, mas vocês vão ter que vencer o inimigo para conquistá-la. Sujeitai-vos, pois, a Deus, resisti ao diabo, e ele fugirá de vós. Nós não temos hoje que lutar contra o Eveu, o Geteu, não. A nossa luta não é contra a carne nem contra o sangue. A nossa luta é contra os principados, contra as potestades, contra os príncipes das trevas deste século, contra as hostes espirituais da maldade nos lugares celestiais. É isso que a Bíblia Sagrada fala. Nós temos de conhecer o nosso Deus mais de perto. Temos de resistir o nosso adversário conhecendo os seus ardis, para que ele fuja e nós possamos conquistar as bênçãos que Deus prometeu para todos nós. A proteção que Deus prometeu para todos nós. Olha, meus irmãos, quantos confusos, quantos derrotados, quantos confessam com a boca: não, eu creio em Deus, mas suas vidas não retratam essa crença. Quantos, as vossas vidas são um verdadeiro desastre. Vocês precisam conhecer Deus, vocês precisam entender as condições de Deus, para que vocês possam adentrar ao campo das promessas do Senhor. Hoje é um dia maravilhoso para vocês. Hoje é o dia que vocês estão tendo a oportunidade de permitir a entrada de Deus em vossas vidas. É o dia que vocês estão tendo a oportunidade de passarem a fazer parte do grupo da resistência, do grupo que fala não para a carne, do grupo que diz não para o mundo, do grupo que diz não para Satanás, do grupo que Satanás tem de sair correndo e fugir da presença deles, porque é o grupo que Deus vive no coração deles. Hoje você pode ter a sua vida transformada. Hoje você pode ter a sua vida no campo das bênçãos de Deus. Hoje você pode sair daqui com toda a tranquilidade que você não está conseguindo nos tranquilizantes que você está tomando. Você pode sair daqui com Deus, com o Senhor Jesus no seu coração. E você pode sair daqui com a vitória contra o adversário. Pedro fala: sede sóbrio e vigiai, porque o diabo, vosso adversário, anda em derredor, bramando como um leão, buscando a quem possa tragar. Mas quando nós temos Deus na nossa vida, o adversário pode vir como um leão e pode rugir, ele pode bufar, ele pode fazer o que quiser, porque ele não vai tocar na sua vida, porque você é uma pessoa nascida de Deus, você é uma pessoa gerada de Deus, você conserva-se a si mesmo, Deus tem guardado você, e o diabo não poderá tocar em você, não poderá tocar na sua vida. A sua vida será uma vida abençoada. Você será um vencedor contra as armadilhas de Satanás, porque você saberá detectar as armadilhas do adversário. O Espírito Santo de Deus virá sobre ti, e você saberá quando o diabo estará fazendo uma armadilha para tentar derrubar você. Olha, e Deus é Deus. Eliseu, o profeta, a Bíblia fala que Deus revelava para ele todos os ataques do rei inimigo. Deus revelava para o profeta,
1: E Deus, pelo Espírito Santo, fará você discernir cada vez que Satanás se levantar contra você. O Espírito Santo de Deus estará arborando a sua bandeira contra Satanás. O Espírito Santo de Deus estará se interferindo até no momento do seu clamor, gemendo por você com gemidos inexprimíveis. Não haverá demônio que poderá destruí-lo. Não haverá armadilha satânica que poderá derrotá-lo. A proteção do Senhor estará sobre ti de dia e de noite. Os seus pecados perdoados te farão sentir uma leveza que só pode sentir-se na presença do Senhor. Sujeitai-vos, pois, a Deus. Humilhai-vos perante o Senhor. Arrependei-vos dos vossos pecados. Resisti ao diabo, e ele fugirá de vós. Chegai-vos a Deus, e ele se chegará a vós. Essa é a vida que Deus quer que você viva. Você se manterá protegido se você sujeitar ao Senhor, se você ser obediente a Deus, se você resistir o diabo, se você conhecer o adversário, se você não der chances ao inimigo, se você conhecer os ardis de Satanás, se você permitir Deus ser o Deus da sua vida, o diabo terá que fugir desesperado, e a sua vida será uma vida de vitória sempre, porque haverá o único Deus de verdade cuidando de você, cuidando dos seus negócios, cuidando da sua casa, cuidando da sua vida. Satanás foi vencido na cruz do Calvário. É inacreditável que muita gente ainda esteja sendo vencida por aquele que já foi vencido. Se você tem Jesus, você tem a vitória. Se você não aceitou Jesus, você está nesse grupo do é inacreditável que você ainda esteja nessa vida de derrotas. Hoje é o dia da sua vitória. Humilha-te. Deus resiste àquele que não é humilde. Deus resiste àquele que é soberbo. Aquele que pensa ser senhor de si. Aquele que acha que é dono do seu próprio nariz. Aquele que chega a dizer: eu não devo nada para Deus. Eu não quero saber nada desse negócio de Deus. Então Deus resistirá a você. O inimigo vai alcançar você cedo ou tarde. Porque o inimigo não quer apenas prisioneiros. O inimigo quer vítimas. A Bíblia fala que o ladrão não vem senão roubar, matar e destruir. É isso que o inimigo vem fazer. Mas se você se sujeitar a Deus, receber Jesus como o Senhor da sua vida, você vai também receber a vida, e vai receber a vida com abundância. Vai prosperar em todas as coisas. Vai ser amigão de Deus, e Deus vai ser seu amigo também. E haverá um lugar preparado para você lá na glória dos céus, no dia que o Senhor te chamar à eternidade. Você tem o seu lugar garantido lá. Não resista a Deus. Resista ao inimigo. Diga não para o pecado. Diga não ao adversário. Diga não ao diabo. Diga não aos pratos que o inimigo oferece. E diga sim para Deus. Sujeita-te a Deus. Resista ao diabo. E ele vai fugir. E Deus vai fazer morada em você. Deus vai se acercar à sua vida. Deus vai estar bem pertinho de você todos os dias da sua vida. Podem dizer amém, meus irmãos. Que Deus os abençoe. Essa é a palavra de Deus para vocês. Se a palavra do Senhor traz conforto para as vossas vidas. Digam comigo assim: a paz do Senhor Jesus. Eu agradeço a presença de todos vocês, de todos os ministérios. São bem-vindos aqui sempre. Que Deus os abençoe. Digam comigo mais uma vez: a paz. paz do Senhor, a paz do Senhor Jesus.
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0: estamos em ponto aqui na capital do estado, já estamos naquela live especial de preparação, que é a oração já de preparação para celebrarmos juntos os 64 anos da Igreja Pentecostal Deus e Amor. Paz do Senhor Jesus para aqueles também que estão pelas emissoras. E nós estamos aqui acompanhado também da digníssima, a nossa irmã Rose Santana. Paz do Senhor Jesus, irmã Rose, seja muito bem-vinda.
1: Paz do Senhor Kleber, paz do Senhor amados ouvintes. É um prazer mais uma vez estarmos aqui para juntos darmos continuidade a esta campanha de oração em preparação para o
0: aniversário.
1: 64 anos de aniversário da nossa Igreja Pentecostal Deus e Amor.
0: E agora você pode também nos ajudar a alcançar muitas outras pessoas. E como eu faço, pastor? Simples, aqui embaixo no compartilhar, porque tem muitas pessoas que jamais vão se inteirar de um propósito que foi levantado com o intuito não somente de abençoar um povo, de agradecer pelo que já vivemos, mas também de alcançar a outros para o reino de Deus. Como fazemos? Compartilhando, intensificando esta programação através do seu compartilhar. Você pode repetir aí este compartilhar, pode enlaçar com aqueles que estão na sua página, ou seja, através dos grupos que você tem aí no WhatsApp também, ou você pode, se preferir, pelas redes sociais, deixe lá o enlace, e aquela pessoa que está necessitada, ela vai visitar, sabia? Um dia ela precisa de oração, e essa oração, ela fica também hospedada lá na timeline, na fanpage do nosso Facebook, e você pode alcançar outras pessoas através do compartilhar. Irmã Rose, nós sabemos que tem um grande número de pessoas que agora já estão em preparação, estão em oração, porém estão acompanhando pelas emissoras, a MFM. Tem aqueles que são assíduos, mas porém só nos acompanham pelas redes sociais, porque são inscritos, e como eu noto, sempre que entra uma programação, aquele que é inscrito, ele é privilegiado, porque ele é acionado para interagir com o conteúdo, seja culto, oração, transmissão, uma live, a pessoa em tempo real é convocada para participar.
1: Ela é avisada, né? Recebe, eu Sim. recebo no meu celular sempre que vem uma nova programação. Então faça isso, se inscreva e compartilhe também para que esta programação alcance mais vidas. Pois aqui estaremos orando, intercedendo ao Senhor por cada um destes que estiverem nos acompanhando.
0: Vamos colocar a nossa fé em ação, primeiramente para cumprir a missão, compartilhando esta transmissão. Em segundo propósito, preparando o nosso ser para viver as grandes respostas de Deus. O muito importante, irmã Rose, e aqueles que nos acompanham agora, a nossa equipe que está presente, já estivemos em oração aqui com a nossa equipe também, porque nós entendemos que tudo que é feito em oração, tudo aquilo que é apresentado primeiramente a Deus, aquele que é o dono da obra, tem tudo para acontecer, tem tudo para ser uma bênção. Um dia perguntaram ao líder fundador deste ministério, porque tudo que ele fazia tinha um efeito especial da parte de Deus. E a mamãe dele naquele então respondeu: temos já por obrigação e também um excelente e bom costume apresentar em jejum e oração todas as concentrações que serão realizadas. E tem pessoas que ainda não está vivendo este clamor e não sabe, irmã Rose, que através do clamar, do buscar a presença de Deus, você pode, e sabe melhor do que isso, disso, mais do que nós, porque está ali também no grupo de intercessão das mulheres de fé, no círculo de oração. Uma oração muda tudo, uma oração norteia o ser, uma oração abre o entendimento para viver as respostas do Senhor, uma oração desperta o coração e a alma para desfrutar de algo que a pessoa nem sabia que tinha direito. E tudo isso Deus faz pela oração.
1: Sim, através da oração nós, né, temos presenciado e vivido algo sobrenatural de Deus em nossas vidas. Quantos desafios nós enfrentamos no nosso dia a dia. E através da oração, o Senhor nos dá a direção. O Senhor fala conosco o que devemos avançar, aquilo que devemos parar, né? pensar um pouquinho. E a oração tem sido a chave para tudo em nossas vidas. E recordando no nosso saudoso missionário Davi Miranda, eu me recordo que sempre que havia uma concentração, havia também algo da igreja, ele convocava todos os irmãos em cadeia de rádio: vamos orar, meus irmãos, por tal situação. E sempre ele voltava e contava: olha, a vitória chegou. Então é muito importante nós prosseguirmos nessa campanha de oração, também em Santo Jejum, a favor deste evento dos 64 anos da nossa igreja. Eu tenho certeza que será marcante para todos nós que aqui estivermos participando.
0: Então vamos lá, eu queria saber agora de você que está nos acompanhando aí no Nordeste, no Norte, no Sul, no Centro-Oeste. Vamos lá, se tem a caravana já preparada, se tem os irmãos que estão já nesta missão e propósito, preparar a fé do povo. Eu sei que muitas caravanas nós temos já, irmã Rose e Renato que está aqui conosco também no backstage, nós temos já 127 caravanas, as que se registraram, cadastraram, e muitas outras que foram preparadas, caravanas voluntárias de voo, caravanas voluntárias que virão através de coletivos, através de vans, através de carro próprio dos irmãos que já tomaram a decisão de não ficar de fora desta celebração e festa. Então, nós queríamos o seu contato e a sua confirmação. Como eu faço, pastor, aqui agora, ó, você que está pelas emissoras, está nos acompanhando aí na sua cidade, em sua capital, em seu município, você pode agora ir para as redes sociais. Coloque Igreja Pentecostal Deus e Amor Oficial agora. Ou Igreja Pentecostal Deus e Amor, ou coloca IPDA ao vivo agora. E você já vai ser direcionado. E aqui embaixo, ó, nós já vamos acompanhar o seu comentário e você já vai dizer para nós da onde você está se preparando, como e quando você sairá daí, e nós vamos interceder apresentando aqui a Deus para que estas caravanas, as caravanas saiam com bens e possam retornar com as vitórias do Senhor. Através da oração, há livramentos, eu gosto de falar, Rose, quando estávamos

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1: 11:55.
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3: Meia-noite e um.
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5: 12:35.
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3: Uma e 37.
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3: 2h04.
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2: 2:30.
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7: 2h59.
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3: 3h26.
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2: 3h48.
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2: 4h16.
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4: 4h44.
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2: 5:13.
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3: 5h43.
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6: 6:12.
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0: com a nutricionista Kate Barros. Kate, a alimentação pode fortalecer vínculos familiares?
1: Muito, Vivian. Hoje nós estamos ali com a vida corrida, não estamos nem tempo de sentar à mesa com a família. Hoje cada um tem uma televisão no seu quarto, pega seu prato, leva pra... Acaba que ninguém vê ninguém. E isso acaba se perdendo esse vínculo. Então a gente precisa de pelo menos uma refeição no dia, sentar à mesa, conversar, ver como que foi o dia, porque senão isso vai acabar um dia. Então a gente precisa resgatar esses vínculos familiares na alimentação, porque a alimentação, ela cura muitas feridas.
0: Kate, essa fala é muito importante para a família, né? Eu costumo brincar que lá em casa, a hora do café é sagrado. Não pelo café, mas pelo vínculo familiar. Então, a alimentação tem um papel importantíssimo nos vínculos familiares.
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8: Alô, amigos, um grande abraço. Com a graça de Deus, mais um episódio Batendo Guiz, o Veneno da Política. Já recebendo os nossos convidados, os quais agradecemos a gentileza de adequar a agenda, correria e tudo mais. De modo especial, quem é advogado, profissional do direito. Nunca para, sempre tem o que fazer. E aí, quando o profissional do direito também vereda para o lado político, como é o caso aqui do nosso e-book, que os senhores já estão vendo na tela, aí sim, falta tempo para bastante coisa. Graças a Deus, doutor Tiago Kozak, que está aqui ao lado, volta aqui, existe aquela ideia, tendência e certeza de que para comunicação, meu caro Osmar Júnior, o senhor que é jornalista também, está aqui, é advogado, por coincidência, para comunicação tem que se achar um espaço, porque comunicar é preciso, e já dizia o saudoso, quem não se comunica se trumbica, né? E nós todos da população, né, simples, humilde e mortal, queremos saber como é que está o momento político e o que os homens e as mulheres que aí estão nos propõem. Por isso agradeço ao Ogier a presença, vamos já saudá-los, perguntar quem que é o Ogier, e aí já o senhor nos explica que nós estamos falando aqui para a nossa seleta audiência e tal, que aumenta nesses 6 anos aí, mas estamos indo mais longe hoje, pelo que sabemos. Seja bem-vindo, Ogier.
9: Muito obrigado, obrigado, Miguel Dias, muito obrigado, Tiago Kozak. Para você que faz todos os dias o Direto ao Ponto, conosco nós estamos no preto no branco hoje, aqui na minha segunda cidade da eleição, segunda cidade do meu sentimento pessoal.
10: 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Antes,
9: o 106.7, Londrina Rádio Clube 95.7, e nós também estamos habitualmente na nossa Rádio Estúdio 92.3. Agora, habitualmente, não, porque nós estamos em Cascavel. E eu venho responder a este convite desse jornalista histórico. Ele começou lá no Rio Grande do Sul e lá ele desenvolveu a sua história, o seu crescimento como profissional. Passou anteriormente aqui no Paraná pela cidade de Pato Branco e depois bebeu a água da Taboca. É a mesma coisa que aconteceu comigo. Eu vim uma vez para Cascavel, tomei a água da Taboca, aqui um abraço cordial. Você que é de Curitiba, está acostumado a falar comigo, Thiago Kozak, meu irmão, meu colega de jornalismo, meu candidato a vereador aqui em Cascavel, foi candidato, fizemos uma belíssima votação, mas o Thiago não foi eleito daquela feita. Daqui 2 anos, se prepare, que eu vou perturbar ele uma enormidade. De qualquer maneira, um prazer, Miguel, uma honra. Nós começávamos, você, eu e o Thiago, uma reminiscência aqui, falar um pouco da história. Falei um pouquinho de Leonel de Moura Brizola e falei um pouquinho de educação. E aí eu quero rememorar para você que é gaúcho, para você que ajudou a construir essa maravilhosa cidade de Cascavel, aquilo que foi o Brizola governador do Rio Grande do Sul. Uma história de eliminar o analfabetismo. Sabe, então a política, muita gente me pergunta, mas você quer ser deputado estadual por quê? Porque deputado estadual tem obrigação de fiscalizar o governo, não tem obrigação de entregar emenda. Quem entrega emenda é entregador, sabe, pega lá o dinheiro do governo, faz uma onda, conta história para o prefeito. Deputado tem que legislar. Deputado recebe dinheiro teu, eleitor, cidadão, para fiscalizar, não para ser estafeta de governador. Porque daí, sabe, eu não tenho nada contra o governo Ratinho Júnior, pelo contrário. Eu fui advogado do pai dele 12 longos anos, não 1 ano, 2 anos, quando o pai dele não gozava de uma situação financeira que goza hoje, que é milionário, e tomara que fique muito mais milionário ainda, tomara que seja muito mais feliz. 12 anos eu advoguei para o Ratinho. E quero que o filho dele termine o governo em alta. Queria votar nele para presidente da República, ele não me explicou até agora, como também não explicou a ninguém do Paraná, porque declinou da candidatura. Bom, já falei, já comecei no gás, né, Miguel?
8: Percebi.
9: Pode ter acompanhado,
8: estou tá no gás. Né? Aqui, estamos só ouvindo. Eu preciso introduzir o Thiago Kozak.
9: Faça o portanto.
8: Já foi citado e mencionado e tal. Tiago, é um compromisso, uma obrigação e tanto receber uma missão dessas aí do OGE. 2028 está logo ali, na esquina, mas antes tem 2026. E aí, evidente que você, embora ocupado nas suas atividades, papai fresco e tudo mais, também vai enveredar na política. E nós temos aqui a liderança do Duca Ciliprandi, né, meu caro Osmar, que está fechadíssimo com o OGE. E tem feito uma série de observações, de críticas, algumas bem agudizadas, relativamente aos deputados, nominando inclusive os nossos aqui. E também concordando com o OGE nessa questão que o deputado não pode simplesmente ser mensageiro de emenda e por aí afora. Há controvérsias, na verdade, a gente sabe disso. Tem muita gente que se não é uma emendinha de um deputado numa prefeitura ou em um órgão, enfim, não consegue fazer nada. O senhor vai eleger, porque não pode pedir voto, mas dá para perguntar, vai ajudar a eleger hoje ou não?
11: Com certeza. Primeiramente, boa noite, Miguel, uma satisfação estar aqui novamente. Gbook, boa noite.
9: Boa noite.
11: Uma honra estar aqui ao seu lado, saudando também os nossos amigos que nos acompanham, aqueles que irão, né, acompanhar também, porque o teu podcast...
8: Depois esparramamos eles por aí fora.
11: Claro, você manda para mim, às vezes eu não vejo ao vivo, mas sempre estou olhando lá, observando. A política é um caminho, né, um caminho árduo, né, nada é fácil. As coisas são complexas, principalmente para aquele que, uma vez do lado de fora, e quando ele participa, como participei da última, você vê que não é nada... Então, assim...
8: Não é fácil, né?
11: Não é fácil, não é animador. Mas eu tenho certeza absoluta que temos todos a condição de ajudar, né? Esse grande homem, essa pessoa, esse filho, pai, avô, uma pessoa honrada, que é o Gbook, que lá de Curitiba tem todo o carinho aqui do pessoal do interior do Paraná, aqui em Cascavel.
9: Sabe o que eu vim fazer aqui? Bater o guiso.
11: Claro.
9: Sob os auspícios do Grupo Mantovani. Ah, é? Eu estou falando do Grupo Mantovani porque é o nosso patrocinador. E tem um detalhe, eu sou do ramo e sei que a gente não sobrevive na iniciativa privada, sem entregar para os nossos patrocinadores, né, o prestígio que eles merecem. Porque nós temos que acabar com essa dependência da vida pública também na comunicação. É uma coisa que me aproxima muito do Duca Siliprandi, do grupo, né, e me aproxima também do Miguel. Aqui o patrocínio é grupo privado, Grupo Mantovani. É gente que corre risco, como o Miguel corre risco aqui ao fazer o seu trabalho. É esse o sustentáculo da sociedade. E eu estou cansado, sabe, Tiago, sabe, Miguel, de político. Daí eu conheço os caras, eles chegam na política, são os arroz de terceira. Tudo uns quebrados, uns dentes feios, uns terninhos mochiba. Daqui a pouco eles vão para a Assembleia, fazem tem um posto de gasolina aqui perto de Cascavel, pegam 15 notas de gasolina, no mesmo dia, na mesma hora, daí começam a usar uns terninhos alinhados, faz um espelho dentário, etc. Tá tudo bem, pode fazer o espelho, pode usar o terninho que bem entender. Pague, safado! Né? Pague do teu salário da Assembleia. Porque é o seguinte, o povo é que tem o poder, forte é o povo. E nós aprendemos a conviver com uma postura tíbia. Nós aprendemos a escutar que a mulher de um ministro do Supremo Tribunal Federal tem um contrato de 130 milhões com um banco falido. Depois a gente ouve que essa mesma senhora tem mais 50 num contrato adicional, 180 milhões. Ela nunca fez uma defesa na Suprema Corte. E eu quero dizer para você, eu tenho 50 anos de advocacia. Eu fiz uma defesa em 50 anos na Suprema Corte e uma no Superior Tribunal Eleitoral. Você é um advogado mais novo, com muito sucesso, que Deus te proteja. 50 anos. Daí uma advogada que nunca fez defesa. Ah, mas ela é casada com o ministro. Isso é o fim do mundo, gente. É indignidade plena. E nós temos que mudar isso. Forte é o povo. Eu convivo agora. Gostei desse preto no branco, viu? Preto no branco é muito legal. É muito chapado. É preto ou é branco? É honesto ou desonesto? Um contrato de 180 milhões por escritório de advocacia para alguém que nunca tinha feito. Ah, bom, mas é casada com o ministro. Isso é o fim dos tempos.
11: 180 milhões, Miguel?
9: Esse é o fim dos tempos. E por que o fim dos tempos? Porque eu já convivi no Tribunal de Justiça do Estado do Paraná com um compadre meu. Irmão, amigo de esporte, do judiciário, amigo familiar. E um dia eu faço uma distribuo uma apelação minha. Aí eu leio, estava lá o nome do desembargador. Aí eu fui no gabinete dele. Aí eu abri a porta, ele é meu amigo, meu irmão. Aí ele olhou para mim e disse: quem que pede? Você ou eu? Aí eu pedi, evidentemente, que fosse redistribuído. Porque não havia a menor possibilidade dele julgar uma questão minha, porque tinha um parte pria, ele é meu amigo. Agora imagine o ministro do Supremo julga os pedidos da mulher dele. Isso virou uma... Bom, é tão esculhambação que ele mostra o dedo no jogo do Corinthians, né?
8: Doutor Logier, essa questão, a relação marido e mulher, há quem diga o seguinte, que ela advogada em casa com o marido ministro, não conversam os assuntos da corte.
9: esse Miguel...
8: Há quem diga.
9: Esse Miguel é
8: separa a coisa.
9: É um pândego, porque ele tem cabelos brancos, é bem mais novo que eu, por óbvio, mas está na vida... do jornalismo, é um jornalista investigativo. Desculpa, eu não sei se você é casado.
8: Já foi.
9: Tá, já foi. Mas eu sou casado. Minha senhora está aqui agora, dentro desse estúdio. E eu queria dizer para vocês o seguinte: Basófia, que o cara manda em casa, o careca manda lá, sei lá onde. Na casa dele, o careca não manda. Porque na nossa casa, quem marido que manda em casa é mentira. Você manda na tua casa?
11: Não.
9: Você
11: não
9: tem medo dela?
11: Olha,
9: tem. Porque eu também tenho da Dona Alva que está aqui. Porque você pode dizer o seguinte, eu estou, claro, uma manifestação exacerbada, medo. Não tem, mas eu sou casado há 51 anos. com a mesma pessoa. É evidente que a opinião dela é a última que eu ouço todos os dias. E é evidente que se eu sou pré-candidato agora, eu tenho autorização dela. Porque eu envolvo o meu patrimônio, o meu tempo, o meu nome e, ipso facto, eu também envolvo o patrimônio dela, o nome dela, o tempo dos meus filhos, o tempo do meu genro que está aqui comigo, não é isso? Então, essa história de dizer, não, mas a mulher do ministro não ouve. Não, a mulher do ministro não sabe escrever o que ela tem que escrever, para começo de conversa. E aí é o seguinte, muita gente me diz, bom, mas se você falar, você vai ser punido. Eu quero esclarecer para as pessoas do preto no branco que na eleição de 2022 eu fiz uma consulta a 3 psiquiatras renomados e pedi 3 pareceres sobre ingesta alcoólica e coloquei numa ação que eu distribuí para o Superior Tribunal Eleitoral dizendo que aquele parecer dos 3 médicos indicava que o possível candidato à presidência da República, o senhor Luiz Inácio Lula da Silva, teria que fazer exames médicos, preliminarmente, para registrar a candidatura dele. Evidentemente, minha ação caiu, aonde? Alexandre de Moraes. E ele mandou arquivar. Eu usei o recurso que me era cabível, o agravo. Né? Mas antes de agravar, eu fiz para dar o suporte para agravo, eu falei, eu vou fazer um embargo de declaração. Que nem o Fachin fez aí, uma decisão pro Lula. E meti um embargo de declaração. Embargo. No embargo de declaração, amigo.
11: Tomou multa no embargo.
9: Não, já veio uma decisão. Retira ação sob pena de multa e prisão. E prisão. Ou seja, não argumente no tribunal, porque você vai preso. Ora, isso é uma característica de governo ditatorial. Isso aconteceu em 22, também aconteceu em 22, que isso que nós estamos fazendo aqui, que é fazer um podcast, que é uma coisa maravilhosa, ou participar de um programa de rádio, lá no Nordeste,

0: quer fazer um podcast, que é uma coisa maravilhosa, ou participar de um programa de rádio, lá no Nordeste, o governador, e também o seu candidato a presidente da República. Mas, pelo amor de Deus, vote agora. Para o Senado, eu quero falar com você, de forma muito particular e muito pessoal. Pelo amor de Deus, exija dessas pessoas que estão pondo o nome, o alvedrio de cada um de vocês, na condição de pré-candidatos ao Senado, compromisso. Compromisso de que vão mudar o establishment do Supremo Tribunal Federal. Minha gente, 10 anos está bom demais para ser ministro, mas bom demais. 10 anos. E, para eleger um senador, só eleja aquele que disser que vai sentar lá no Senado da República e assinar o pedido de impeachment de ministro da Suprema Corte.
1: Doutor Ogier, de repente, do outro lado aí, o pessoal acompanhando, manda um recado mentalmente, fala assim, mas o doutor Ogier está falando tanto de Brasília, e ele quer ir para a Assembleia. Então, devemos falar do rio, da nossa água, onde a gente bebe, né, do caseiro. E aí o Paraná entra em questão. Pergunta, o senhor tem acompanhado e participado em muitos momentos daquilo que acontece no Estado, se posicionando sobre os eventos todos, né? Trata lá, o senhor chama lá, como é que é? Esse presidente é Ladravaz, o senhor disse com muita...
0: Ladravaz.
1: E eu fui ver o que significa Ladravaz, nem vou falar aqui, né?
0: Mas eu falo,
1: depois,
0: ladrão.
1: Depois o senhor fala. Como é que está o Paraná, nessa reta aí de se definir candidaturas, a coisa meio embolada ainda, pesquisas acontecendo, segunda-feira tem mais uma aí, e aí falam que o Moro está, como é que chama, desmanchando, não, quando fala, derretendo, porque está colado no Bolsonaro e tudo mais, questão do banco, e depois tem ainda o presidente dos Estados Unidos, agora os manos são considerados terroristas, né, e tudo mais, tudo isso o senhor tem acompanhado. O senhor acha que o Ratinho faz a sucessão com o atual nome que aí está, que o senhor conhece, os outros que poderiam ser o senhor conhece também, e os adversários deles da mesma forma? O que nós, os paranaenses, os eleitores, devemos fazer frente a tudo isso aí?
0: Estudar com profundidade. O Ratinho não faz o sucessor no quadro atual, que é o senhor Sandro Alex, porque o Ratinho fez uma aposta, e uma aposta muito complicada. Por que muito complicada? Porque o senhor Sandro Alex, que tem todo o meu respeito pessoal, por óbvio, não é aquele candidato popular. Vou citar para você, Miguel, com todo o respeito, uma coisa que aconteceu comigo.
1: Aliás, o senhor concorreu a governador do Paraná também.
0: Sim. E aí, minha pessoa, eu liguei para o senhor Sandro Alex e convidei-o a ir a esses programas que eu citei anteriormente aqui. Aí ele me disse, fale com a minha assessoria de imprensa. Eu me surpreendi, porque eu estou há muitos anos na comunicação e tal, mas eu tenho um nome difícil. Aí eu falei, vai ver que Sandro Alex não entendeu o meu nome, né? Só pode ser eu repetir meu nome e tal. Ele disse, não, fala com a minha assessoria. É alguma coisa talvez pessoal e tal, porque muita gente disse que conseguiu marcar com ele, com facilidade com ele. Comigo não, ele me disse para procurar a assessoria dele. Eu respondi para ele e desafio você, Sandro Alex, denegar que isso aconteceu. E eu respondi para ele na linha telefônica, estávamos, como já disse, falando no telefone. Então faz o seguinte, quando tiver o período eleitoral, tua assessoria marca na forma da lei, e aí você vai me dar uma entrevista, como os outros candidatos também não querem mais fazer entrevista com ele. Porque também é um direito meu, como é direito seu, me convidar, eu aceitar, estar aqui 10 minutos antes do horário, procurar saber quem é você, aquilo que você faz, tua história, porque é assim que um candidato que se leva a sério procede. Eu acho que o governador fez uma aposta extremamente perigosa. Eu pertenço ao partido Podemos, estou aqui numa pré-candidatura. Daqui a pouco o meu partido apoia o senhor Sandro Alex. Bom, eu quero dizer para as pessoas o seguinte, coerência é fundamental. Se eu estou no Podemos, eu não sou da executiva do partido. Se o partido apoiar o senhor Sandro Alex, eu tenho disciplina. Nem pode ser, sou um homem velho, cabelo branco, óbvio que eu tenho que ter disciplina. Se meu partido apoiar, eu vou apoiar. Porque é assim que é a vida.

0: partidária. Todavia, não é a minha opção. Não é a minha opção. Minha opção seria, senhor Alexandre...
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0: Dato a vice-governador do estado do Paraná. Acho, posso estar redondamente enganado, mas eu acho que esta seria uma composição para enfrentar Sérgio Moro. E se vocês estão pensando que o Sandro Alex não vai apanhar que nem um guri que sujou as fraldas, Dom Marcelo Catani, que já bateu neles lá em Ponta Grossa, então vocês fiquem sabendo que vai acontecer isso, porque eu não estou aí há 45 anos nesse jogo sem saber o que acontece.
2: Doutor, nos ilustres, faça o favor, se quiser também dar o seu pitaco, o doutor Tiago, fique à vontade.
3: Está bom escutar aqui a conversa.
2: Escutamos de quando em vez, de vez em quando, que Sérgio Moro poderá anoitecer em liberdade e amanhecer enjaulado, ser condenado, ser preso e não registrar a candidatura e sair fora do páreo. Até onde isso tem algum tipo de procedência?
0: Bem, existe uma ação que tem como relator o senhor Gilmar Mendes. Esta ação pode efetivamente e eventualmente retirar do páreo o senhor Sérgio Moro. Seria uma excrescência, porque seria um crime de honra contra o Gilmar Mendes, mas no Supremo e no Superior Tribunal Eleitoral tem acontecido de um tudo. Se você me perguntar a minha experiência de 50 anos de advogado, o que eu penso da candidatura do senhor Sérgio Moro e do candidato ao Senado, como é o nome do candidato ao Senado? Eu sempre esqueço. Deltan Dallagnol. Eu esqueço o nome dele porque ele não gosta de mim, eu não gosto dele. Mas a questão simples aqui é a seguinte: o Deltan Dallagnol é inelegível, gostem ou não. E o senhor Sérgio Moro só será inelegível se houver uma jogada. Mas jogada em Brasília, minha gente, vocês sabem o que aconteceu para soltar o Lula. Mais jogada que isso. Então, vamos ver o que pode acontecer. Tem muita gente que eu consulto que bate firme que o Moro não será candidato.
2: Quando o senhor anda por aí, o senhor tem andado pelo estado do Paraná, assim como está aqui em Cascavel agora, evidentemente. Sim. Que isso se faz necessário, né? As pessoas têm perguntado ao senhor sobre o pedágio dando certo, enquadrando na disputa e acertando com o povo, assume a Assembleia. Vai defender o que em relação a esse pedágio que aí está?
0: Eu vou defender que exploda. Eu vou defender que exploda. Eu vim para Cascavel. Eu trafeguei pela estrada. E continuo vendo os mesmos problemas que nós vemos desde o tempo do governo do senhor Jaime Lerner, depois o Baixa ou Acaba. Lembra do Baixa ou Acaba? O nome dele é Roberto Requião de Melo e Silva. Não baixou e não acabou. Depois veio o Carlos Alberto Richa. Em 8 anos de governo, ele fez aí uma duplicaçãozinha que é de Foz do Iguaçu, nem chega em Cascavel. Nem isso. E o pedágio não baixou, não acabou e só fica mais caro. Agora, você me fez uma pergunta. Como é que você vai fazer se você quer ser deputado estadual e essas são questões federais? Hoje o pedágio virou uma questão federal. Mas meu irmão, meu amigo, pessoa para quem eu estou pedindo atenção, eu vou fazer dobrada. Eu só vou dobrar com quem tiver compromisso com o povo do Paraná. Não adianta ter 30 deputados federais que fazem a mesmíssima coisa que eu critico aqui. Ou seja, são office boy de emenda parlamentar. Eu quero dizer o seguinte, eu não sou contra o pequeno município receber emenda parlamentar, porque infelizmente o Brasil concentra riqueza lá em Brasília, desgraçadamente. Eu não sou contra o deputado federal fazer isso. Agora, vamos criar vergonha na cara, né, rapaziada? Só entregar emenda parlamentar é muito pouco. Vou repetir, eu não posso ser. Eu sou advogado de prefeito, conheço a realidade de prefeitura pequena. Eu sei o perrengue que um prefeito passa, os problemas que ele tem na área de saúde, na área de transporte, porque a saúde pública brasileira é verticalizada, mas o município pequeno não tem condição de ter um hospital de alta qualificação. Então, Ponta Grossa centraliza alguns hospitais, Cascavel, idem, etc. E nós temos os pequenos municípios que aí estão. O prefeito precisa trazer as pessoas para cá. E às vezes ele não tem dinheiro, viu? Para pôr gasolina na viatura que ele recebeu do deputado federal, do governador, eles foram lá entregar e tal, e o prefeito tem um problema. Ele tem que pagar a folha. Ele tem que recolher os impostos municipais, porque senão ele não tem certidão do Tribunal de Contas. E aí ele não consegue pagar os funcionários, as professoras. Oh, qualquer coisa que você tenha identificado aí com os aposentados não é novidade. Isso é patifaria do Lula, viu? Mas os prefeitos, se eles não pagarem os senhores e senhoras aposentados, não são eles que pagam o INSS, mas eles têm que recolher. O prefeito tem dificuldades. Eu não sou contra a emenda parlamentar. Agora, eu quero deputado legislando. Estadual, federal. Eu quero vereador aqui de Cascavel legislando pro município. Eu não me interessa que eu claro que eu sei, uma pessoa muito conceituada no estado, o doutor Renato Lúcio, prefeito de Cascavel. Claro que eu sei quem ele é. Mas o vereador, ele não tem que trabalhar para o doutor Renato Lúcio, prefeito municipal de Cascavel. Ele tem que trabalhar para você, cascavelense. Ele tem que legislar para você. O deputado estadual tem que legislar para o povo do Paraná. E eles perguntam, as pessoas me dizem, você quer fazer campanha em Cascavel? Você não é de Cascavel? Quem foi que disse que eu não sou de Cascavel? Eu não nasci em Cascavel, mas eu amo Cascavel. É um direito que eu tenho. Assim como o ilustre deputado que já tem mandato e que é de Cascavel e que quer fazer campanha em Curitiba e não nasceu em Curitiba, o que é que tem? Quem é que disse que agora você só pode fazer campanha no lugar onde você nasceu ou onde você mora? Onde que está escrito isso? Eu amo Cascavel, eu vim aqui com a minha mulher, fazia 10 anos que ela não vinha aqui, eu já vou parar. Eu sou uma máquina de
2: ele falar. Quer falar. Não, ele quer falar, dá uma chancezinha para ele. Não, se dele. Aproveita o vácuo aí, doutor Tiago, que eu quero saber depois.
3: Obrigado.
2: Eu quero saber depois sobre a Copel, que a energia que o senhor tem agora aqui, falando e tal, ela irradia uma luminosidade aí sobre nós. Mas a Copel, às vezes, não. Viu? Ela que deveria fazer isso melhor que o senhor. Pois
4: esse,
2: não, doutor Godá.
4: Esse ponto de pedágio.
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9: 6h46.
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6: O que acontece nas esferas acaba repercutindo à nossa porta. E nós temos aí a entidade que representa o senhor, que é a OAB. OAB Nacional, tem estadual, é a OAB Municipal. Doutor, hoje o senhor gosta da OAB, a atuação dela? Em muitos momentos?
7: Gosto ativa. Muito da atuação da OAB do Paraná em diversos momentos. Repudio a apuração do Beto, a administração do Beto, que é gaúcho como o senhor, que é o atual presidente da OAB, sabujo do governo federal. A OAB, que teve um papel relevante lá atrás, quando ao lado da Associação Brasileira de Imprensa pediu o impeachment de Fernando Afonso Collor de Mello, sempre bom lembrar, foi a OAB e a Associação Brasileira de Imprensa. A Associação Brasileira de Imprensa hoje é um rebotalho que é paga o tempo todo pelo PT do Lula. E a OAB é Beto o quê? Eu não lembro Simonetti. O nome dele. Beto, hein? Simonetti. Beto Simonetti. Isso é um lacaio do petismo, lacaio das cortes superiores. Aqui, aliás, está em Cascavel hoje, porque tem um evento da OAB aqui em Cascavel. O senhor doutor Pereira. Eu fiz campanha para ele, por conhecer a história dele. Ele é cascavelense, sabe? Para quem não sabe, ele é nascido aqui em Cascavel.
8: Filho do Mário Pereira, né?
7: Filho do Mário Pereira e da dona Marlene. Eu trabalhei na campanha dele. Eu fiz programas, etc., de rádio e gravações para televisão e tal, para eleger o Pereirinho. Doutor, agora não pode mais falar Pereirinho, ele está chique demais. Mas eu fiz campanha para o doutor Pereira. E quero dizer o seguinte: grande parte do que ele propõe é muito parecido com o que eu estou propondo. A moralização da Suprema Corte. É a moralização da justiça brasileira. O Pereira tem um viés político bastante afastado do meu. Ele gosta muito mais da centro-esquerda. Eu gosto muito mais da direita. Mas isso não é motivo para que nós sejamos antagônicos e eu desrespeite o sentir dele. Ele é bom presidente da OAB, na minha visão pessoal. Quanto à OAB Nacional, ela não existe. É um... Tchau.
6: Esse que está falando aí é o doutor Rogério Buchi. E aqui está o doutor Tiago. E aí, ouvindo os senhores e também lembrando dos acontecimentos em nível de Paraná, da Assembleia Legislativa, onde o senhor pretende conquistar uma cadeira, eu acho assim, o que o senhor tem dito aqui e o senhor tem dito por aí também, porque o senhor não escolhe o local para dizer, o senhor sempre repete as suas convicções em relação a essa questão pública aí. Não sei se dá para dizer por muito menos, Osmar, o deputado Renato Freitas, que também é advogado, que nem os senhores e tal, está agora nessa de uma cassação. Parece que são favas contadas aí. O senhor não teme alguma coisa do tipo chegando na Assembleia? Tem 53, daqui a pouco a maioria será linkada ao futuro governo, quem sabe o senhor não seja. Como é que o senhor vai se virar lá com todo esse patrulhamento?
7: Eu tenho uma convicção pessoal, histórica. Eu tenho horror de político que fala, eu vou ser candidato porque as pessoas perdem, porque as pessoas clamam, e vou sacrificar a minha vida para prestar um serviço. Isso é um hipócrita, né? Um contador de história, mendaz, loroteiro. Eu sou candidato a deputado porque tenho um sonho de ter um mandato. Sempre tive. Na vida escolar, fui candidato e diretório acadêmico, candidato ao Centro de Alunos do Colégio Estadual do Paraná. Eu sempre gostei de política, sabe? Eu sempre gostei. E agora sou um homem de provecta idade. Fui candidato a governador por duas vezes, fiz campanhas bastante desprovidas de condição financeira, mas já consegui ser reconhecido pelo povo, ter votos, etc. Me considero um homem que não tem idade para começar uma carreira na Câmara Federal. Porque começaram, eu estive lá com o Zé Martinez durante 10 anos. Então eu conheço a Câmara Federal. São 513. Se você chega lá de primeiro mandato, você não consegue nem ser ouvido. Na Assembleia Legislativa eu vou ser ouvido. Pelo meu trabalho aqui no Paraná, pela minha história. E, muito provavelmente, vou ser contestado. Não por apanhar na rua, que nem aconteceu com o Renato Freitas. Foi lá, começou a dizer umas frases de Maitai, na ponta do naso, tomou um porradaço e apanhou na rua. Isso não é papel de parlamentar. Agora, vamos falar sério. É feio o que o Renato fez? É. Pode ser cassado? Pode. E aqueles vagabundos que roubam o dinheiro dos funcionários na Assembleia? É bonito esse papel? A tal da rachadinha? E tem dois lá que estão lá no Ministério Público, etc e tal, e não acontece nada. Então, esse tipo de hipocrisia...
6: Eu escutei na Rádio Estúdio, dia desse, Osmar, lembra lá? Não, estava discutindo sobre rachadinha e tal, né? Daí o Sérgio Ricardo, ele foi questionado. Um abraço para o nosso querido Sérgio Ricardo, sempre comenta lá junto com os senhores. Daí ele deu uma risada e falou assim para o Bittencourt: mas isso é normal, isso acontece, isso é normal em tudo que é lugar.
7: Desculpe.
6: Eu até achei engraçado isso.
7: Normal,
6: um comentário
7: seu. Né? O vereador de Curitiba, como é o nome dele?
8: Lorenz.
7: Vereador de Curitiba está por ser cassado. E meteu a mão no jarro lá dos funcionários. E a funcionária ficou brava, foi no Ministério Público e denunciou. Detonou, claro, mãe de família e tal. Veja bem, você é o advogado contratante, você tem funcionário do seu escritório. Contratou, tem que pagar. O cara vive da expectativa do seu trabalho. Contratou, tem que pagar. Os caras contratam, e aí vão lá para o funcionário e falam: mas é o seguinte, hein? É, metade e tal, não, isso é rachadinha.
9: Isso é a conta de campanha.
7: Esse velho.
6: O pessoal falando no caixinha, né, doutor? É. Caixinha. Que é para contribuir com o gabinete e tal, fazer uma caixinha próxima e tal.
7: Isso é uma vergonha.
6: É o apelido da rachadinha, né?
7: É uma vergonha, uma indignidade. O senhor Lores, apesar de eu ter uma simpatia enorme pelo pai dele, tem um jornal lá, Folha do Boqueirão, a senhora família e tudo mais, tem uma mão no bolso, funcionário tem que ser cassado. Ele, os dois deputados da Assembleia que estão lá respondendo ao Ministério Público, Ricardo Arruda, como é o nome do outro?
10: A corrida está em jogo para a equipe de TI da Kelly.
11: Eles precisam recuperar o tempo, Phil.
12: Isso é... O próprio presidente, né, aí até há pouco tempo, né, o Ademar Traiano também.
7: Tava, o Ademar Traiano?
12: Não foi a rachadinha, mas foi, né, confissão, Ministério Público, né,
7: O Ademar Traiano fez aquilo que precisava fazer para se livrar da cassação. Ele fez um acordo de leniência com o Ministério.
6: Esse acordo de leniência que envolve o político envolvido, envolve as forças, de um modo geral, o judiciário também e tal, isso aí não é uma excrescência, que nem os senhores costumam dizer, uma indecência?
7: Claro que é.
6: Porque o cara roubou, vai... Então, aqui nós tivemos um acordo de leniência que resultou no investimento da obra lá no Cataratas, né? O dinheiro veio de lá.
7: Pois é, esse tipo de coisa...
6: Trevo Cataratas.
7: É a hipocrisia da lei também, sabe? Isso aí é uma conivência da legislação ao crime. Olha, eu venho aqui, roubo tua xícara, o teu telefone celular, e mais não sei o quê, alguma coisa do teu funcionário, e depois você descobre que eu roubei. Você vem aqui fazer o pódio comigo e tal, batendo guiso. E casualmente, quando você foi embora, acabou o telefone, não sei o quê e tal. Ah, mas sabe o quê, Miguel? Desculpe. Eu devolvo. Mas você só descobre que quem roubou fui eu depois de 6 meses. Aí você já teve que comprar outro celular, você já teve que comprar outro equipamento e tal. E eu venho daí com material velho, seródio, antigo, com uma série de benesses. Esse acordo de leniência é uma vergonha. Vergonha maior só é roubar funcionário.
12: Isso aí é a cópia mal feita, né, do direito americano. Mas o problema é que lá, ou o bem é que lá funciona, o problema é aqui. Aqui veio de uma forma meio mascarada, dependendo quem for.
7: Eu sabe que eu chamo esses caras que metem a mão no dinheiro público de comendador da jarreteira. A ordem da jarreteira, todo mundo que mete a mão no jarro. Então são os comendadores da jarreteira. Quando o menino da Assembleia diz, eu digo menino porque o Dr. Lores é muito jovem, e outras pessoas disseram, como você fala até do dizer do jornalista, isto é comum. Bom, a banalização do crime tornou o Brasil refém desses caras que desde ontem, graças a Deus, são considerados narcotraficantes, são considerados criminosos internacionais. E aí o presidente da República e quem faz campanha para ele, e aí me atenho ao estado do Paraná, a Gleisi Hélène Hoffmann. Eu falo francês para ficar mais chique, que a Gleisi Hélène Hoffmann, que quer dizer que o filho do Bolsonaro isso, filho do Bolsonaro aquilo. Aqui, Gleisi, a mim não me interessa se o filho do Bolsonaro isso ou aquilo. A mim me interessa o seguinte: o Brasil foi entregue para o narcotráfico. 60% do território brasileiro tem intervenção no narcotráfico. E eu quero muito que o narcotráfico se resuma a nada. Porque eu sou um velho, eu sou pai, eu sou avô, e eu tenho netas e neto que estão em plena adolescência. E eu não quero que o Brasil continue refém do narcotráfico. Eu não quero ver candidato a presidente da República com boné do CPX. Eu não quero que esse tipo de gente seja eleita. Isso não tem nada a ver, minha senhora, com ser de direita e de esquerda. Isso tem a ver com família, com educação, com liberdade de ir e vir, com a liberdade do sujeito que está cercado no morro, ou num bairro em Cascavel, ou num bairro em Florianópolis, ou N bairros em Curitiba, que não pode sair. Eu e o Henrique, meu gelo, que está aqui comigo, nós fazemos, o pessoal da Mercosul sabe, eu falo todo dia isso. A gente ia comprar queijo, pão de queijo, Miguel, posto espetacular na esquina do Grupo Mercosul em Curitiba. Estava nos 53 indicados como postos do PCC, em Curitiba, Paraná, Brasil. Era um pão, e você sabe que eles têm dinheiro, né? Tem capital. Pense num posto chique. Pense num pão de queijo ponta. Ou não? Bom, né? Bom, mas é do narcotráfico. Quer saber como é que está o posto? Aberto como sempre esteve. Funcionando. Foi lá descrito.
6: Inclusive, eu escutei o senhor, de vez em quando o senhor tem uma recaída, fica com fome e vai lá atrás do pão de queijo.
7: Não, eu não. Isso é coisa do Henrique.
6: Ah, do Henrique.
7: Quem tem recaída é ele.
6: Eu escutei isso aí a propósito dessa questão. Doutor Logia, o servidor público do estado do Paraná, lhe dá alguma impressão? O senhor se importa? O senhor legislador, se fosse ontem, no executivo, caso tivesse ganho a eleição, Diz o que? Trata como? Qual a importância para o senhor o Barnabé do Estado?
7: Importância fundamental e justifico. É, eu quero rigor. Que tipo de rigor? Quem trabalha bem recebe bem. Quem trabalha bem e produz tem que ser remunerado, seja na esfera privada, seja na esfera pública. E outra questão. Olha aqui, ó. Essa história de ficar nomeando a comadre da sobrinha, da tia, do não sei o quê e tal, não dá. Sabe? Encher os gabinetes de mocinha bonita, etc. E tal. Eu não estou fazendo média porque minha senhora está aqui. Eu já disse isso publicamente em campanha. Serviço público tem que ser ocupado por gente competente e tem que ser bem paga. Professor tem que ser bem pago. Professor tem que ser bem pago, não pode tirar licença toda hora, não pode ter benesses o tempo inteiro, tem que ser bem pago para produzir em sala de aula. Quem administra é administrador. Sabe, esse desvio de função, diretor, não sei o quê, fazendo a administração, não confundam com terceirizar a escola. Eu não gosto disso. Eu não gosto do governo terceirizar aquilo que é mais fundamental para o governo, que é a educação, saúde, segurança pública. Isso é fundamental para qualquer governo federal, estadual, municipal. Eu não gosto dessa história de terceirizar. Não gosto. O governo tem que cumprir sua missão. Pagar bem o professor, exigir com rigor. Pagar bem o funcionário público, exigir com profundo rigor. E oferecer, né, Beto Preto? Hein, Beto Preto? Oferecer, secretário de saúde, oferecer saúde com qualidade imediata. Eu soube aqui hoje de um companheiro meu que pessoas que têm que fazer esse tratamento renal estão tendo problemas gravíssimos aqui no Paraná. Isso não tem justificativa. Nós somos o quarto estado em arrecadação no país. Saúde é dever do Estado, dever constitucional, Constituição Nacional, Constituição Estadual. Qual é o deputado que está cobrando isso? Me referindo à questão da cobrança do deputado estadual. Você quer que cobre? Lembre de mim, quando puder lembrar e a legislação permitir que eu possa pedir com número, com indicativo e tudo mais.
6: O Sistema Nacional de Emprego, Agência do Trabalhador, são vários nomes que existem, né? Mas tem uma vinculação com o Estado em função de que para o doutor contratar para o seu escritório também tem uma série de impostos e obrigações e tal. Doutor Logia, nós temos aqui hoje em Cascavel, ali na Agência do Trabalhador, o Osmar Júnior sabe disso, em seguida ele fala, segunda-feira 1.300, 1.400, 1.500 até vagas de emprego, e não aparece ninguém para trabalhar, doutor. O jovem não se interessa, o pai dele também não, muitas vezes. E quando aparece alguém, é assim, olha, até interessa na vaga, mas eu não queria assinar a carteira. Mas por que não assinar a carteira?
7: Para continuar.
6: Por causa do Vale Gás, por causa então, o que, que o deputado estadual tem a ver com isso? E como é que pode agir ou não?
7: Quando está envolvido o governo estadual nas benesses, ele tem que fiscalizar e derrubar sempre que possível. Senão, ele participou da eleição do deputado federal. Existem as dobradas. E eu tenho algumas pessoas com quem dobrarei na campanha. As questões federais, eu vou pedir e exigir para aqueles que dobraram comigo. Exigir com que moral? Se eu dobrei, se eu apresentei votos, se eu contribuí com o mandato, eu tenho obrigação de cobrar. O grande problema hoje é o seguinte: existe bolsa escambau. Eu não consigo dizer todas as bolsas. Bolsa Família, Bolsa Vale Gás, Bolsa não sei o quê, Roda Bolsa também tem um pessoal.
12: Até Bolsonaro existe.
7: E aí é o seguinte: aí nós temos o que se chama de salário mínimo, que é um balizador. E aí o sujeito pensa o seguinte: bom, eu quero trabalhar pelo salário mínimo, mas se eu assino carteira, cai os 3 contos que eu estou ganhando no Gary Gary, no Bolsa Gary Gary. Aí eu prefiro ficar em casa, porque daí é o meu, tenho do meu pai, a comadre da madrinha também está aí nessa parada.

0: Não vale a pena para o cara que está nessa maracutaia aí das bolsas. Porque se ele for trabalhar e tiver a carteira assinada, ele vai receber como trabalhador. Isso precisa ser denunciado, isso precisa ser modificado. É federal? É federal. Mas tem efeitos estaduais? Claro que tem, como o Miguel acaba de colocar.
1: Como também o 5x2, né? Ou 6x1, né? Como é que não vai ter efeito? Aqui temos um monte de empresários que já estão preparando a sua turma de colaboradores. Vai haver corte. Vão ter que demitir. E aí, como é que fica?
0: Aí fica mal.
1: Aí o estadual vai dizer que foi o federal que votou.
0: Não, mas veja bem. Se eu peço voto, eu tenho possíveis dobradas. Tenho possível dobrada com o Felipe Francischini, que é o presidente do meu partido, com o Stephanes, né, com a Carlise e outros que eventualmente conversei hoje com o vereador Estácio, deputado federal Estácio, que é lá de Guarapuava, uma belíssima figura, um guri de 37 anos. Depois não dá para eu dizer, olha, eu não consigo falar com os caras.
1: Sim, mas para saber e até para balizar, o que o senhor vai dizer para eles? Qual a sua opinião sobre esse tal de 5x2?
0: Bom, a minha opinião é a mesma que nós temos junto aqui agora. Quantos dias você trabalha por semana, Thiago?
2: Eu trabalho 6.
0: Quantos dias você trabalha, Miguel?
1: 7.
0: Pois é. Como eu faço rádio e televisão e faço também advocacia, na advocacia eu trabalho 6. Agora, na comunicação, eu trabalho 7 a 40 anos. E estou meio chateado porque eu estou, sabe, assim, já um pouquinho cabelo branco e tal. Eu não estou mais com aquele gás que eu estava. Mas, se Deus quiser, eu vou recuperar o gás. Porque um homem de bem, ele tem que trabalhar até o último dia da sua vida. Pelo menos se ele é um homem de bem no Brasil. Se ele é um homem de bem na Alemanha, na Suécia e tal, ele tem um sistema, né, de aposentadoria que permite a ele viajar, etc. e tal. Mas o sistema de aposentadoria do Brasil, mesmo quando não é roubado, que foi roubado agora por esse governo, essa turma que está aí, mesmo quando não é roubado, não permite que o cara tenha 6x1. Agora, bom mesmo aquele Felipe, né? Você lembra do Felipe? O Felipe é o deputado federal que propôs a 4x3. Né? Para quem não lembra quem é o Felipe, é a Erika Hilton. É isso.
2: É. Programa social bom é aquele que você tem, né? Quanto mais pessoas saem, não entrando. E no Brasil, as pessoas querem depender, querem viver dependendo do tal do programa social.
0: Sim.
2: E agora, escala 6x1, quer 5x1, já até o 4x3. Mas imagine como ficará.
0: Ficará como com será? Um monte de desemprego, como o Miguel colocou, com eficiência e proficiência na sua pergunta. Porque o empresário vai ter que pôr o nego na rua, velho.
2: Quem que vai pagar isso aí?
0: Porque se não puser o nego na rua, vai acontecer o seguinte com ele. Aí é um assunto que a gente domina. Ele tem que recolher os impostos. E aí não vai ter como, porque ele não tem lucro. E aí, sabe o que vai acontecer com o empresário? Aí a legislação tributária põe ele na cadeia.
1: E aí o governo vai ter problemas para repassar aquele percentual para a Assembleia pagar as suas despesas, inclusive os salários dos senhores deputados hoje e daqueles que vão se eleger. Quem sabe o senhor está lá no meio. É um salário gordo, é um salário bom.
0: Claro que é.
1: Mas o senhor vai dizer, eu não vou botar no bolso nenhum centavo porque sou contra salário e tal, vou repassar para entidades, ou não vai fazer isso?
0: Se eu dissesse isso, eu provavelmente apanharia uma surra dos meus filhos, da minha mulher e tal, porque isso é o suprassumo da hipocrisia. Eu trabalho desde que tenho 15 anos. Se eu for trabalhar na Assembleia, eu não vou pegar dinheiro de funcionário, eu não vou roubar o erário público, etc. Mas o salário que eu fizer jus, eu vou receber sim, recolher os impostos. Porque quem diz que não vai fazer isso, ou é mentiroso ou é milionário. Eu não sou nem mentiroso nem milionário.
1: Doutor Logier, nós temos aqui, o senhor já citou, o prefeito Renato Silva, que está na sua primeira gestão, está trabalhando em metade do governo. Mas agora, para essa eleição, ele já definiu, vai apoiar para estadual, que é que nos interessa aqui, dois nomes. O senhor conhece os dois. O deputado Gugu Bueno, que hoje até é o secretário da Assembleia, menino que se deu bem na política e está crescendo, e o Oziel Batatinha, o senhor conhece também.

0: televisão aqui da Tarobá e tal, primeiro mandato também, serão os dois nomes. E até onde nós temos a posição do prefeito Renato, né, meu caro Osmar, mas ninguém vai ser apoiado. Né? Temos problemas locais aí, então, mas a gente quer o apoio do governo. Agora, isso aí, na sua opinião, está certo? Normal? O senhor não se importa?
1: Não, não me importa. A política brasileira é assim. Eu não apoiei o Renato aqui em Cascavel. Não posso pedir a contrapartida, certo? É natural da política. Quem participa de uma competição tem que entender como é a competição. Então, o prefeito Cascavel gosta desses dois senhores deputados. Um é do MDB, não sei como é que apoiou o Renato, por ser do MDB, que é o Batatífero, e o outro é o...
0: Aliás, hoje já não é mais do MDB, né? Já foi pro PSD.
1: É, foi a
0: companhia. Mas na época era...
1: Mas ele apoiou enquanto do MDB.
2: O Gugu Bueno,
1: que é o senhor primeiro secretário da Assembleia.
0: O PSD se apoiou também.
1: É, aí tudo bem. Ele é ligado ao grupo do governador, o prefeito de Cascavel se sente bem com o governador. Agora, nem o prefeito de Cascavel é dono do eleitorado de Cascavel. Se ele fosse dono, ele teria tido uma outra votação. Nem os senhores deputados são donos dos votos de Cascavel, como ninguém é dono dos votos de Curitiba, ninguém é dono dos votos de Londrina e assim por diante. A gente propõe o nome da gente para quem se entusiasmar com as nossas propostas. É evidente que é natural que o prefeito queira prestigiar aqueles que trazem as emendas da Assembleia, que representam o Cascavel. Eu quero representar, sim, o povo de Cascavel. E não preciso pedir licença nem para o prefeito, nem para deputado estadual. Eu peço licença para você, que é o dono do seu título de eleitor. Para você que decide em prol da sua vida. Porque forte não é o prefeito. Forte não é deputado estadual, forte não é deputado federal, forte é você, que é o povo.
0: Se alguém perguntar depois, lá na hora, quando após a posse começar tudo mais, 2027, de Paula e tantos outros aí, que capengueiam e choram e passam dificuldades e são muitas vezes sustentados, o doutor Rosac sabe disso, provavelmente também auxilia, pela iniciativa privada. O pessoal se junta, faz janta, faz aquele. O senhor compra também o ingresso, vai lá no churrasco e tudo mais, né? Alguém, o deputado, nos ajude a arrumar uma verba aí que tem lá via assistência social e tudo mais, porque existem essas verbas, né? O senhor vai dizer não? Espera aí, como é que você vai tratar esses casos?
1: Veja. Esse tipo de comportamento, que é um comportamento histórico da política, precisa ser revisitado. Porque dizer não para o Asilo São Vicente de Paula, de Curitiba, por exemplo, é quase um crime. Mas um deputado é um legislador. Nós temos organizações políticas não governamentais hoje. Nós temos um aparato legal, que é um aparato muito mais moderno que esse da mendicância, seja a mendicância de verba, seja a mendicância política propriamente. Cobre de mim legislação moderna. Cobre de mim um compromisso de procurar resolver o problema. Porque uma pequena verba... Eu tenho um padre em Curitiba, padre José Aparecido, que cuida de um setor de terceira idade, de um asilo em Curitiba. É um craque de bola esse padre. Porque ele... Um dia eu perguntei para ele, padre Zé Aparecido, só tem um defeito, é corintiano. O resto é só qualidade. Padre, como é que o senhor consegue manter todos aqueles velhinhos, etc. e tal? Aí ele me disse, eu estudei a legislação. Eu sei o que pedir. E daí tem um detalhe. Ele é capelão do Tribunal de Justiça, ele é capelão do Palácio Iguaçu. Ou seja, ele trabalha muito perto das autoridades como um todo. Mas o mesmo padre que tem a mesma intenção, torce para o mesmo Corinthians e está em Santa Terezinha do Itaipu, como é que ele vai resolver o problema dos velhinhos de Santa Terezinha do Itaipu? Ele precisa ter uma legislação que dê cobertura às aplicações. Você paga um deputado, meu cidadão, para ele trabalhar. Não é para ele bater lá na entidade, me arrume 25 para esse mês lá para Santa Terezinha do Itaipu. Tá bom, quebrou o galho da entidade social.
0: No outro mês
1: não tem.
0: Não tem.
2: E aí...
3: Tem que ser um sistema autossustentável. Né? Um sistema...
0: Doutor, um minuto para o senhor falar o que quiser, olhando ali, e depois os outros 2 minutos que nos restam, o Gê vai utilizar.
3: Não vou nem gastar esse 1 minuto, então, eu quero agradecer. Então, obrigado, Miguel, pelo convite.
0: Eu que agradeço a bondade de estar aqui.
3: A honra estar aqui com vocês. É, mais uma vez, espero que nós possamos ajudar o nosso amigo.
0: Nós vamos ouvir o Gê mais vezes também, porque aqui no nosso...
3: Com
0: não
3: certeza.
0: Temos vedações que a imprensa... macro tem, né? A gente pode continuar falando aí na campanha forte. Né?
3: Exatamente. Uma boa noite e obrigado pelos nossos ouvintes.
0: 1 minuto e meio agora para o senhor encerrar.
1: Eu quero dizer
0: aí,
1: o seguinte,
0: para os nossos...
1: Eu quero dizer para você, cidadão de Cascavel, que eu gostaria muito de representá-lo se eu for efetivamente candidato. Você, tenho certeza que serei, e vou voltar aqui se o Miguel tiver a grandeza de aceitar a minha presença em outro momento, para pedir a você que me ajude a mudar a Assembleia Legislativa do Paraná, a transformar aquela casa numa casa devidamente respeitável, que seja uma casa que fale em transparência, como fala agora, mas ofereça proteção de lei geral de proteção de dados, que fale em benemerência, mas faça benemerência sem devolver dinheiro para o governo, que reaplique na sociedade. A Assembleia devolve 400, 500 milhões por orçamento para o governo. Aí volta para o caixa do governo, o governador gasta onde quer. Eu não quero que isso aconteça. Eu quero que a Assembleia gaste dinheiro que a ela foi destinado em prol do povo do Paraná. Eu voltarei aqui com, naturalmente, a bondade do Miguel, que eu tive o prazer de conhecer hoje. É uma honra para mim conhecer mais um colega da comunicação que tem... Ele tem uma cara de brabo, gente, que não é brincadeira.
0: Não, é assim mesmo, já há 66 anos. É
1: muito obrigado, jeito, Miguel, muito obrigado.
0: Você não tem também um rosto muito, muito bonito, não, né?
1: Não, eu não também, falei em beleza, falei em brabeza.
0: E eu não posso esquecer, depois o pessoal fala. E aquele negócio de Ladravás que você disse lá, e o doutor Gê falou, mas eu posso dizer, pode resumir em 30 segundos? Por que, que o senhor aplica Ladravás, esse aí e tal?
1: Ladravás porque é
0: um
1: uma...
0: Russo e tal,
1: é uma... Porque é o que ele é. Porque é o que ele é. Ele foi condenado em 3 instâncias por ser ladravaz, ou seja, ladrão, numa linguagem mais simplória. E tem problemas de ingesta alcoólica. E isso é comum. Basta ver o discurso que ele fez em catalão. Eu vou enforcar o cara. Pô, ele é presidente da República, tem liturgia do cargo.
0: Muito bem. Na próxima nós espichamos essa conversa aí. Agradeço hoje a gentileza de estar aqui.
1: Eu que agradeço muito.
0: Sua esposa é?
1: Dona Alba.
0: Dona Alba.
1: Alba.
0: É, um abraço a mim, obrigado. O genro ali é o Henrique.
1: Henrique.
0: É isso aí. E o Osmar Júnior, nosso aí do dia a dia, que está lá. É, o Douglas Siripani também nos acompanhando, recebe os nossos respeitos. E agora, na noite desta sexta-feira, quando estamos aqui, o Gê, não sei se sai daqui, já vai direto para a casa do Paulo Martins, nosso querido Carnegão, um abraço para ele, porque lá vai ter o lançamento da pré-campanha.
1: É isso.
0: Muito bem, sejam felizes todos e até qualquer hora. Um abraço e até a semana que vem.
1: Muito obrigado.
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4: 7:27. 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

0: turma aqui, ó. Sou eu. É eu que digo bom dia. Olá, Odecaso, meus queridos amigos, amigas. É um prazer muito grande estar aqui. Hoje tá faltando um parceiro aí, né, mano?
1: É, o Fernando Albergue, ele... No sábado ele...
0: Mas a...
1: Ele veio com a história que ele tem lá um problema, que ele precisa trabalhar cedo e tal, mas ele é problema de acordar mesmo.
0: Mas a assessoria já podia ver se entra com ele também online, como já fez. Ah, já tá aí. Bom dia, Fernando. Dá um bom dia aí, Fernando, só para ver a tua cara aí, rapaz.
2: Bom dia, Edgar. Bom dia, Mano. Bom dia, Rota. Bom dia a todos os ouvintes aí. Mais um sábado aí.
0: Muito bem, então estamos aqui já com Rota, prontinho para começar uma boa conversa a respeito do futuro, a respeito de tecnologia, a respeito de firmar uma região no mercado competitivo mundial, que já temos, mas nós queremos mais. Nós queremos evoluir mais, nós temos muitas alternativas para ir buscar as riquezas que o Oeste produz, e o Paraná e o Brasil, nós queremos que tudo vá bem aqui, né? E o Alcir aqui, como ex-presidente da SIC, ex-colega meu, né? Porque também já fui presidente da SIC.
1: Antes do Alcir dar o bom dia dele, deixa só eu dar uma pincelada rápida no que a nossa eficiente produtora preparou aqui. O Alcir é empresário e líder do setor produtivo de Cascavel. Atuação muito forte no associativismo, que a gente já conhece de muitos anos, e nas entidades realmente interessadas no desenvolvimento econômico do Oeste. O Alci é apolítico, ex-presidente da SIC, ex-presidente da Cassiopar, ex-presidente do CODESE. Atualmente ele preside o programa Oeste em Desenvolvimento, que é um movimento criado em 2013, que visa aí, a viabilidade, a viabilização de projetos estruturantes para o Oeste do Paraná. Se eu for ler aqui o currículo do Alci, a gente fica amanhã.
0: Já
1: inteiro.
0: Vamos começar a primeira polêmica, nós dois aqui, porque a melhor polêmica é aquela que... Aquela. Estou ouvindo uma voz aqui que entrou estranhamente, não sei porquê. É? Bom. É, o Alci Rota, ele não é apolítico. O cargo que ele ocupa no momento é que ele se preserva o direito.
1: Exatamente.
0: Porque ele dirige para todos. Nessas entidades que ele dirige e nesse Conselho de Desenvolvimento do Oeste, tem de tudo. E ele dirige essa entidade para todos. Isso. Interpretando o pensamento de todos e procurando colocar aquilo que há de melhor e mais moderno na vida do cidadão, para melhorar a vida do cidadão. Então, é só essa correçãozinha aí. A política é quando o cara não quer política, né? Não quer saber.
1: Não é o caso.
0: Não é o caso.
1: Retirado a política.
0: Obrigado.
1: O que consta aí nos autos.
0: Assim, bom dia, meu querido amigo. Obrigado, tá aí, viu?
3: Obrigado, uma satisfação rever grandes amigos que eu admiro muito, Mano, Edgar, Fernando, à distância.
0: No Halberg.
3: Isso. E é uma satisfação estar aqui, falar um pouquinho do nosso trabalho. E estou à disposição aí dos amigos.
0: Então, vamos começar a pensar como transformar. Você lembra bem pouco tempo, teu pai mais lembra que você... Não tinha nada em Cascavel, nada.
3: Sim.
0: Nós tínhamos carreador aí, nós tínhamos umas ruelas e meia dúzia de casa. E isso se transformou de um jeito espetacular, que é um exemplo para o Brasil, né? Nós crescemos de uma maneira diferenciada do Brasil. Temos que cuidar, viu? Sim. Você que é muito ligado nisso, planejamento da cidade. Se nós não cuidar do planejamento da cidade, eu estou vendo eles querem construir umas favelas aí, de graça, sem necessidade. Pela ganância do dinheiro, porque todo mundo gosta de ganhar dinheiro, mas as imobiliárias...

0: elas forçam para vender um lote de R$ 100 pelo preço de 200. Perfeito? Então elas querem baixar para R$ 100, porque dos 200 eles fazem 400.
1: Diminui o tamanho
0: E
1: cada vez
0: se
1: mais.
0: os planejadores, e se os políticos, mano, acho que você devia falar um pouquinho sobre isso. Se os planejadores e os políticos não cuidar disso, nós vamos transformar essa linda cidade. Ó, tô vendo o Fernando lá em cima, acho que tá louquinho para falar também. Porque esse assunto de planejar a cidade é um negócio que tinha que ter uma fiscalização da cidade muito forte. Compor esse grupo de fiscalização por pessoas importantes, especializadas, engenheiros florestais, enfim, todos os técnicos ter numa entidade como essa para nós ajudar a não deixar degringolar a cidade. Uma cidade linda, com ruas abertas, clara, maravilhosa. Você chega, tem orgulho quando você viaja, volta para Cascavel, a minha cidade, porque ainda é linda. Mas os últimos projetos aí de planejamento, que aliás não fizeram planejamento, os últimos têm que ser revisados. Não dá para deixar construir um pombal aí numa cidade como Cascavel. Mas vamos lá então. Vamos para o Alci então, né?
2: Sim.
0: Vamos lá. O que é que você tem aí de novidade, Alci, que você tem
1: Bom, eu
0: discutido na
1: queria.
0: entidade?
1: Sim, Edgar, e falando em entidade, o Edgar eu acho que é a pessoa que mais presidiu a entidade aqui em Cascavel.
0: É
1: Eu acho que
0: verdade, é verdade.
1: não
0: Eu
1: faltou
0: sou o
1: acho
0: que
1: que
0: mais
1: nenhuma.
0: presidi. Não continuadamente no mesmo lugar,
1: Sim.
0: porque daí sim, daí tem gente
1: Sim,
0: que
1: claro.
0: ficou muito mais tempo
1: Sim,
0: do que eu. Mas
1: número de entidades.
0: eu passava
1: É.
0: 2 anos, 3 anos, aquele
1: Isso.
0: o limite, mas eu fui o que mais dirigia entidades em
1: Sim,
0: Cascavel.
1: sim. Bom, eu queria falar rapidamente, aproveitar esse espaço, falar sobre o Programa Oeste em Desenvolvimento. Eu também estou presidindo o Sindlojas, né, a partir desse ano. Mas eu queria falar sobre nosso trabalho da ambição regional aqui do Oeste do Paraná. E ela nasceu há 2 anos e meio atrás, quando a gente fez uma missão técnica para Israel, juntamente com a Cassiopar e o Sebrae. Um pouquinho antes da guerra, foi em 2023, na metade do ano. E lá a gente pôde comprovar como que a educação transformou aquele país, né? Um
0: Deixa eu
1: país.
0: só tirar um equívoco aí. Eu me lembro que 2013, eu acho que foi criada.
1: 2023.
0: 2023 que ela foi criada. Ou
2: Não, a
0: foi.
2: viagem a Israel.
0: Ah,
1: A
0: não,
1: viagem a
0: não, não.
1: Israel.
0: Estou falando da criação
1: O POD tem um pouco mais de 10 anos, tem 12
0: Foi
1: anos.
0: 2013.
1: Isso.
0: Eu estava lá.
1: Isso mesmo. O Israel, o território de Israel tem muita semelhança com o oeste do Paraná, em tamanho e em idade. As nossas cidades têm mais ou
0: E a
1: menos
0: qualidade da
1: 80
0: terra
1: anos.
0: também?
1: Não. Então, 22 mil quilômetros quadrados, mais ou menos o território do Paraná, do oeste do Paraná. Só que o PIB deles é 30 vezes maior do que o do oeste do Paraná. E 60% do território deles é o deserto do Negev, totalmente improdutivo. Não tem água potável, né? É dessalinizado do mar. E também tem muitos conflitos, muitos inimigos nas fronteiras. E ali a gente conseguiu entender como que a educação transformou aquele país. Baseado nisso, a gente voltou. Né? Nós entendemos que aqui no Oeste nós temos uma vocação muito clara, que é produzir grãos e transformar em proteína animal, mas a gente sonha muito mais alto e quis incluir a tecnologia e a inovação nesse contexto. Então, a nossa ambição regional, a nossa diretriz de futuro será tornar o Oeste do Paraná líder global em conhecimento e tecnologia agregados à proteína. E para que isso aconteça, né, necessariamente a gente vai ter que melhorar a nossa já boa educação aqui do Oeste do Paraná. A gente sempre fala que não é criticar de forma alguma a educação feita nos municípios, a educação inicial, que o Edgar conhece muito bem, que é do 1 ao 9º ano. Né, a gente, o ano passado, fez várias ações em conjunto com o Sebrae e Cassiopar também. Uma delas foi o Fórum Político e Econômico da Cassiopar, onde todos os prefeitos participaram. A gente trouxe dois cases do Brasil, cases de sucesso de educação, que é o de Sobral, e eu também o de Açaí, aqui no norte do Paraná, que foi considerada a sétima cidade mais inteligente do Brasil.
0: Açaí, a
1: Açaí,
0: cidade dos
1: do
0: japoneses.
1: japonês. Uma colônia, é uma cidade pequenininha, né? Tem a colônia japonesa, mas eles fizeram lá um trabalho muito interessante.
0: Você viu lá o PIB, a grana circulante lá, deixando as pessoas bem de vida, é baseado na tecnologia?
1: Tecnologia,
0: Eles não têm terra para nada.
1: Não,
0: né?
1: Tem. Não tem produção. Ô, Rota. Oi.
2: Bom dia.
1: Oi, Fernando.
2: Eu tava analisando, pensando aqui, talvez essa própria situação de escassez de recursos naturais lá, né? A gente tem abundância aqui, né? Então, alimentos, toda essa parte é suficiente tanto para a nossa população e tanto para exportar, né? Tanto que a gente é um dos maiores exportadores de grãos hoje aí, de aves também, né? Frango, suínos, etc., carne bovina. Talvez essa situação de que lá em Israel, a maior parte do território, que já é pequena comparado a um país, você comparou ao oeste do Paraná, né? É feita de desertos, né?
0: Pântanos.
2: Talvez essa própria escassez fez eles pensarem de maneira diferente, né? Então, olha, não temos como produzir alimentos aqui, a gente precisa investir em desenvolvimento, em pesquisa. Talvez não seja essa linha, esse é o caminho, talvez, que a gente teria que investir, porque, assim, movimentos de startups de tecnologia a gente tem bastante aqui no oeste do Paraná, a própria SIC, né? Tem incentivado bastante aí as startups, né? Seria mais ou menos nessa linha, Rod?
1: Sem dúvida, Fernando, você conhece muito bem essa área. Israel, a escassez, sem dúvida, foi um ponto, né, que definiu, né, a vocação daquele território. Eles tiveram uma série de ações lá atrás, né, uma delas muito consistente na educação, né, eles melhoraram muito a questão da saúde, porque eles entenderam que para trazer os melhores pesquisadores e cientistas e especialistas da área de inovação, eles deveriam necessariamente ter uma saúde, né, referência. Porque como que, se o cara chegar a adoecer lá naquele cantinho do mundo, né, e precisar de um tratamento médico, a primeira coisa que os caras perguntavam para Israel era: e se eu ficar doente, tem estrutura lá médica? Então, mas eles... É uma série, assim, o discurso é longo, mas o que a gente viu também, Fernando? Nas universidades, primeiro, os estudantes começam a fazer faculdade muito mais tarde, né? Eles servem o exército, que é uma grande faculdade, 3 anos o homem obrigatoriamente e a mulher 2 anos, com os melhores especialistas na área de logística, estratégia e assim por diante. Depois, aqueles que preferem viajar, eles têm um soldo e viajam por 1 ano para conhecer outras culturas, para depois, aos 22, 23 anos, definir o que vai fazer profissionalmente. E dentro da faculdade, necessariamente, ele tem que desenvolver um produto ou montar uma empresa. Um produto que seja útil para a sociedade. E lá a gente viu uma série de ações. Bom, a gente foi na Technion, que tem vários prêmios Nobel. O Brasil, Israel tem 20 prêmios Nobel. O Brasil, com 500 anos, não tem nenhum. Então, lá a gente foi na universidade fundada pelo Einstein. Então, a educação e os projetos, não, paper, por exemplo, não existe. Então, necessariamente, ele tem que fazer algo que seja útil para a sociedade. E aqui, o que a gente quer fazer? A gente quer tentar dar esse primeiro passo na educação, sempre falando que, né, ressaltando que, de forma alguma, é criticar a educação aqui, Edgar. Né? A gente tem uma safra de prefeitos no Oeste muito interessante. O próprio Serranópolis do Iguaçu tem índices de DEB acima de 80%.
3: Foz do Iguaçu é uma referência. Incluiu 3 entre as 10 melhores lá no passado, né? Agora parece que caiu um pouco.
1: Sem dúvida. Então, a gente tem já um projeto para os municípios pequenos. Já esse ano a gente pretende já apresentar para eles. Em novembro, a gente levou 19 prefeitos e representantes numa missão também desenvolvida pelo SEBRAE para a Finlândia e a Alemanha, para conhecer daí modelos muito mais avançados de educação. Mas a ideia é dar esse primeiro passo. A gente sabe que nós só vamos entender os reflexos da educação daqui a médio e longo prazo, é uma geração. Mas a gente queria, sonhar muito mais alto e não ficar só nessa referência de produção de proteína animal, mas incluir a inovação e a tecnologia em todas as cadeias. O POD, ele tem várias câmaras técnicas, né? A gente sempre fala que é um grande catalisador de demandas. Tudo que tem que interfere no desenvolvimento da região é trazido para as câmaras técnicas para debater e para tentar achar uma solução. Eu cito o exemplo da... Nós temos uma Câmara Técnica de Máquinas e Implementos Agrícolas, né, que ajuda a desenvolver tecnologias para melhorar a produção, que já é alta aqui. Então, nesse sentido, desenvolver tecnologias capazes de aumentar a produtividade da região e por que não vender essas tecnologias para outras regiões do Brasil e para fora do país. E baseado nisso, a gente, em comum acordo com toda a região, o POD faz parte, parques tecnológicos, nós temos 4 aqui na região, Bioparque, Itaipu Parktec, Fundetec, nós temos universidades várias, públicas e privadas, nós temos as 46 associações comerciais, a Cassiopark representa elas, o Sebrae muito atuante, a MOP, que é um grande parceiro, o nosso primeiro presidente do POD hoje é prefeito de Toledo, Mário Costenaro. O primeiro vice-presidente do POD é o Marcel Micheleto, que hoje é prefeito, voltou a ser prefeito de Assis Chateaubriand. Então o POD sempre teve uma conexão muito estreita com a MOP. Né? Tudo passa pela política, né, Edgar?
0: 52 municípios.
1: Isso. Sozinho as entidades não fazem absolutamente nada.
3: Eu queria te fazer uma pergunta. Sei que claro. A linha de atuação das entidades que você passou e a maioria delas, eles evitam temas assim mais
1: Sim.
3: polêmicos. Tal. Mas eu queria te perguntar o seguinte, só para dar um exemplo. Aqui em Cascavel, quando você tem qualquer... iniciativa, seja na área da tecnologia, seja até na área da benevolência, a Copavel está sempre presente. A Copavel é uma entidade formada por agricultores Sim. para proteger os agricultores prioritariamente, claro. Mas eles têm uma participação social muito grande. Você não vê um evento sem a colaboração ou sem ajuda, sem a participação da Copavel. Você não acha que a UniOeste é muito distante das causas de Cascavel e do Oeste?
1: Mano, nós temos...
3: Ou é pouco divulgado o que eles fazem?
1: Nós temos melhorado bastante a atuação da União Oeste, especialmente estou falando dentro do Programa Oeste em Desenvolvimento.
2: Professor lá, não foi, Rota? Ou é professor ainda?
1: Oi?
2: Você foi professor na União Oeste?
1: Eu fui, uma passagem rápida lá, mas fui. Mas melhorou muito a colaboração. A própria Fundação Araucária tem convênio com a UniOeste e para trabalhos, para projetos voltados para a região, muito consistentes. E nós temos pesquisadores fantásticos na região, de Toledo,
3: Esse
1: Marechal, Cascavel.
3: O objetivo da minha pergunta.
1: O reitor aqui muito alinhado com as causas, sabe da importância... de conectar a academia com o setor privado, porque não existe dinheiro público, tudo é gerado. Se a iniciativa privada vai bem, se existe geração de emprego, isso retorna imposto e pode ser reinvestido no setor público. Então a gente tem melhorado muito e eu sempre que posso, na última reunião do POD, inclusive, eu elogiei publicamente o trabalho das universidades, especialmente da União Oeste aqui na região.
3: Ótimo. Então está melhorando.
1: Muito, mano.
2: Até temos lá também, tive há um tempo atrás lá buscando alternativas na própria questão do lixo. A União Oeste sei que tem um programa bem bacana de biodigestores lá, né? Que já virou produto, inclusive, né? Em parceria acho que com o Marechal Rondon, já está implantado em várias fazendas, né?
1: Exatamente.
0: A Escola de Tecnologia da Itaipu, eu acho que ali é um grande local para recepcionar doutores, cientistas, os técnicos do mundo, porque ali tem tudo, mano. E eu acho que é uma decisão de governo dizer, ó, 1%, 2% aí da Itaipu, ou sei lá o quê, vai dar um orçamento para você manter essa tecnologia, porque nem toda cidade... Nós sabemos que entre os 52 municípios aqui, tem cidade que não tem médico, tem cidade que não tem contador, tem cidade que não tem um advogado para ser o procurador do município. Então, você tem que ter um ambiente especial com toda a infraestrutura como tem a Itaipu, para você trazer... Eu acho que vocês deviam trabalhar mais essa ideia e dizer aqui em Foz do Iguaçu, nós vamos receber aqueles que vão transformar o Oeste do Paraná.
1: Sim. Porque nós temos um contato muito estreito com a Itaipu. Até mês passado nós tivemos um evento em Foz, o Fernando deve conhecer, o Link do Iguaçu Vale, que é a nossa Câmara Técnica de Inovação aqui do Oeste, que já foi considerada a melhor ecossistema de inovação consolidado do Brasil, que é o Iguaçu Vale. E tem um evento chamado Link, que conecta demandadores com solucionadores. Então, demandadores são as grandes cooperativas de produção que têm algum problema dentro da cadeia, de algum processo que precisa ser destravado. E aí vem dezenas de solucionadores, a maioria micro e pequenas empresas, para tentar resolver. E isso acaba gerando contratos de alto valor, né, a longo prazo, dessas pequenas empresas. É um trabalho fantástico, e o Itaipu Parktec sempre participa como um grande patrocinador desse evento, que é o professor Colombo lá de Medianeira. Sim.
0: De Medianeira, né?
2: Isso. Na verdade, nós tínhamos que implantar já nas escolas, né, Rota?
1: Sem dúvida, Fernando.
2: Porque você estimula esse pensamento crítico, né? Essa solução de problemas, né, cara? E eu já participei de vários, até dando palestras em alguns, e a gente viu que, tudo bem, a questão do problema ali, às vezes saem umas soluções que elas já são adquiridas, já vão para frente, ou empresas já tocam, mas assim, o principal, quem mais ganha com isso são as pessoas que participaram, porque cada vez mais elas aprendem a resolver, a acharem soluções melhores para problemas do cotidiano. Então, assim, eu acho que esse tipo de pensamento ele pode ser estimulado desde pequeno já, né?
1: Sim, Fernando, eu lembrei, te escutando, tem um projeto de uma cooperativa de crédito que chama Escola Cooperativa, que é... Ele ensina os alunos como que funciona toda a cadeia pública. Existem vereadores, os outros alunos elegem o vereador, o prefeito, né, eles criam uma lei. Né, em Toledo eu sei que tem 16 escolas que eles financiam esse projeto, que inflama a questão da cidadania nas crianças. Né? Então todos esses projetos voltados à educação a gente incentiva. E eu tenho certeza que a maioria deles são em bairros periféricos e que acaba melhorando vários índices daquela região.
0: Muito bem. Deixa eu só dar horário aqui, porque é uma exigência da casa, né? 7:54:28, 13 graus nesse momento. E o Mano, eu cortei ele, mas se você não tiver o quê,
2: eu já... E o clima do programa a meia-noite.
3: Que, desculpa, eu não ouvi, Fernando.
2: E o clima no programa está ameno.
3: Tá, não. Não é que tem o Alci é uma...
0: Estamos falando de futuro, uma referência, tecnologia.
3: Não apenas na liderança empresarial, mas também na educação. Ele é uma marca registrada dele.
0: Mas o programa também precisa dessa serenidade. Sim, nós trazer as pessoas que pensam. Porque muitas vezes, enquanto nós estamos aqui, um xingando o outro... E outro fazendo fofoca do outro.
3: Eu vou fazer um elogio,
0: alguém,
3: então.
0: Isso. Tem alguém pensando no nosso futuro. E eu digo, eu acho que nós temos que nos dedicar imediatamente às coisas que nós produzimos, para depois partir para o passo seguinte. Primeiro nós temos o que fazer já. Já tem produtos já que nós podemos criar. O subproduto só está dependendo de tecnologia e, logicamente, que agregar muito valor. E depois nós vamos chegar a Taiwan, nós vamos chegar por perto aí, né?
3: Daqui a pouquinho nós teremos aqui a presença do advogado, jornalista, político, meu companheiro de escritos amadorísticos no jornal Impacto e faz programas de televisão e de rádio em Curitiba. É uma figura pública, foi candidato a governador do estado duas vezes por partidos menores, agora está ensaiando em novos passos como deputado estadual.
0: E daqui a pouquinho,
3: daí a coisa pode ficar mais
0: quente. Um
3: pouco mais. Nós podemos falar sobre aumentos de perímetro, sobre o zoneamento
0: da cidade. Mas eu acho que...
3: Só uma pincelada rápida, para não, porque você é de outra área. É. Mas eu queria te fazer uma pergunta.
1: Claro, mano.
3: Eu estive só uma vez na gestão passada, e agora nenhuma, há muitos anos, na Itaipu. E houve uma mudança no direcionamento das verbas. No tempo do Jorge Samek,
1: sim,
3: que foi quando eu estive lá, a prioridade eram pequenas ações, geralmente no meio ambiente, em outras áreas, em todos os municípios. E quando entrou o general Silva e Luna, a história mudou. Ele queria deixar obras grandiosas, nas palavras dele, um legado permanente do governo Bolsonaro para as próximas gerações. Agora voltou de novo as ações menores, as ações e tal. E nessa conversa que eu tive com ele, eu tive uma surpresa muito grande com o espetacular grau de conhecimento que ele demonstrou dos 50 municípios aí da nossa região. A vocação de cada lugar...
0: Do
3: Jorge Samek.
1: Ah, do Samek.
3: Foi um show. Foi um show, saí muito impressionado. Não, ele é geralmente convocado para dar uma opinião ou aquela coisa de PT?
0: Mas o Samek já está longe, né? Está no Mato Grosso, agora já está mais difícil.
3: Não, ele fica em Curitiba, ele está disponível. Eu acho que ele foi escanteado lá por alguma coisa, não sei se foi...
0: É política.
3: Algum problema. Pois é. Mas ele é uma figura que eu queria... fazer esse registro aqui para você que está no meio, porque eu fiquei muito, muito impressionado com o nível de conhecimento dele. A avicultura em Cafelândia já falava há 20 anos atrás.
0: E a força da Itaipu, né? Ela não jorra só aquela imensidão de água, ela jorra, traz para dentro muitos dólares, é muito dinheiro. Então,
3: não tem as amarras que o poder público tem para gastar. Então, exatamente, o negócio lá é rápido. Até uma crítica que muita gente faz, e acho que com razão, de caixa preta da Itaipu, né? Ninguém não tem fiscalização.
0: Nem é proibido, sabe se tem caixa preta.
3: Mas eu só quis te fazer essa sugestão e esse registro, porque realmente é uma figura diferenciada.
0: Mas nós temos, mano, que ver quem está mandando na Itaipu agora? E se abraçar com essas pessoas. Porque eu trago o Samek, já deu ciumeira no cara que está lá e já acaba com o programa logo. E aí, senta em cima e adeus programa. Então nós temos que envolver alguém que esteja lá e que não esteja nessa altura, mas aí nós estamos aqui com as nossas entidades, né? Para assessorar, para dizer, mostrar o caminho, e eles para facilitar a vida desses acontecimentos, essa grande mudança que precisamos para a região oeste do Paraná. Dizer também, antes que você fale, daqui a pouquinho, junto com o Gebuk, já vamos esperar o Gebuk chegar, nós vamos falar também do Henrique Micabu, do Thiago Almeida, do Pastor Rômulo, vamos falar um pouquinho da vida deles também, né? São autoridades, então nós vamos falar um pouquinho deles depois. Os amigos dele já vão avisando. Ó, daqui a pouco vão falar no teu nome lá na 92.3.
2: Edgar, estava pensando aqui, a gente vai ter agora, estamos com o Renato, prefeito de Cascavel, e nas próximas eleições aí, eu acho que o Edgar, não sei se vai ser candidato ainda ou não, né, já está com seus 70 anos de idade. 70, Edgar?
0: 77.
2: 77, mas tá, esses dias encontrei o Edgar ali na Brasil, ele tava vindo lá da Barão do Rio Branco de bicicleta, Rota.
0: Mas isso não me credencia a ser prefeito de novo.
2: Correndo. Será que o Alci Rota não seria um bom prefeito para Cascavel, Edgar?
0: Eu votaria nele.
3: Eu voto votarei, e faço campanha para o Alcir.
0: Aqui, eu tenho 5 votos aqui para ele já.
1: Aí, ó.
0: Mas ele vai esperar a hora certa, viu? Pode ter certeza. Porque é novo, é preparado. Cascavel precisa de gente assim. E a hora de mostrar a cara para assumir uma tamanha responsabilidade de ser prefeito de Cascavel, ele vai aparecer e com certeza vai ser sucesso absoluto. Eu tenho isso assim, porque como eu fui várias vezes deputado, várias vezes prefeito, secretário de Estado e de município também, eu tenho um olhar.
3: Essa tua passagem por tantas associações te credenciou, te
0: ali
3: deu
0: que eu me preparei.
3: Uma aula.
0: É.
3: E o Alcir
0: está no caminho, certo?
3: Não, já passou.
0: Está
3: na hora.
0: Viu?
3: Tá na hora.
0: Até da catedral eu fui presidente, nessa leva de entidades aí. Então, claro que isso me credenciou.
1: Com certeza.
0: Enquanto os caras, se você soltasse lá no Morumbi o cara não volta para o centro da cidade e é candidato, e alguém que participou de tudo, ia para o jogo de futebol lá no terrão, lá na região norte, estava em tudo, sabia, estava envolvido também com o meio empresarial, o meio produtivo, enfim, isso te dá uma cancha, te dá uma condição.
3: Sociedade
0: de você,
3: Rural, CDL,
0: assim. Assim que, enfim, a gente pode dizer que você tem um aprendizado ali maravilhoso, e isso você te ajuda depois a você não ficar muito atrapalhado lá dentro, quando senta naquela cadeira. Esses dias eu falei, cara, senta naquela cadeira do prefeito, pega aquela caneta, uma Bic, pode ser, né? E agora? Que
3: você
0: eu
3: só vai estranhar um pouquinho no começo a diferença de nível da turma que os trata hoje, e depois, a hora que você pegar com os vereadores pedindo coisa lá, você vai ver o que é bom.
0: Mas
3: o presidente, deixa eu fazer uma pergunta rapidíssima.
0: E a última, viu? Você já aproveita que é a última.
3: Com essa polarização que faz mal, na minha opinião, ao país, qualquer medida é discutida em termos políticos. O que, que isso interessa para tal facção? O que, que isso interessa para outra? No caso real, a sua opinião ponderada, como sempre, o que, que esse tarifaço do Trump de 25%, caso seja mantido, eu acredito que ele joga o bode na sala para tirar.
1: Sim.
3: Depois. Mas o que, que isso prejudica ou não prejudica tanto o oeste do Paraná, as nossas empresas?
1: Sem dúvida, mano. Toda taxação ela é prejudicial, né? A gente perde competitividade em relação aos outros países. Como o mercado é global...
3: Mas quais os setores aqui que estão incluídos nesse novo
1: tarifaço? Esse novo tarifaço, o agro, ele não é tão prejudicado. Mas a gente tem que considerar que indiretamente prejudica, porque as cadeias de produção vão ser impactadas. Então a gente já tem o fim da escala 6x1 que eminentemente vai acontecer. A gente está falando que na ponta isso pode gerar uma inflação de 15% a 20%. Né? E vai existir perda de poder de compra. Então nós estamos num momento muito delicado. E perder, né, e um tarifaço desse de 25%, independente da cadeia, vai gerar muitos transtornos. Desempregos, né, e falta de distribuição de renda em todas as cadeias.
0: O primeiro tarifaço que envolveu o exercício do ano passado, né?
1: Sim.
0: Então, aí todo mundo achou que o Brasil ia quebrar, e o Brasil correu atrás buscar mercado novo e encontrou.
1: Sim.
0: Mercado novo.
3: Exatamente.
0: Exportou mais carne do que exportava antes. No ano passado.
3: Pois é, existem produtos, perdão por...
1: Algumas cadeias sofreram, né?
3: Mas
1: mais.
3: Caso isso seja mantido, alguns setores vão sofrer. Eles têm como, assim, a curtíssimo prazo, substituir o cliente, o comprador?
1: Existe esse trabalho, né, mano? Quando a gente fala dos Estados Unidos, é um mercado muito atrativo, né? É muito difícil você substituir.
0: Mas está ficando sozinho, do jeito que ele está agindo.
1: 300 milhões de pessoas.
0: Os outros países estão desconfiados dos Estados Unidos.
1: Um poder aquisitivo alto não se encontra em qualquer outro lugar. É um mercado considerável que tem que... Né, tem que ter um pouco de cautela na hora de tratar. Então, por isso que todos sempre sugerem uma comissão permanente para negociar com eles. evitar isso.
0: Antes do break, eu vou pedir as despedidas aqui do nosso amigo Alcir Mota, e aí a gente faz o break enquanto faz a troca aí com o Gebuk. É isso. Muito obrigado por ter vindo. Que Deus abençoe. Continua com essa dedicação, porque tem aqueles que em véspera da eleição querem pegar qualquer entidade para se promover. Não é verdade? Você não. Você solidamente está cuidando de uma entidade. Sim. Que é muito... De duas, né? Sim. Que é muito representativa na... para o nosso comércio, para a nossa consolidação de riquezas. Como é bom ter riqueza, como é bom ter salário, como é bom o povo viver bem. Isso é que nós desejamos, um mundo ideal. Então, eu queria te dar os parabéns pelo seu teu trabalho. Eu estou 100% à disposição. Obrigado, se um dia quiser me dar a honra de me levar lá na Itaipu, vamos junto lá, vamos somar para o oeste do Paraná e para o Brasil. Né? Então, muito obrigado.
3: Foi uma satisfação muito grande contar com meu amigo de muitos anos, Alci, e fiquei orgulhoso de participar desse programa com você. Muito obrigado por ter vindo.
1: Obrigado, obrigado Edgar, Mano, Fernando, uma satisfação, uma alegria, sempre vou estar à disposição de vocês, né, e fiquei muito feliz em reencontrá-los.
0: Obrigado.
2: Vamos pro break. Maravilha, grande abraço, Rota.
0: Valeu, Fernando. Vamos pro break agora.
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7: 8 e 8.
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0: Olá, olá. Voltando para o nosso programa, todos os sábados, pela 92.3 FM.
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0: 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Ouçam a gente por aí, né? Além das mídias que vocês podem acompanhar, né? E o Mano está ajeitando lá em Curitiba, e parece que já está resolvido isso, para ele colocar na mídia do Impacto Curitiba. Aí nós ficamos grandes. Desculpe. Gibuque, muito bom dia. É uma satisfação, uma alegria encontrar você aqui. Um abraço de longos e tantos anos, né? Você é um criadorzinho de problema, mas nunca tive nenhum tipo de problema com você. Bom dia.
2: Bom dia. Eu não sou um criadorzinho de problema.
0: É um criadorzão.
2: Você tá sendo muito simpático comigo como anfitrião. Eu tenho uma trajetória longa na mídia, na vida profissional e tal. Eu sou sujeito intransigente, é uma característica minha. O que é certo é certo, o que não é certo não é certo. Não significa que eu esteja sempre certo, óbvio que não. Ninguém tem esse dom, esse poder. Mas eu defendo os pontos de vista que eu entendo como corretos com bastante veemência. E essa veemência, obviamente, cria atrito, maiormente quando eu defendo meus pontos de vista e eles são divergentes do poder. O poder... Ligaram, nós temos uma trajetória, você me permita, me dê licença de chamá-lo de você, assim como o Mano, que são amigos pessoais, historicamente. O Marcelo, que é meu companheiro há mais de 30 anos lá no Impacto. Nós temos uma trajetória e passamos por vários governos nesse período todo, né? E às vezes a gente concorda com o governo e às vezes a gente discorda. Por exemplo, o governo atual é de Carlos Roberto Massa Júnior, meu amigo pessoal, fui advogado do pai dele 12 longos anos, portanto, tenho uma relação próxima. Não significa que eu concordo com tudo. Tem aspectos até que vamos abordar aqui daqui a pouco com os quais eu discordo. Mas muito obrigado. É claro que nós estamos no mesmo prefixo. Temos essa honra, vocês vão estar já linkados com o nosso Impacto, como eu já disse. Eu estou lá desde o tempo que o Mano também estava lá com o nosso grande Luiz Fernando, pai do Marcelo.
3: Pois é, quero fazer uma apresentação aqui, que foi uma surpresa a presença dele, assim, sem avisar, mas uma alegria muito grande receber também junto com o Gier, o Marcelo Fedeguer, filho do criador do Impacto e hoje o proprietário e o diretor executivo, financeiro, técnico e etc.
2: Já recebeu, Mano?
3: O quê?
2: Já pagaram? Está atrasado esse mês, não recebi ainda.
4: Já mandei o Pix, já disse.
3: Não, o meu já veio.
2: Então foi eu prejudicado.
3: Ele sabe do meu aperto, então ele manda adiantado.
0: A resposta do Mano, eu já gastei o dinheiro.
3: E para quem não conhece, quero dizer que o Impacto é um jornal, a sede é Curitiba, mas ele circula em várias cidades, Cascavel, Foz do Iguaçu.
0: Faz mais de 20 anos, né, Mano, que você escreve lá, né?
3: Eu escrevo há 20 anos, mas o jornal, mas hoje é 30.
0: Estou falando
5: o jornal
0: isso.
5: 33 anos, acho que o Mano e o Gê são mais velhos que eu de jornal. Eu estou com 21, que eu vim de Ponta Grossa para Curitiba.
0: Eu já estou sustentando a base

0: deles, aí, porque a negociação da saída vai ser cara. Então
1: não vai ser fácil, né?
0: Já estamos garantindo.
2: E o impacto é o único, o que o torna automaticamente o melhor, é jornal político do Estado, com ênfase...
0: É, porque eles não têm medo de falar as coisas, né?
2: Não, não tem.
0: Isso é uma grandeza.
2: Realmente recomendo. Em Cascavel, na banca do Edson,
0: grande
2: daqui a pouquinho
0: Edson,
2: já estará disponível, gratuitamente, por enquanto.
1: Deixa eu só agradecer a oportunidade. Obrigado, Edgar, obrigado, Mano. E sucesso no programa, já está com sucesso. Até estava falando com o Mano para a gente fazer um link nas redes sociais, partilhe agora com quando a sua produtora enviar para a gente fazer esse link. E principalmente agora, nesse ano, que tende tudo a ser mais movimentado
0: esse
1: ainda, né?
0: Esse ano é quente.
1: E também agradecer os dois companheiros do pai, há quantos anos que fazem parte da história do jornal, bem mais que eu. Então, primeiramente, a oportunidade de estar com eles junto, primeira vez.
2: Pois
1: então,
2: é.
1: Agradecer essa oportunidade e também de estar junto mais um tempo, se Deus quiser.
2: Não está conosco aqui, mas está em casa, está online, o Fernando Albergue.
1: Aí o Fernando.
0: Ex-vereador, advogado.
2: Ex-vereador, advogado brilhante.
0: Você empresário. Entra a hora que quiser chamar, viu, Fernando?
2: Fala, Fernando. Daqui a pouquinho o Fernando.
0: Nós estamos dando muita moral para esse Fernando aí. Vamos passar para frente. É o seguinte. Eu quero mandar uns abraços aqui, porque nós não vivemos sem os abraços, né? Tem muita gente que ouve a gente, dá sugestão. Então, eu anotei alguns, é muito mais, mas eu vou falar aqui. Eduarda de Paula, Gilce Rossi, Arcélia Preisner, Dominga de Paula, Walter Dias, Cido Oliveira, Lauri Dallagnol, Amazília Maciel, Juliana Silvestro, Juliana Silvestro, Antônia Sosti, lá do Cascavel Velho, Altamir, o Altamir, a esposa Maria, Bruna, o genro Edson, a Neide Liberi, a Maria Fernanda Pinheiros e nosso querido médico, Dr. André Kampschen.
2: Então, e o Jolívio, né, lá de Umuarama, que nos ouve sempre.
0: Jolívio de Umuarama é um fã do programa, está sempre por perto, está junto com a gente aqui, um grande parceiro. Meu grande abraço, Jolívio. Agora eu vou falar um pouquinho de liderança. Só, você dá esse minutinho e depois você dá a tua opinião também, né? Eu queria falar...
3: Desculpe, quero te dizer o seguinte. Eu tô junto.
0: Ótimo.
3: E você está sentado aqui na cadeira do nosso Emerson, que é o chefe do nosso...
2: Que manda em tudo.
3: Que manda na parada. Então, Edgar, eu quero te dizer o seguinte. Para mim, é uma profunda honra estar ao seu lado, ao lado do Mano. E o meu dinheiro, Marcelo? Cadê?
1: Não,
3: o
1: Pix,
3: você pagou, Mano, não me pagou, cara?
1: Problema de caixa, mas logo está tudo acertado.
2: Para quem está em casa, a brincadeira é a seguinte. Nós... não é nem a do G e muito menos a minha, o jornalismo como profissão.
0: Paixão.
2: Como a gente escreve realmente. Porque
3: por amor gosta, e paixão.
2: No início eu fui para colaborar com o Luiz Fernando e depois eu tomei gosto, né? Agora está duro deles me dispensar.
0: Esses dias me falou que estava com preguiça de escrever. Aí
2: não,
0: eu
2: não é bem preguiça, eu estou com dificuldade para escrever, eu sento na frente. O que eu fazia em uma hora, eu levo um dia. Tá complicado.
0: Aí eu meti ali uma injeção nele, porque, olha, é difícil encontrar alguém que escreva tão bem, que interprete tão bem qualquer tipo de polêmica. Ele sabe colocar. Eu falei, isso é a tua vida, homem. Isso é o que você sabe fazer.
3: E bem.
0: E tinha gente ouvindo isso que concordou comigo.
1: Não, não pode parar.
0: Não. Que é isso?
1: Olha, não podemos perder essa voz aí.
2: Sempre é bom receber um afago, mas é a amizade deles que fala.
0: Tá bom. Mano, como é que cria uma liderança? Como é que nasce uma liderança? Ela vem do nada? Ela vem de um trabalho? Ela vem da coragem? Ela vem do quê, mano? Me diga.
2: Vem primeiro da vontade da pessoa.
0: Vontade.
2: O que a gente mais vê por aí, o G, Marcelo, é pessoa sem a menor qualificação para o serviço público, principalmente, que resolve fazer isso de maneira oportunista. Então, isso aí tem prejudicado muito. O nosso entrevistado anterior, o Alci, que é um líder empresarial muitíssimo respeitado no interior do Paraná, disse muito bem que existe uma geração de prefeitos que está melhorando, mas ainda assim, esses 5.500 municípios do Brasil, se tivessem prefeitos qualificados, decentes, preparados, como foi o Edgar aqui em Cascavel, como foi o Pedro Mufato, como foi o Salazar, vários outros aí.
0: Jaci Escanegata.
2: O Jaci, o seu Otacílio Mion lá no passado.
0: Otacílio Mion foi um grande prefeito, né?
2: Eles poderiam, mesmo com poucas verbas, mudar a situação do país. E isso não acontece devido ao despreparo de pessoas oportunistas, que eu chamo, para não ofender mais, chamo no jornal de prefeitinhos.
3: Sim.
2: E realmente é uma pena. Aqui em Cascavel, por exemplo, as lideranças estão sendo abortadas. Me permitam, só um
3: claro,
2: rapidinho. Nós temos aí o caso do presidente da Câmara, por exemplo, que seria uma liderança saudável, é um rapaz inteligente, tem um segmento fortíssimo atrás dele, que é a Igreja Católica, que precisava dar uma mudada no seu rumo, no seu direcionamento político, mas está sendo cooptado, a sua candidatura está sendo abortada, a deputada estadual. Eles estão pressionando de todo jeito, eles, que eu digo, é o poder dominante em Cascavel, Paranhos, Renato Silva, e estão tirando ele do jogo. Da mesma forma, estão tirando a candidatura a deputado federal de uma jovem liderança, um rapaz preparadíssimo, que nós temos
0: Henrique
2: Mecabô, aqui,
0: né?
2: O Henrique Mecabô, é filho de empresário.
3: Conheço, e é, de fato, preparadíssimo, uma liderança emergente, importante, e não só para Cascavel, como para o Paraná.
2: E está sendo tirado do jogo também, porque isso, promessas e isso, aquilo. Aconteceu recentemente que uma história que é bem emblemática. O Rômulo
0: Quintino
2: era paparicado por todos, um vereador muito atuante, com votação expressiva, e tinha lá uma candidatura muito boa pela frente e tal. Foi convidado pelo Edgar para ser candidato a vice e posteriormente se revelou até mal educado, que não deu muita...
0: Então deixa eu...
2: Só para abortar.
0: Tá.
2: Aí, num projeto aí que eles estavam chamando todo mundo e comprando e promessas e dinheiro e cargos e coisa, e tiraram o Rômulo do jogo. E está acontecendo agora com essas duas lideranças que eu citei antes, o Thiago e o Mecabô, está acontecendo o que aconteceu com o Alberto, com o Rômulo Quintino.
0: Verdade.
2: Ele vai para casa, caiu no ostracismo, ninguém dá a menor bola mais para ele.
0: Pois é, eu queria dar um conselho, porque uma cidade do porte de Cascavel tem que ter renovação de lideranças. Nós temos que ir apostando nelas, mas não é em qualquer um que se aposta. Se aposta em quem teve coragem, quem tem coragem, quem tem postura, quem tem liderança, aí se aposta. Porque você sabe, ó, esse aqui um dia poderá ser prefeito de Cascavel, governador, poderá ser qualquer coisa. Então essas duas lideranças aí, até agora, são lideranças imagináveis pela população, que um dia poderão chegar a voos mais altos. Eu falo do Henrique Mecabô. O Henrique Mecabô, ele fez 15.359 votos em Cascavel e no total 27 mil. Ele nunca tinha sido candidato a nada. Foi a primeira pegada dele. Saiu solto por aí e fez toda essa votação. Bom, consolidou uma liderança. Aí ele começou, depois disso, daí ele começou a falar em prefeitura, né? Não, você é candidato a prefeito, várias lideranças incentivando ele. Queremos colocar renovar gente nova e tal. Beleza. Aí eu tive uma conversa com o Henrique Mecabô, porque era para ele sair candidato a prefeito também, ou a vice. Eu tive 2 dias antes dele acertar com o grupo do Renato e do Paranhos. Eu tive essa conversa, comemos um sanduíche junto, eu com o tio dele. Eu, ele, o tio dele e ele. Eu dei o seguinte conselho para o Mecabô, e hoje está escrito o que eu disse lá atrás. Eu falei, Mecabô, esse não é o grupo para você ir. Lá não tem lugar para você. Eles vão chegar lá e vão te isolar. Você vai chegar lá, vai ajudar, e você vai ficar isolado. E outra, você ir para esse grupo monstruoso de dinheiro que criaram em Cascavel, parece que você se vendeu. Essa foi a minha conversa com ele. Parece que você se vendeu. Fique, seja meu vice, então, ou saia candidato, que é muito mais preparativo para o futuro. Você sair candidato, pode até ganhar, mas você firma uma planta posição uma perante a sociedade. Bom, isso aconteceu, tudo que eu falei está acontecendo agora. Estão congelando, estão jogando ele para os escanteios, e era uma liderança que, se tiver coragem agora de sair deputado, ele começa a se consolidar. Se ele recua e faz um acerto e fica na moita aí, adeus, vai ficar no ostracismo, nunca mais. Ele pode ser vereador, pode ser qualquer coisa, mas nunca pode sonhar com um sonho mais alto, que o povo vai em quem tem coragem, quem tem determinação.
2: O Gê, Marcelo.
0: Não, calma.
2: Calma, pô, achei que você tinha terminado, foi
0: calma,
2: meia hora.
0: Calma,
2: que...
0: eu vou falar do Thiago.
4: Posso
0: agora.
4: Falar também, não?
2: Tá bom.
0: Agora eu vou falar do Thiago. Fernando, fica na linha aí que você pode dar uma contribuída aqui,
2: você
0: tá?
2: Foi mas... chamado agora há pouco e não estava.
0: Viu? Mas aí tem o Thiago Almeida, uma liderança, chegou e já se preparou para ser presidente da Câmara. Eu até torci que fosse ele, sim, porque tinha um outro que disputava, que não valia nada. Eu falei, não, se o Thiago entrar, conta com a minha simpatia. E se precisar, eu entro até depois com um recurso para que o outro que está querendo ser não seja, porque não presta. Já provou que não presta. E daí... o Thiago foi e daí já começou a consolidar uma candidatura a deputado estadual. Se ele recuar nesse momento e voltar, ele também vira, para as próximas gerações, um candidatinho a vereador.
2: Vira o Rômulo Quintino.
0: Vira, eu acho que é, por aí. Não, mas não dá para dizer que não se elege a vereador, né? Aí eu vou falar do Rômulo Quintino, pastor Rômulo Quintino. Atenção aí, vocês da técnica, vocês precisam saber disso. Rômulo Quintino foi candidato a vereador, fez 3.050 votos lá atrás. Depois saiu candidato a deputado, ele fez 26.694 votos, 14.800 em Cascavel. Bom, aí o Rômulo Quintino estava preparando as candidaturas do ano passado, e aí me falaram, o Rômulo Quintino pode ser um parceiro dele, pode até vir até o vice. Fomos lá, fizemos uma reunião com o Rômulo Quintino. Rômulo, como é que é? Fomos no escritório dele, eu e mais um pastor. E daí conversamos, ele falou, não, eu topo ser teu vice, vamos tal. Daí eu falei, daí na hora de se despedir, eu falei, eu como não gosto muito de conversa mole, se vai ver, se não vai ver, eu já quero que você me diga, você topa ser meu vice ou não? Se não, tá bom, nossa amizade continua, e até hoje continua, apesar da crítica, mas até hoje continua a minha amizade com o Quintino. O Quintino, simplesmente, eu 3 meses depois ele não ligou para mim, apertou na minha mão, sou teu vice, e 3 meses depois eu vi ele com o Márcio Pacheco andando de mão dada pelos bairros aí. Vice do Márcio Pacheco. Nem tchau não me deu. Quer dizer, isso a sociedade vai olhando essas coisas. E dali a pouco, na hora do registro das candidaturas, o Quintino desapareceu do Márcio Pacheco, não sei se disse tchau para o Márcio Pacheco, e se juntou lá com o Paranhos e com o Renato. E aí acabou-se o Quintino. Ninguém mais fala nele. Eu não digo que ele não seja vereador, porque tem potencial para ser. Mas qualquer outro pulo, agora ninguém mais fala nele. E ele tinha um potencial, além de deputado, ele tinha potencial para prefeito também. Entendeu? Então, eu estou dando aqui 3 nomes de importância, de peso em Cascavel, e que se não souberem se aconselhar ou se não tiverem coragem para ir para a dificuldade, esqueçam o resto, continuam onde que estão, porque lá na frente ninguém, absolutamente ninguém, vai querer apostar em alguém desse tipo de nível, desse tipo de discussão.
4: Edgar?
2: Estou bem.
4: Vou parar atualizar aqui, ó, o Rômulo fez na última eleição para deputado estadual 14.887 votos. Foi a segunda maior votação para o cargo na cidade aqui.
0: É, chegou a 26.694 total.
4: Ficou como segundo suplente, e aí creio que na época da eleição ali, quando ele estava... ele se consolidou como vice do Márcio, né? E andando de mão dadas, como você falou aí, e aí, do dia para a noite ali, abandonou. Mas o Rômulo está na presidência da Acesc hoje, né?
0: Não, está com cargo público, mas não é nada mais do que isso.
4: É secretário, né? Então, mas não aparece mais, evidentemente, né?
0: Não, ele está fora de qualquer discussão política, de qualquer roda, de qualquer partido político.
4: É, mas isso também é uma questão de... É, conheço o Rômulo também, né? Mas é uma, acho que vai perdendo a quem que vai convidar o Rômulo hoje para uma chapa, para uma vice, para uma...
2: Um companheirismo.
4: Combinar alguma coisa, sabendo que daqui 2-3 dias ele pode usar aquilo que você está convidando para negociar com a outra pessoa lá, algo melhor no ponto de vista dele, né? Perfeito. Então, eu acho que isso é uma perda de credibilidade, né?
0: Verdade. Então é o seguinte, aqui, Fernando, desculpe, que vamos encerrar o assunto aqui, cortou ele lá? Corta o Fernando lá, vamos cortar, porque senão não saímos do lugar, né? Aqui, só para Gibu, que você viu, nós viemos com um assunto maluco, né? Mas eu queria dizer para o Henrique Micabô e para o Thiago Almeida que não é nenhuma crítica, é um reforço, porque eu reconheço neles o potencial político para crescer na política. Eu reconheço isso. Mas será que eles vão estar firme ou vão fazer igual o Rômulo fez? Então, eu encerro por aqui. E vamos conversar com o Gebuk, né, mano?
2: É, com o Gebuk e com
0: o Marcelo. Ah, mas tem um break aí que estão me pedindo o break lá, senão o Duca corta o programa.
2: Só um minutinho, antes do break, quero já deixar no ar. Quem vai ser o próximo governador?
0: Boa pergunta.
2: Vocês estão no centro do poder lá em Curitiba.
0: Eles vão responder depois do break.
2: Isso aí. Agora só vocês vão falar.
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7: 8h34.
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0: Volta, valeu.
3: Pois é, a pergunta é aquela pergunta do 1 milhão de reais, a pergunta do Silvio Santos. né? Quem vai ser o governador?
0: Quem vai ganhar 1 milhão?
3: É. O governador do Paraná resolveu, face à sua aceitação, segundo as pesquisas, bancar alguém que ele tirou literalmente, se usa muito essa terminologia em política, do bolso do colete. Porque é um deputado federal eleito por Ponta Grossa e região, nunca foi mais do que um deputado federal, o que é muita coisa, por favor, né, vamos respeitar. Todavia, nunca demonstrou-se o senhor Sandro Alex uma liderança regional extremamente consistente. Ele vem de uma derrota fragorosa em Ponta Grossa para a prefeita Elizabeth, porque eles fazem um dueto, ele e o irmão, o ilustre deputado estadual Marcelo, e ambos tomaram sapeca iaiá em Ponta Grossa. Muito clarificado, porque não foram sequer para o segundo turno. O segundo turno em Ponta Grossa foi entre duas mulheres.
0: Duas mulheres.
3: A menina Mabel Canto, que é uma deputada estadual com muita aceitação, emergente, filha do meu amigo Joselito, não é? E a prefeita Elizabeth, que foi reeleita. Os irmãos ficaram fora do segundo turno em Ponta Grossa. E agora o governador chama a si a responsabilidade e põe em risco a sua aceitação no Estado. É uma aposta de enorme risco. E eu não sei, faz muito tempo que eu não falo com o senhor governador, não sei o que o levou a essa decisão. Ele tinha uma chapa pronta no partido dele, hoje ambos estão fora do partido dele, mas a chapa que ele tinha pronta no partido dele era o senhor Alexandre Cury como candidato ao governo e o senhor Rafael Greca candidato a vice. Do senhor Rafael Greca eu ouvi e do senhor Alexandre Cury eu também ouvi pessoalmente.
0: Que topava a parada.
3: Que topava a parada. O Rafael, eu fiz questão de perguntar ao Rafael, porque ele disse, eu serei vice só de uma pessoa, do senhor Alexandre Cury.
0: Também ouvi isso.
3: E o governador...
2: Falou publicamente aqui em Cascavel, nas entrevistas.
3: A coerência do senhor Rafael, de larga trajetória, 3 vezes prefeito de Curitiba. Eu sempre lembro aqui no Paraná, Edgar e Mano e Marcelo, que os dois grandes políticos do Paraná, sob o ponto de vista eleitoral, não estou falando de simpatia aqui, por favor, mas sob o ponto de vista eleitoral, em Curitiba, o maior político chama-se Rafael Greca de Macedo. Por quê? Porque ele foi prefeito eleito 3 vezes na urna.
0: O curitibano ama ele.
3: E ama e acabou-se. E no Paraná, o grande nome, eleitoralmente, é meu ex-adverso pessoal, mas quando se fala em política, nós temos um compromisso com a seriedade e com a história. É meu ex-adverso pessoal, mas o Roberto Requião de Melo e Silva foi eleito governador 3 vezes. E isso não se tira do currículo de uma pessoa. Portanto, o senhor Roberto Requião, para mim, é o maior político da história do Paraná, porque a urna diz isso, a história pessoal dele diz isso, não eu. Eu critico ele para caramba, sempre que eu posso. Mas é outra questão, a minha opinião não interessa, interessa o eleitor. E vale isso para o Rafael. O governador aposta... A aposta do governador, vocês me desculpem, eu vou fazer um paralelo com o futebol agora. A aposta do governador é a aposta do Ancelotti hoje. Apostar que o Brasil vai ganhar a Copa do Mundo. Pode ganhar. Claro que pode. Mas está duro da gente acreditar nisso.
2: Entra já na faixa
3: do risco.
2: Quase milagre.
3: Isso. Eu não tenho, quero deixar claro, eu não tenho nada contra o senhor Sandro Alex. Aliás, eu nem conheço ele pessoalmente. Apesar de eu estar 200 anos na política, eu nunca falei com o Sandro Alex pessoalmente. É um fato isso. Falo muito com o Marcelo, irmão dele. Mas eu nunca falei. Estou há 40 anos no Impacto, 40 anos na televisão.
0: Disputou eleições?
3: Disputei eleição majoritária, etc. Eu nunca falei pessoalmente com o senhor Sandro Alex.
1: E os manos, né, complementando, que eles chamam sempre os manos de Ponta Grossa, né? Os manos derrotado pela avó Betinha, que foi em 2024, né? Eles estão correndo ano que vem dos dois ficar sem mandato. Por quê? Porque o Marcelo está tentando ocupar o espaço do Mano Sandro. Se lançando a deputado federal.
3: Sim.
1: Quer dizer, o Marcelo, para prefeito, não conseguiu nem ir para o terceiro turno, pela quantidade de votos. Está dando um pulo muito maior, que vai ser muito mais concorrido, E agora o Ratinho pode deixar até os dois sem mandato. Inclusive, ele que vai ficar sem, né? Porque também vai voltar para as empresas.
3: Aliás, desculpe, mano. Desculpe, meu eterno prefeito Cascavel, porque é bom lembrar também. Aqui também estamos ao lado, estando com o Edgar, ao lado de um extraordinário... Quantas vezes foi prefeito aqui?
0: 3 vezes.
3: É, eu falei que o Rafael é o maior nome da política de Curitiba e o Edgar é o maior nome da política de Cascavel. A urna diz isso. E o currículo do político, quem responde sobre o currículo do político é a urna. Então, se ele foi 3 vezes prefeito de Cascavel, ele é o maior político da história de Cascavel.
2: Foi também 3 vezes deputado estadual, né?
0: Sim.
3: Pois é, mas é o maior político da história de Cascavel. O Edgar Bueno, mas eu não tenho simpatia por ele. Não interessa, nós estamos falando de resultado. Resultado não é concurso de Miss Simpatia. Miss Simpatia é concurso de Miss e tal. Política é outra coisa, é liderança. E é, sobretudo, eu já participei da urna e eu não fui aprovado. É, significa que eu sou bom, que eu sou mal? Então, não significa isso. Mas significa que eu não consegui convencer as pessoas que eu seria bom o suficiente para exercer aquela função. E o sujeito que é provado no cargo, que é uma coisa diferente, né, mano? Uma coisa é você estar fazendo o que eu estou fazendo agora. Eu sou pré-candidato, estou pré-falando, estou prometendo. Outra coisa é ser prefeito uma, outra coisa é ser prefeito duas, outra coisa é ser prefeito três, é ter falado lá no Cascavel Velho que ia fazer e realizar o feito e ter feito. Isso é fazer política. Você fala de Londrina, você tem que falar de Antônio Belinati. Ah, mas eu gosto, não interessa. É, o gosto aqui, eu não estou fazendo uma análise de simpatia, eu estou fazendo uma análise de resultado político. Então, essa moçada nova de Cascavel, mas o Edgar, eu gosto, deixo de gostar, não interessa, estou falando de números. Eu pessoalmente não gosto do Requião. Eu acionei o Requião me acionou na justiça. Mas eu não posso falar de política do Paraná e omitir o fato que o homem foi eleito 3 vezes. Isso não é correto.
0: É, prefeito de Curitiba, deputado estadual, senador.
3: Tudo.
0: Tudo.
3: 3 vezes governador.
0: Mas vamos voltar um pouquinho.
2: Não,
0: aí,
2: deixa só eu voltar agora, já que você falou meia hora e não falou nada. Quem vai ganhar a eleição?
1: Quem vai ser o governador?
0: É. Nós nem escolhemos os cargos ainda, né? Como é que vai saber quem vai ganhar?
3: Que dura que ele me deu.
1: Mas agora a pegada foi
3: forte. Eu só fiz uma análise das dificuldades, você tem toda a razão. Eu falo demais, desculpa.
2: Não, você tem razão. A análise tua foi uma pequena aula, sem te puxar o saco.
3: Ah, você é meu irmão, não precisa disso.
0: Mas eu queria, junto com a tua pergunta, que é a mesma coisa, uma análise tua. Você acha que o Ratinho confiou nos 80%+ que as pesquisas dizem que ele tem e ele se achou, eu ponho quem eu quiser, e chegou lá e, sem conversar com o grupo, chegou lá e está aqui o meu candidato.
3: Bom, tanto isso é verdade que o Alexandre Cury foi para o Republicano, o Rafael Greca foi para o MDB. Eles eram do partido do governador. Então, a revolta deles...
0: Deu uma desmanchada, você acha?
3: Experientes que são, saíram para ir para outro telhado, isso é uma manifestação pública. Agora, tentando responder tua pergunta com objetividade...
2: Que é difícil, né?
3: Eu não sou... Eu falo demais, nunca consegui ser objetivo. O Sérgio Moro, para mim, é uma incógnita. Lidera todas as pesquisas, isso é indiscutível e tal, mas todo lado é alguém que administrou por 12 anos Cascavel. Uma coisa é ser um bom juiz, e eu acho que ele foi. Outra coisa é ser um administrador público. São coisas diversas. Juiz manda e quem tem juízo obedece. Administrador público discute a administração.
0: Convence
3: a equipe em primeiro lugar. Em segundo lugar, tem que convencer o legislativo, municipalmente, a Câmara Municipal, a nível de Estado, a Assembleia Legislativa. São 54 pessoas pensando diferente. Eu tenho horror desse troço de emenda partidária.
2: Aqui em Cascavel é um fenômeno, que de 21 vereadores, que eles querem transformar em 23, 19 pensam igual, é um fenômeno.
3: Mas
2: eles
3: não é,
2: gostam,
3: é
2: puta, eles né? gostam não, dos cargos lá
3: perdão,
2: da prefeitura.
3: Perdão, com todo respeito.
2: Desculpe, Inter.
3: Não há diferença de Cascavel para Curitiba. Câmara Municipal, se o Eduardo mandar para lá um pacotinho de injeção, eles tomam a injeção, não pergunto nem por
1: que. 38 é 34, mano.
3: Tem média. Quatro vereadores, é a mesma média de Cascavel. E essa proximidade, o Edgar conviveu com política e você também, o Marcelo e eu. Quando política era política. Agora, com emenda parlamentar e com a distribuição de verbas e obras, os políticos deixaram de fazer política. Os políticos passaram a dizer amém. Então, se você pensa que a administração pública precisa do cotejo político, do confronto, e pensa certo, você vai entender por que, que hoje toda a administração, ou a maioria absoluta delas, tem denúncia de corrupção. O Lula é uma vergonha. O governo do Paraná, que sempre viveu num momento de tranquilidade, nos últimos 90 dias, recebe denúncias dioturnas. Não as tem respondido com competência. Não as tem respondido. Porque muita gente, desculpe o que eu vou falar, mas é preciso ouvir e ter coragem também. Muita gente acha que o tijolinho que sai aqui de Cascavel fica aqui em Cascavel, que é o tijolinho do Marcos Formigueri. Não é verdade. Isso está sendo propalado e muito em Curitiba, Paraná, Brasil. E existem perguntas que o governo precisa responder. Perguntas relativas à Copel, perguntas relativas à Celepar, perguntas relativas à Sanepar. Essas coisas precisam ser respondidas e não estão sendo.
1: E ele tem feito umas denúncias gravíssimas, além de ter sido processado. Não foi processado, ele que acabou processando.
2: Pois é.
1: Ele acabou invertendo os panos.
2: Eu queria usar a tua experiência e a do Marcelo, que sempre está lá na Assembleia. Eu sou um grande fã das emendas parlamentares. Não pelo sistema que, principalmente, a Rede Globo apregou. É o único dinheiro do mundo que, segundo a Rede Globo, é impossível de fiscalizar. O dinheiro sai do Tesouro, vai para a conta da prefeitura ou do hospital que
3: foi ungido.
2: Recebe o recurso e, de repente, some, ninguém mais pode fiscalizar. Isso é uma mentira, isso é tal. Mas eu sou fã das emendas parlamentares federais.
0: As secretas, né?
2: Não, as emendas parlamentares são normais. São oficiais. Eu não sei a diferença. Porque o Tesouro está lá. Tem o dinheiro que nós, contribuintes, consideramos depois de pagar o imposto, depois de comprar carne no mercado e pagar o imposto embutido, nós consideramos que não é nosso. Sumiu de tantos e tantas décadas de roubo. Então a gente já se acostumou que pagou o imposto, o dinheiro está perdido. Esse dinheiro ele pode ser usado atualmente, nos últimos de 20 anos para cá, quase todos, pelo Lula ou pelos 514 deputados. Eu prefiro que o meu deputado, que é o Dilceu Esperafico, há muitos anos, é que ele decide.
3: Diga onde vai usar.
2: Vai para Pedra Irregular em Corbélia, vai para o Hospital Bom Jesus em Toledo, vai para a Avenida Cirne Lima, vai para Palotina, vai para outro lugar. Eu acho que esse dinheiro sai num anúncio público, chega na prefeitura. Se algum dos prefeitos, por um acaso, usar mal o dinheiro, roubar, fazer lá qualquer coisa irregular, aí já é um problema da Câmara de Vereadores, do Tribunal de Contas, do Ministério Público, da polícia e tal, tal. Então, eu, nessa situação atual, entre o Lula e o deputado, o meu, e o de qualquer um de você, eu prefiro. Por isso, então, nesse momento, eu sou um fã. Como é que é no Estado? O deputado estadual tem dinheiro para gastar ou não tem? Porque nós vamos chegar muito pouco aqui. Porque, veja bem, nós temos aqui cidadão, o Batatinha, não sei o quê, eles não têm a menor condição de legislar nada. Ou criar uma lei beneficiando a população. Não tem, eles não sabem. Não é. A única expectativa que um eleitor deles pode fazer é o seguinte: Batatinha, tem que trazer a viatura para a polícia.
3: Tá bom, não sei, eu concordo. Tá.
2: Pois é, mas como é que é? O deputado estadual tem dinheiro para trazer para os seus municípios ou não tem?
3: Bom, quem pode responder isso é o nosso plurideputado. Não, o Edgar Bueno.
2: É que o tempo mudou do Edgar.
3: Eu sei, mas ele tem essa experiência, então é claro que tem. Mas acontece o seguinte, o deputado estadual tem duas finalidades principais: fiscalizar o governo e legislar. Quando eu falo legislar, os caras, mas já tem lei demais. Não, não tem lei demais. E eu provo que não tem lei demais. A Lei Geral de Proteção de Dados é muito recente no Brasil. Agora quiseram privatizar a Celepar. As pessoas não sabem por que, que a Celepar não, já não foi, não está na mão daquela turma lá do secretário de Educação de São Paulo.
1: Os Tanuri da vida.
3: É, os Tanuri, Tituri e Tituri e tudo mais. Por quê? Porque quando foram privatizar a Celepar, perceberam que os dados de todos nós quatro, as duas moças, o nosso toco e tal, todos nós, todos os nossos dados...
0: Estamos lá dentro.
3: Estamos lá dentro, tudo. Não? Pagou IPTU, não pagou, tudo o Celepar. Então, eles não conseguiram, por esta razão, privatizar. Se a Assembleia tivesse se antecipado, eu honestamente tenho uma preocupação quando falo. Eu posso muitas vezes errar, e erro, tenho certeza disso. Mas eu procuro ter honestidade intelectual, não falar coisas que eu não tenho profundidade para falar. Quando falo de Lei Geral de Proteção de Dados, é um assunto que eu entendo com profundidade. Tem uma empresa que trata disso e sei que a Celepar, para poder arrumar essa parada, foi contratar a empresa mais importante do mundo, McKinsey, que é americana, por $1 milhão para fazer a proteção de dados, depois que já estava em processo de privatização.
0: Quase vendida.
3: É, quase vendida, não conseguiram. E aí, muita gente me diz, mas a oposição não serve. Não, minha gente, a oposição serve. Infelizmente, eu não tenho oposição a esse sujeito chamado Lula, porque o Congresso Nacional não consegue fazer oposição competente. Mas quando a oposição funcionou aqui no Paraná, fez a proteção dos dados do paranaense. E a Celepar não foi parar na mão de, sei lá, os Tanuri da vida, que puseram a mão numa parte importante da Copel.
2: Não, mas foi aprovado pela Assembleia a venda da Celepar. E depois, claro, o Ministério Público...
3: Pois parou, é, mano.
2: Aliás, o Supremo Tribunal Federal...
3: Mas por que, que a Assembleia aprovou? Porque os caras sentam lá e fazem o que você disse que está sendo feito aqui na Câmara Municipal. Fazem o que é feito na Câmara Municipal de Curitiba e se faz na Assembleia
0: Legislativa. E aprova tudo o que quer.
1: Passa o que interessa.
3: Se o Ratinho mandar para lá, aprove um espirro, o espirro sai aprovado.
0: Está aprovado.
3: Está aprovado.
2: Aqui em Cascavel tem um
0: sem
2: vereador...
0: Sem discussão. O respiro sem discussão. Aprovado.
3: É isso.
2: Aqui em Cascavel tem um vereador que abre as entrevistas quando ele consegue um espaço em rádios e... Rádios, basicamente. E ele abre dizendo o seguinte. Esse Renato Silva fala pouco, porque o Renato é um péssimo orador, então ele evita falar. Esse Renato Silva fala pouco e faz muito. Ele abre e encerra a entrevista desse jeito. O que, que você vai esperar de um idiota desse?
3: Mas esse é um babaleovo, né?
2: Na parte de fiscalização.
3: Como é que vai fiscalizar um sujeito que faz para o administrador uma declaração de amor? Eu não conheço o Renato Silva. Não sou a favor nem contra, porque eu não o conheço. Sei que é um empresário extremamente bem sucedido, o que garante a ele o meu respeito como cidadão. Mas eu acho que quem é eleito para fiscalizar tem que fiscalizar, não é falar. Eu sou amigo pessoal do governador. O governador, para vocês terem ideia do nível da amizade, eu tinha uma Mercedes velha, o governador se deu o trabalho de mandar fazer uma placa preta para mim, né? Quando eu trabalhei na Rede Massa, emissora do pai dele. Agora, eu admiro o governador em muita coisa. Fez a ponte de Guaratuba. É evidente que eu admiro. Fez estrada concretada, é evidente que eu admiro. Mas não admiro a administração dele na área da educação. Não admiro a administração dele na área de saúde, onde existe aquela figura chamada Beto Escuro. Não pode mais falar Beto Preto, né? Agora é politicamente agora é correto. Beto Escuro.
0: Eu queria que eu e o Mano tenhamos uma polêmica quanto às emendas parlamentares. Tem polêmica. Eu não sei se hoje a Assembleia tem emendas impositivas. Eu acho que tem.
3: Tem.
0: Porque até os vereadores de Cascavel têm.
3: Tem.
0: Na minha época não tinha emenda positiva. Então você, impositiva, você tinha que ir no governo e provar para o governo que precisava uma ponte, que você precisava de uma escola ou de um posto de saúde, provar e aí o governo vai, analisa e atende.
2: E vê que partido que o prefeito é.
0: também olhando muito para esse lado político, que se protegem demais, né? Mas daí o parlamentar passa a ser o intermediador dessa verba que ele conquistou lá para o município. Mas hoje está assim, ó, qualquer verba que o governador anunciar para Toledo, para Cascavel, para qualquer lugar, aparece 5, 10 deputados dizendo, eu trouxe 5 milhões para Cascavel. Aí vem o outro deputado, eu trouxe 5 milhões para Cascavel. E assim todos eles trouxeram. Isso é mentira, não é verdade. Quem trouxe foi o governo. E para nós não ter tanta polêmica com o Mano, eu vou dizer uma coisa para você, Gê. Eu só concordo com as emendas do Esperafico, porque é um deputado sério, é um deputado que não pede propina para prefeito, é um deputado que leva aquilo que propôs levar para o município. Tanto é verdade que ele tem hoje 100 prefeitos que estão com ele. Por quê? Porque ele faz um trabalho sério. Mas a grande maioria, não vou falar percentual aqui para vocês não se assustar, a grande maioria de parlamentares vem propor uma verba para o prefeito e junto já pede 10%. E daí o prefeito vai ter que fazer corrupção para dar os 10% para
7: o
0: cara?
7: Aí é o que o Gê falou, é o problema da polícia.
0: Dá licença, mano. Vai ter que fazer uma obra com menos qualidade, um asfalto com menos centímetro, para poder atender o vagabundo do parlamentar, que é a maioria que trouxe e pediu os 10%, Gebuck.
2: Só uma pergunta, então, para encerrar esse assunto aí, para não alongar muito. É, chega lá 1 milhão de reais para determinada prefeitura. O deputado, teoricamente, vai pedir uma propina. Chega e aí é feita uma licitação roubada.
0: Aberta.
2: Chega 1 milhão do Lula para a mesma prefeitura. Aí é tudo puro. É melhor o Lula dar do que um deputado dá? Qual a diferença da verba do deputado e a verba da União, se o prefeito é ladrão?
0: Mas não estamos falando em verba da União. Porque
2: não, mas algum dinheiro tem de chegar no município.
0: Mas as maiorias das verbas da saúde e educação vêm do governo. Não precisa nem pedir para o governo.
2: E roubam?
0: Não, não roubam. Vem direto.
2: Roubo. Só esse não rouba.
0: Aí depois, se o prefeito... Desculpe. Quem pode roubar é o prefeito. Quem pode roubar é um vereador que pode fazer parte de um conluio qualquer com alguma empresa.
3: Olha aí. O orçamento, ele tem verbas, que são as verbas destinadas por força da
0: Constituição.
3: Da Constituição.
2: A própria emenda, 50% é obrigado a ir para a saúde.
3: Sim, e da lei orgânica do orçamento público. E aí, 25% à educação, 25% à saúde é obrigatório, mesmo nas emendas, 50% tem que ser da saúde. E por que o sujeito que tem que fazer tratamento para os rins, aqui em Cascavel ou em Curitiba, está numa fila quilométrica?
0: De 4 anos, 5 anos.
3: Qual é a explicação para isso? Quem é o ladrão? Quem é o ladrão? É o prefeito? É o deputado estadual, é o deputado federal, é o ministro da saúde, o secretário da saúde, o presidente da república. É, o fato é o seguinte, nós já éramos cordeiros, tirai os pecados do mundo, antes de 8 de janeiro, porque nós já tínhamos esquecido que forte não é o político, forte é o povo que é forte. Político é empregado do povo. Estou aqui ao lado de um grande político de Cascavel. Durante 12 anos ele foi prefeito. Ele foi empregado de quem, por acaso? Se não do povo de Cascavel. Ele foi remunerado nesses 12 anos, levou dinheiro para casa, para o leite, para o feijão, para a carne moída. Está duro de comprar filé também. Carne moída e tal. Como é que é? Foi dinheiro do imposto, dinheiro da produção do povo cascavelense.
0: Do trabalho dos caboclos, né?
3: Trabalho da gente. Trabalho das pessoas, das moças que estão aqui antes das 7 horas da manhã, do toco, essa é a geração que importa. O que acontece com a classe política? A classe política acostumou-se a não ser fiscalizada. E depois de 8 de janeiro, que é apoiado por este péssimo brasileiro, essa figura horrorosa do Alexandre de Moraes, o povo brasileiro ficou com medo de cobrar. Este é o nosso grande problema. Por quê? Em outubro de 26, o povo brasileiro tem que lembrar. Tem que mudar a Assembleia, tem que mudar o governo, mas, sobretudo, tem que mudar o Senado. Porque o Senado da República, que é dirigido pelo Mal Columbre, este mau caráter, este bandido que é o presidente do Senado, não faz aquilo que tem que fazer. Porque se processasse os impeachment de ministros,

0: Nós já processamos o impeachment de dois presidentes da República. Por que não tem impeachment contra o Gilmar Gromes?
1: Ele não coloca em votação nem a pau.
0: Pois é, não coloca porque é bandido. E nós, povo, nós fazemos o seguinte. Os deputadinhos lá, os dois que estão... Deputadinho, viu? Deputadinho da Assembleia Legislativa, tem dois que estão no Ministério Público. O Ricardo Arruda e aquele outro lá. Aquele que era radialista.
2: O Gilberto Ribeiro.
0: Gilberto Ribeiro. Eles estão respondendo por rachadinha. Está parado no Ministério Público. E daí é o seguinte, vamos caçar o Renato. O Renato, o máximo que ele fez foi apanhar na rua.
2: Apanhou ainda.
0: Foi lá brigar na rua e tomou um pau ainda. Levou um knockdown.
2: Apanhou e vai ser caçado.
0: E vai ser caçado. Então, veja, eu concordo.
1: A gente acha graça, né?
0: É, mas eu concordo, claro. Mas eu concordo com o deputado ir lá tentar agredir o manobrista? Claro que não. A alegação da defesa é ele é deputado só na Assembleia. Tá aqui do, eu estou aqui do lado do deputado. Deputado é deputado a vida inteira, dentro, fora
1: onde
0: da
1: ele
0: Assembleia.
1: Estiver.
0: Tá, aonde ele estiver. Mas o problema é o seguinte. Ladrã, eu sempre usei esse termo na comunicação, né? Eu criei esse termo. Eu nunca falei ladrão, eu falava ladrão para não ter processo.
1: Ladrã.
0: Ladrã. Ladrã é ladrã, velho. E ladrã não pode permanecer na vida pública.
1: Uma dica aí, hein?
0: Seja fazendo média nas emendas impositivas ou não, e seja roubando o gabinete, fazendo acerto com o prefeito vagabundo, porque também...
1: Rachadinha.
0: O prefeito tem que devolver o dinheiro. E aí o Edgar está pleno, cobertíssimo de razão. Você é engenheiro, Marcelo. Se você tirar 10% de uma obra, o que você fez com a obra?
2: A qualidade não vai ser mesmo,
0: é
2: risco.
0: Ah, então tá bom. Então você está roubando o povo duas vezes. Porque você tem impostos escorchantes nesse país. É o segundo país que mais cobra imposto do mundo. Nós só perdemos para a Bélgica. Mas a Bélgica tem saúde pública, transporte, serviço. Aí tudo bem cobrar imposto.
3: Uma monstra de uma remuneração para cada pessoa que está desempregada.
0: Claro, aí paga imposto, show de bilheteria. Agora, no nosso caso, nós pagamos imposto e o nosso dinheiro é gasto para atuar a mulher do presidente da República e viajar num avião com 16 pessoas. Essa vergonha tem que acabar. E tem que acabar nas câmaras municipais fiscalizando e legislando, na Assembleia Legislativa, na Câmara Federal e, sobretudo, terminando o compromisso que eu quero falar sobre o Senado, se o sujeito for candidato a senador do Paraná, minha gente, aproveitando o espaço precioso de vocês dois, se o sujeito for candidato ao Senado do Paraná e não disser que vai, com primeira atitude, signatar o pedido de impeachment do Supremo Tribunal Federal, surre ele.
1: Vamos recomendar não votar nele.
0: Isso, surre. Mas eu tinha vontade.
1: Surra de voto, né?
0: Não, mas eu uma vez já, quando lá na televisão e tal, eu dei uma cintada no Clodovil Hernandes. Porque é verdadeira. Ele me desacatou.
1: Você tacou-lhe a cinta.
3: História o Marcelo Abafola no jornal.
0: Mas eu fiz isso lá no Ópera de Arame. Ele me desacatou publicamente, eu preguei a cinta nele.
1: Chibuque, olha aqui para mim. Você já foi candidato duas vezes a governo?
0: Fui.
1: Foi candidato. Não vou te pedir a experiência que você teve, porque nós não temos mais nem tempo para isso. Eu vou te perguntar o seguinte, você é pré-candidato a governador agora ou a outra coisa?
0: Não, eu sou pré-candidato a deputado estadual. Vim lançar a minha pré-candidatura aqui em Cascavel, que é a minha terra de eleição. Eu amo Cascavel por uma série de motivos. E ontem, as pessoas me dizem, por que você ama Cascavel? Porque eu vim aqui e conheci um sujeito chamado Sérgio Terras. Foi meu cliente. E eu lutei aqui como advogado contra imposto ICMS. E conseguimos um liminar. Ele tinha uma fábrica de plástico aqui.
3: Sim, é amigo nosso de...
0: Na cidade industrial aqui.
3: Décadas.
0: Meu amigo, meu irmão. E aí, Marcelo, nós conseguimos um liminar. Um juiz chamado Carlos, que era filho do Carlos Hoffman, então presidente do Tribunal de Justiça. E reabrimos a fábrica do senhor Sérgio Terras. E aí eu e meu filho, que advoga comigo, Otávio, entramos na fábrica com a liminar judicial e conseguimos sentir o cheiro. A fábrica de plástico tem que sempre ter cheiro de cola industrial e tal. E aí a gente viu a fábrica pulsante aqui, Distrito Industrial de Cascavel. E eu me apaixonei por Cascavel, pela história. E de lá para cá, eu só consegui amigos. Como é que era o nome do teu sócio eterno?
3: Joane Varisco.
0: O Joane Varisco era o cara que mais batia no Zé Carlos Martinez. Permanentemente. Eu era advogado do Martinez. Eu sou um fã do Joane Varisco. Um fã histórico do Joane Varisco. Me deu um trabalho, cara, que você não faz ideia. Na condição de advogado de defesa do Zé Carlos Martinez. Eu tenho história com a gente em Cascavel. Eu tenho amor por Cascavel. Quando eu casei, há 51 anos atrás, eu saí de Buenos Aires, parei em Porto Iguaçu. E sabe onde é que eu tive que parar? Cascavel era outra cidade, o Paraná tinha outro clima e tal. Eu saí de Foz do Iguaçu, ali por 17 horas, passei aqui em Cascavel, 18 e pouco. Tinha uma neblina danada, eu era recém-casado. Aí eu falei para minha mulher, eu não vou dirigir e tal, eu vou parar. Paramos no Lorde Hotel, há 51 anos atrás, que é o tempo da do meu casamento. Portanto, eu tenho história com Cascavel, eu gosto de Cascavel, sou fã de Cascavel e a minha mulher, que está aqui comigo, ela veio junto comigo, quando entramos em Cascavel, ela viu os trevos dessa cidade, fazia uns 10 anos que ela não vinha aqui, ela falou, não conheço mais. Cascavel é o Paraná do futuro. Alguém acreditou, bem lá atrás, quando ainda se discutia se o nome seria Cascavel ou não, alguém acreditou que a mordida desta cidade seria a mordida do bem. E ela tornou-se a mordida do bem. Cascavel é uma cidade que contribui para a grandeza do Paraná, como lá atrás Londrina já o fez.
1: Agora, que do veneno da cobra nós estamos salvando gente hoje. Isso é verdade que você está dizendo. Não é verdade?
0: Exatamente. É isso.
1: Deixa eu falar do Lorde para você. O Lorde Hotel do nosso saudoso Peixoto, ele reformou antes de morrer tudo. Deixou aquele Lorde Hotel zero bala. E o Toninho, da autoescola, que é um amigo meu desde a época que eu era pacoteiro da Pernambucana, Toninho é meu amigo, e ele que toca lá, ele que arrendou, e a família continuou com ele, com o hotel zero bala, e um precinho desse tamanho. Um dia desse mandei um amigo lá, mas o preço que eles me fizeram, não, aqui o preço é esse mesmo. E tá tudo zerado assim. Tudo novo, piso novo, tudo novo,
0: verdade.
1: Banheiro novo. Então tá fantástico para parar ali na.
3: Eu quero minha
1: no
3: parte
1: hotel
3: aí
1: do Toninho.
3: Nesse tá, comercial.
1: É
3: aí.
1: Sua.
3: Quanto a minha parte?
1: Ah, não, isso você tem que discutir lá com o Toninho, mas tem que levar cliente para ele. Né? O nosso programa está encerrando. O que é que você quer falar agora, Gibo?
0: Ah, eu quero falar para vocês.
1: Daqui para frente é por conta do Duca. Então você...
0: Eu quero falar para vocês o seguinte. Para a minha história, Marcelo, Mano e meu eterno prefeito, participar dessa tertúlia com vocês soma no meu currículo. Claro, eu estou aqui com pré-objetivo, tem que tomar um cuidado danado com isso por causa da lei, né? O pré-objetivo de poder, se meu partido, que é o Podemos, concordar com a minha candidatura, me homologar no período adequado, que é o período de convenções, de ser pré-candidato, hoje pré-candidato a deputado estadual. Mas independentemente disto, que é também uma etapa da minha vida, dividir uma mesa com vocês, para mim, é honroso e ficará marcado no meu currículo. Muito obrigado, muito bom fim de semana para todos, muito bom dia e até qualquer momento, se me chamar, bem. Um abraço.
1: Marcelo,
2: obrigado,
1: depois de uma despedida como essa aí, não tem muito o que nós falar, né?
2: Não.
1: Mas eu queria que você também desse
2: É mais agradecer vocês, até pelo nome do programa, que é referência muito legal.
3: É uma homenagem.
2: De impacto, muito obrigado. Agradecer o espaço e vamos trabalhar com o nosso amigo Ogê. Agradecer a família Celiprandi também pelo espaço, pela divulgação do jornal.
3: Pois sempre. É, o Duca ficou de aparecer, né?
0: Mas ficou nessa madrugada, se quer o Duca, 9 horas da manhã com esse frio.
2: E sucesso ao programa, estamos à disposição de vocês, não precisar.
1: Obrigado, Marcelo.
2: Obrigado,
1: Mano,
2: mesmo.
1: Você faz a despedida final aí.
3: Fernando, dá um alô aí para a turma. Ah, o Fernando já
4: desligou.
3: Já desligou. Um grande abraço a todos, foi uma honra receber aqui o Ogê, o Marcelo, o Poti, que nos honra com a sua presença. Não tivemos espaço aqui para alongar com o Poti. E meu prezado amigo Edgar Bueno foi

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4: 9 e 14.
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3: De acordo com o Instituto de Planejamento e Tributação, o brasileiro trabalha em média 149 dias por ano, quase 5 meses, apenas para pagar impostos. Em 1988, eram 2 meses e 13 dias, ou seja, a carga tributária mais que dobrou em 37 anos. Para manter cada emprego, a empresa pode gastar o dobro do salário em encargos. É como pagar outro ano inteiro só em impostos e obrigações que não vão para o trabalhador, mas para sustentar a máquina pública. De acordo com o Índice de Retorno ao Bem-Estar da Sociedade, o governo arrecada como país rico, mas devolve saúde, educação, infraestrutura e segurança de país pobre. E tem quem acredite que a solução para o Brasil seja aumentar ainda mais os impostos.
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5: 9h34.
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5: 9h52.
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0: Hello, hello, hello! Estamos em mais um episódio de Conexão de Sucesso da Rádio Estúdio 92.3 FM de Cascavel. Hoje eu tô com ela e acho que a maioria das pessoas que viajam de avião precisam dela. Porque sempre acontece alguma coisa. Uma mala extravia, uma mala quebra, atraso, cancelamento de voo e por aí vai. Enfim, hoje a Júlia tá aqui no escritório Júlia Della Santa. E vai tirar todas as nossas dúvidas. Julie, muito obrigada por aceitar meu convite. Eu acho que as pessoas deveriam ter seu contato igual médico de família.
1: Ah, gostei, é verdade, vou anotar.
0: Anota isso aí, precisa de você. Como que tá hoje o escritório?
1: O nosso escritório, ele atende todos os estados do Brasil, especializado na defesa de passageiros aéreos. Então, o que, que isso inclui? Sempre que um passageiro aéreo enfrenta um problema no voo, seja um atraso, um cancelamento de voo, um extravio de bagagem, ele pode contatar o nosso escritório para que conte com o nosso suporte, tanto para resolver o problema, às vezes, ali no aeroporto, tanto quando o caso passa no nosso filtro de indenizável, quando é um caso que extrapola ali o mero aborrecimento, que a gente chama, que é um caso mais grave. Ele pode partir, né? O passageiro pode escolher solicitar uma indenização pela via judicial. Então, nós prestamos esse suporte tanto administrativo antes da ação quanto após. Caso o cliente, né, o passageiro queira entrar com uma ação porque se sentiu grandemente prejudicado, ele pode fazer esse pedido e pedir ressarcimento de danos materiais, morais, né? Se ele teve algum prejuízo, perdeu um hotel, perdeu ou teve uma bagagem que perdeu itens de alto valor, então tudo isso
0: tem isso também. Julie, então assim, a pessoa tá lá na viagem dos sonhos dela pro exterior, vamos falar de Disney, eu adoro Disney, então vamos falar de Disney. A Disney é um roteiro que é tudo regrado, então se você perde um dia, bagunça toda a sua viagem. Né? A gente tá falando de sonhos, então eu tô lá no aeroporto, meu avião, meu voo foi cancelado. Eu já entro em contato com você? Como que é?
1: Exatamente, isso que você falou é muito legal, porque de fato a gente trabalha com o sonho das pessoas. A maioria das viagens, dos passageiros que fazem uma viagem internacional, por exemplo, a Disney, a gente se programa com antecedência, né? Uma Sim. viagem que não é barata, é uma viagem que as pessoas costumam ter o roteiro ali milimetricamente programado, compra lá, eu vou... No dia 1 eu vou no Magic Kingdom, no dia 2 eu vou no Animal Kingdom, programa cada roupa para um Sim. dia, às vezes tá levando filho também, então tem toda uma programação,
0: Nossa,
1: uma
0: expectativa, de criança, já as crianças chorando.
1: Uma esperança, exatamente. Aí a pessoa chega no aeroporto, o voo cancelado, né? A gente contrata um serviço esperando a pontualidade que a gente seja bem atendido. Sim. Quando isso acontece, é claro que nossos direitos estão sendo violados, porque foi caro uma passagem dessa, não é barato uma passagem internacional, ainda mais se você estiver em família, e se você chega e tem uma notícia dessa, às vezes você perde diária de hotel, perde, né, os parques, por exemplo, que estavam comprados, ou que seja outra viagem, né, se for uma viagem para a Europa, por exemplo, perde às vezes um roteiro, uma van, uma programação, e bagunça,
0: Nossa, bagunça
1: todo o itinerário. Exatamente. Então, sim, tá no aeroporto, voo cancelado, nós temos um canal de atendimento, um suporte 24 horas, que tá para você acessar, basta você entrar lá no meu Instagram, tem o link na bio, e você encaminha a mensagem, já pode mandar o cartão de embarque do voo programado, e geralmente, quando eles cancelam o voo, eles vão te realocar em voo de outra companhia. Então, você vai precisar, ou de outra companhia, ou deles mesmos, né? Mas, assim, você vai precisar desse outro cartão de embarque para a gente demonstrar o quê? Que você tinha um voo com um horário inicial de chegada e que nessa realocação você foi chegar lá 24 horas depois ao destino. Então, é importante que a gente trabalhe com esses documentos e também eu sempre recomendo que os passageiros filmem e tirem fotos, porque quando um voo é cancelado, pensa numa aeronave lá com mais de 400 passageiros, formam-se aquelas filas gigantescas, né, nos aeroportos, geralmente no Brasil, quem pega a conexão vai geralmente por Guarulhos, né,
0: Sim.
1: Guarulhos, alguns, lógico, Galeão e tudo mais, mas via de regra é Guarulhos. Quem já passou por um voo cancelado sabe que o tratamento é desgastante, então às vezes fica madrugada no aeroporto, fica lá 3, 4 4, 5 horas na fila até ser realocado para o voo de outra companhia. Então, é importante que o passageiro produza essas provas para demonstrar que olha o desgaste que ele está sofrendo, né? Para conseguir pedir uma indenização, geralmente em dinheiro, para compensar esse prejuízo que ele foi submetido.
0: Tá, então assim, cancelamento de voo, atraso de voo, tudo. O que, que eu preciso ter para comprovar isso?
1: Os cartões de embarque, eu sempre peço para, se for o caso do passageiro me mandar mensagem na hora, eu sempre peço para tirar foto da fila, fazer vídeos falando, ó, data, não precisa às vezes mostrar o rosto, mas ó, data, dia, tal, mostra o celular de quem tá com você, ó, dia, sei lá, 10 de abril e as 2 da manhã, estou aqui na fila. Então, é importante fazer esses registros. É imprescindível? Não, não é imprescindível. Mas quanto mais provas a gente tiver, melhor, tá? Mas os documentos mais importantes são o cartão de embarque, tem que guardar. Tira um print, ou a passagem lá, quando você recebe a passagem. Tira um print ou tira uma foto e o novo voo para demonstrar em qual voo que eles te realocaram, tá?
0: Tá, e aí assim, digamos... Eu tive um problema com a minha mãe, né? Que a gente falou tudo, que a gente queria que ela fosse assistida.
1: Uhum.
0: E acontece que eles não assistiram ela. Isso também inclui processo, né?
1: Se você solicita uma assistência especial, se a pessoa é idosa, uma pessoa com deficiência, é obrigação da companhia aérea atender esse pedido. Você tem que sinalizar ali na hora da compra da passagem, mas é obrigação, tá? No Estatuto do Idoso, no Estatuto da Pessoa com Deficiência, tá nas normas da ANAC, então, sim, eles têm a obrigação de fazer essa assistência.
0: Tá, e outra coisa, quais mais problemas que geram processo?
1: Além do atraso do voo, porque existe uma diferença do atraso e do cancelamento. O cancelamento, eles tiram aquele voo daquele dia da rota e vão te jogar para um outro voo.
0: Julie, então assim, voo internacional. Digamos, eu perdi, cancelaram o meu voo internacional e aí eles realocaram o meu voo para dali 12 horas.
1: Uhum.
0: Um exemplo, não sei quantas horas geralmente é. Eu já perdi uma noite de hotel.
1: Uhum.
0: Essa noite de hotel, a companhia vai me ressarcir?
1: Quando a gente consegue comprovar que a pessoa pagou por uma noite de hotel, e geralmente é bem comum isso, né? A não ser que a pessoa, eu vou ficar na casa de um amigo e não tem um hotel. Mas sim, demonstrando que pagou esse hotel, a gente junta o cupom fiscal ou o comprovante da compra e pede o ressarcimento, a companhia aérea é obrigada a arcar.
0: Não, eu tô falando da noite do hotel da minha cidade de origem. Digamos, toda dia, ia pra Disney.
1: Uhum.
0: Então, eu fiz o pacote de 10 dias.
1: Sim.
0: Eu perdi um dia.
1: Sim, exatamente. Você pode pedir a restituição. Uhum. Porque você pagou por algo que você não usou. E a responsabilidade disso foi da companhia aérea. Porque foi por conta da companhia aérea que você não fez a utilização desses serviços. Então, sim, demonstrado, você tem o direito de pedir o reembolso. E se for, e por exemplo, assim, eles cancelaram o voo e você teve que dormir uma noite ali naquele local do aeroporto, além de você pedir essa restituição lá do hotel que você perdeu no seu destino, eles ainda são obrigados a pagar o hotel que você dormiu aqui.
0: Não, isso é normal, né? Tem que pagar.
1: É o mínimo, né?
0: É o mínimo. Só que assim, esses dias também, meu voo foi cancelado, na verdade, perdi uma conexão por conta da companhia aérea, e aí eles pagaram o hotel, tudo uhum. certinho, tal, pra gente. Mas você sabe quanto que eles dão de valor pra você jantar?
1: Depende muito da companhia. Eles geralmente te oferecem o mínimo, né?
0: É o mínimo!
1: Uhum.
0: R$45.
1: Exatamente. Uma dica, aproveitando, para quem passa por uma situação como essa, isso é só com a experiência que a gente adquire. Eles lá, a maioria das companhias, eles têm liberados mais de um voucher desse. Então, se você falar com gentileza, né? Falou, eu sei que você pode me liberar mais. Você libera mais um desse para mim, porque eu não tenho como jantar com R$45 aqui. Pode acontecer deles liberarem um valor maior, mas é um valor irrisório mesmo, chega a ser abusivo,
0: é,
1: né, fazerem isso.
0: Se você vai ficar no aeroporto, o aeroporto é caríssimo.
1: É muito caro, não come nada.
0: Não
1: esses
0: come
1: dias
0: nada.
1: Em Guarulhos, eu passei por um voo cancelado também, fui pedir um jantar, só o frango com purê lá deu R$120. Falei, não vai dar com esse voucher aqui
0: não
1: de
0: R$50. Não dá.
1: Não dá.
0: Entendeu? Nossa, que já você vai ter uma figurinha carimbada, as companhias aéreas, não deixa acontecer nada com você. Você
1: sabe que nem chega pra eles, né? Porque é todos jurídicos e o nosso escritório, como ele é um escritório que tem esse contato grande com as companhias, né? A gente só faz isso. Nós temos contato direto com os escritórios jurídicos das companhias. Não fica... A companhia aérea não... Tem gente que fala assim, mas você vai pra lista negra da companhia. Não existe isso, não. Não existe isso, não, né? Eles estariam violando novamente um direito se eles te prejudicassem ou discriminassem por conta de um pedido de indenização.
0: Vai ser barrada.
1: Não vai ter, não.
0: Tá. E... quais outros problemas acontecem muito?
1: Além do atraso e cancelamento de voo, algo muito comum é a bagagem extraviada. Então, ou a demora para chegar a bagagem ao destino, por exemplo, assim, usando novamente o exemplo da Disney, você chega lá em Orlando, vai na esteira, tua bagagem não tá lá.
0: Já aconteceu isso comigo.
1: Aí, ó. Então, isso é muito
0: bom. Mas eu adorei
1: também.
0: Que eu tive que comprar tudo novo.
1: Vou te comprar tudo novo. Então, essa é uma situação que acontece muito, mas a sua talvez você tenha adorado, porque provavelmente chegou a sua bagagem depois, né?
0: Chegou.
1: Acontece, e isso também é indenizável, tá? Chegou com mais de 24 horas de atraso, você pode pedir indenização. Mas uma coisa que é bem grave que acontece, que acho que é o mais grave do aéreo, na minha visão, um dos mais graves, é o extravio definitivo. Então, a pessoa despacha e a mala nunca mais aparece.
0: Acontece o quê?
1: Provavelmente seja furto dentro do aeroporto ou mandam a bagagem para outro destino, nunca mais localizam. Falha na operação, é literalmente falha da operação da companhia aérea e dos aeroportos.
0: Entendi. Aí também acontece muito furto, digamos assim, máquina fotográfica. Não, hoje ninguém usa máquina fotográfica, vamos falar de joia. Tô com as joias na mala. Acontece de furtarem?
1: Eu não sei se eu falaria muito, mas acontece sim. Não é algo incomum. Acontece, temos relatos, manda mensagem, Júlia, eu tinha certeza que estava aqui minha joia e não está mais. E é difícil, essa questão é difícil a prova. Aí olha só, que é algo que a gente também sempre informa para os nossos clientes,
0: tirar foto.
1: Produz, quem acompanha os nossos conteúdos, de antes de despachar, você vai falar assim, nossa, mas tem que fazer tudo isso, que chatice, mas é para nos respaldar. Então, antes de despachar, se está colocando algum item um pouco de mais valor, faz um vídeo, tira a foto, ó, tá aqui esse item, tá meu óculos tal, minha bolsa tal, e mostra aquilo, fala, ó, o voo vai ser agora às 16 horas do dia tal. Então, porque caso isso aconteça, você consegue pelo menos provar que tava lá. É uma super prova? É uma ajuda, auxilia o juiz a mostrar que você tá de boa fé, porque realmente fica difícil, né, a gente provar que teve um furto dentro da mala se a mala chegou.
0: Sim, com certeza. E mala estragada?
1: Mala danificada é muito, muito, muito comum.
0: E eles fazem o quê?
1: A mala danificada, olha só, tem muitos juízes que entendem, a depender do tipo do dano, tem juiz que não dá dano moral. Ele fala só para restituir a bagagem. Então, assim, não necessariamente dá uma indenização extra, mas ele vai falar para cobrir o valor da sua bagagem. Tem pessoas que andam com bagagens que têm valores, que têm custo altíssimo, né? Uhum. As marcas conhecidas, Rimowa, uma Montblanc, a pessoa usa lá uma mala de 10, 20 mil reais, então danificar uma mala dessa não é baratinho, né?
0: Não.
1: E lógico, né? Apesar de que essas são as malas que prometem que não é fácil de danificar, mas mesmo assim há relatos de danos a esse tipo de bagagem. Agora, é uma mala mais barata, mas mesmo assim, não importa o valor da mala, o que importa é se a companhia aérea causou o dano à sua bagagem, ela é obrigada a te pagar uma nova bagagem ou te dar uma mala compatível, alguma mala similar àquela que você tem.
0: Tá, legal isso. Não, eu já sou acostumada, sabia? Eu não ligo pra mala, não. Mala cara, porque ai...
1: Nem adianta.
0: Nossa, aí eu tenho toque, dela volta tudo arriscada.
1: Ai,
0: não. Tá, e... quais lugares que mais tá tendo, internacional ou nacional, que mais tá tendo...
1: Olha,
0: tá geral.
1: O número de... de voos cancelados é absurdo, assim, no
0: Sério,
1: Brasil, de bagagem danificada, bagagem extraviada, e apenas 1% dos passageiros buscam os seus direitos. Então, as pessoas acham que é muito a quantidade de passageiros que buscam, mas na verdade não, a maioria não vai atrás, acha que é muito burocrático, ou acha que vai ter que precisa mandar muitos documentos, ou que precisa pagar, e no juizado você nem precisa fazer o pagamento, a não ser, lógico, que seja algum outro tipo de serviço, mas nos juizados especiais, que é o que comumente a gente utiliza para fazer esse pedido, não há pagamento de custas judiciais. A legislação, ela

0: entrar com ação. Tá. E uma coisa bem importante, que a pessoa não precisa ir até o fórum, né? Que é tudo online.
1: Não, é, para te falar, assim, te dar um dado mais certo, alguns estados, por exemplo, Rio de Janeiro e São Paulo, têm sessões presenciais. Agora, Paraná, eu desconheço uma comarca que seja presencial. Paraná, aqui, nossa região, é tudo online. Santa Catarina, online. Rio Grande do Sul, online. Então, assim, a maioria dos estados, Centro-Oeste também, tudo online. É só mais ali a questão do Sudeste que tem um entrave que os juízes pedem presencial, mas também é super tranquilo. É só ir ao fórum assinar lá um documento
0: E
1: e dar a
0: boa.
1: sessão de conciliação e tranquilo.
0: É, porque conciliação, né? Não
1: É.
0: é
1: É
0: nada.
1: só a sessão de conciliação que ela é obrigatória no juizado.
0: Ah, legal, legal, legal. Tá. E Brasil inteiro você faz?
1: Exatamente.
0: Meu Deus, Júlia, quantos funcionários, quantas pessoas têm trabalhando com você?
1: Hoje no escritório nós temos 15 pessoas, então divididas entre os setores, né? Setor comercial, setor de acordos, setor, a gente chama jurídico 1, jurídico 2, jurídico 3, que é o pós-sentença, o jurídico 3, né? Então nós tem também o setor de audiências, de organização de pauta e a controladoria jurídica. Então
0: E você fica onde?
1: eu sou a líder do escritório, eu fico na gestão de tudo isso, fazer funcionar, porque é uma responsabilidade grande, né? Então, nós precisamos estar sempre monitorando, fazendo a equipe trabalhar com segurança, trabalhar motivada, trabalhar de maneira ágil, porque um dos mandamentos do nosso escritório é que esses processos sejam ágeis do que depender de nós, né? Porque tem coisas que não dependem de nós, por exemplo, nós não podemos dar o prazo que o juiz vai dar a sentença, então é ele que
0: Sim.
1: vai decidir, né? Ele tem o
0: Sim.
1: prazo dele, mas do que depender da nossa parte, um dos nossos lemas é a celeridade.
0: Rapidez.
1: Exatamente.
0: Tá. E qual que é a maior dificuldade das pessoas para entrar em contato com vocês? Porque é muito. Você já trabalhou para gente. É muito fácil.
1: É. Eu acho que assim, uma dificuldade, aqui no Paraná nós não temos muita dificuldade porque muita gente me conhece, né? A nível nacional, as pessoas às vezes desconfiam por ser online. Então nós temos a nossa página do Instagram verificada, nós temos só buscar o nome do escritório pelo Google, né? No escavador, temos avaliações do Google, temos a minha OB que eu sou cadastrada em São Paulo, Rio de Janeiro, Rio Grande do Sul, Santa Catarina, enfim, todos os estados ali que a gente tem o cadastro, é só baixar, os dados são públicos, mas tem essa questão que hoje em dia tem muito golpe na
0: Tem muito
1: internet, né? Então
0: golpe.
1: a pessoa, como ela contrata online, às vezes tem essa insegurança. Mas via de regra, não há grandes dificuldades. É só acessar lá o link que fica disponível na minha página e falar com a minha equipe.
0: Tá, e os honorários?
1: Os honorários, eles dependem da situação do passageiro. Via de regra, nós não cobramos entrada e tem uma porcentagem descontada ao final, tá?
0: Que eu achei isso sensacional.
1: Exatamente, que só paga se ganhar, né? No nosso caso. Mas cada advogado pode trabalhar de uma maneira, tá? Isso é discricionário na advocacia, cada um escolhe. E, lógico, se o caso não passa no nosso filtro, como eu cubro todo o custo operacional do escritório, antes de dar certo, existe esse custo operacional. Então, se eu vou entrar com uma ação infundada, eu estou pagando para não receber nada. Então, a gente, se o caso não passa no nosso filtro de indenizável, nós não fazemos.
0: Nossa, Julie, e como que você está conseguindo dar conta?
1: Olha, eu estudo muito, desde que eu me formei, na verdade, desde a faculdade, eu sempre estudei muito, eu me debruçava nos livros. Eu fiz duas faculdades, eu fiz faculdade de Direito e de Administração de Empresas, então isso me
0: Então, por isso
1: ajuda
0: que você tem
1: a
0: a
1: fazer
0: empresa, não.
1: isso. Por isso me ajuda com a gestão do escritório. Fiz duas pós-graduações, e tudo isso antes dos 24 anos, dos 22 aos 25, eu fui servidora pública, saí do serviço público e abri o escritório. Então, eu acho que essa experiência, esse estudo constante, e assim, isso foi lá no início, né? Depois que você abre o seu escritório, a gente precisa estudar todos os dias, e não só direito, principalmente a parte de gestão, a parte de atração do cliente, né? De relacionamento com o cliente, então,
0: Marketing.
1: marketing. Então, são fatores muito importantes para que a gente consiga fazer uma gestão de escritório efetiva, que entregue um resultado, de padrão alto, né? Porque como nós somos especializados, nós, buscamos entregar, né? É uma missão do escritório, entregar um serviço.

0: isso de extrema perfeição, justamente porque a gente só faz isso, né? Só a proteção do passageiro aéreo.
1: E faz quanto tempo que você está com o escritório assim, só
0: É,
1: com...
0: só passageiro aéreo faz 4 anos que é só passageiro aéreo. Na advocacia, desde que eu me formei em 2015, né? Então, são 10 anos de experiência jurídica, mas que nós resolvemos focar. E assim, a ampliação do escritório, que veio mesmo algo forte, assim, que a gente construiu algo a nível nacional, foi em 2023.
1: E por quê? Você pensou no, na, na. Você viu um nicho?
0: Eu vi um nicho, eu estudei muito sobre isso, eu me conectei com pessoas que me despertaram essa vontade e de fazer algo grande, e eu acho que muito é o perfil também, porque eu não era feliz no serviço público, porque o quanto, não importava o quanto eu trabalhasse, o resultado seria o mesmo no final do mês. Então, aquilo não me motivava, eu não achava que aquilo era compatível com o meu perfil, que eu sou uma pessoa extremamente ativa. Então, é um desafio para mim, algo que me desafia a dar o meu melhor. E então, essa motivação e de querer construir algo grande vem também da minha, eu acredito que é algo materno, porque a minha mãe é empresária há mais de 30 anos e ela também já teve 5 lojas, agora ela tem duas, mas mesmo assim ela tem 60 anos e cuida de 2 lojas. Eu tenho super orgulho e acho que é meio que do sangue, viu?
1: Entendi.
0: É.
1: É, quem é empresário não consegue participar do serviço, do serviço público. Não dá.
0: Exatamente, não
1: Eu não.
0: combina. Não combina.
1: Não combina. Júlia, vou chamar o intervalo, mas eu tenho mais umas perguntinhas para você.
0: Então tá bom.
1: Ficamos aqui com o nosso intervalo. 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Voltamos. Julie, a gente tá falando, né, de já com um problema. Já tô cagada. Tô lá no aeroporto, meu voo vai, tipo, atrasar 12 horas. Tá, quais são alguns pré-requisitos pra gente pensar em não acontecer isso?
0: É importante que o passageiro sempre tome algumas medidas que evitam o estresse, né? Lógico, um voo cancelado não nem sempre tem como o passageiro evitar isso, porque depende da malha aérea e tudo mais. Mas algo que é muito comum, até não trouxe aqui, mas que é legal falar, sobre o cuidado de onde comprar essa passagem aérea. Tem muitas pessoas, muitos passageiros que acabam escolhendo sites que não são confiáveis para comprar os pacotes de viagens ou as próprias passagens aéreas e acabam tendo problemas que não são de fácil resolução, ou diria até que não há solução jurídica porque não vai ser
1: O
0: compensado.
1: site não existe.
0: Exato. Tem que ter cuidado porque tem muito site que às vezes imita o site das plataformas que são conhecidas como a Booking, a Decolar, que são plataformas confiáveis, mas também tem alguns sites que são de empresas que são conhecidas, mas que estão em recuperação judicial, como é o exemplo comum, que acho que muita gente comprou, passagem da 123 Milhas ou da Max Milhas. Essas companhias,
1: Elas estão operando ainda?
0: essas intermediadoras, elas operam, mas elas estão em recuperação judicial. Então, o que acontece? Se a falha for exclusivamente delas, não tem como a gente cobrar judicialmente, porque elas não têm caixa. O plano de recuperação judicial suspende todos esses pagamentos. Então, o passageiro fica literalmente desamparado. Aconteceu com uma cliente minha essa semana, na semana passada, que ela comprou uma passagem pela 123 Milhas, quando, inclusive, era para a filha dela. A filha dela foi embarcar lá em Curitiba. E a hora que ela Chegou no dia, ela falou: Júlia, não tô achando localizador. Eu falei: mas me manda aqui. Mandou, era de 2, 3 milhas. Eu falei: isso aqui provavelmente tá com algum problema. Liga na Azul. Ligaram na Azul: não, essa passagem não existe. A 2, 3 milhas não fez o pagamento, tá cancelado. Então, assim, elas sofreram um prejuízo. A 1, 2, 3 milhas não fez a compra, vendeu, mas não. Não reservou a passagem com a Azul. Então, esse tipo de prejuízo é um prejuízo que a cliente, infelizmente, não vai receber uma reparação.
1: Porque se entrar no contra 1, 2, 3 bilhões, eles estão.
0: Eles não
1: É um
0: conseguem
1: processo.
0: pagar. Exatamente, eles não conseguem pagar e o passageiro acaba ficando desamparado. Então, é importante ter esse cuidado. Tem gente que fala: ah, mas é mais barato. Mas eu falei, inclusive essa cliente me respondeu: ah, mas isso aqui era mais barato. Eu falei: pois é, mas agora o barato vai
1: Você
0: sair caro.
1: vai cobrar
0: Então,
1: duas.
0: se não quiser arriscar, o ideal é você comprar direto no site da companhia ou uma agência de viagem que seja confiável, né? Que você conheça a operação, que você conheça, às vezes, o dono ou o vendedor, que você saiba que é uma empresa sólida, né? Como a gente tem, conhece várias aqui. No Paraná, existem realmente essas agências que prestam esse suporte, mas é importante que você se respalde para ver se é uma agência confiável.
1: Entendi. Tá, o que mais? A gente tava falando da AirTag da mala.
0: Uhum.
1: Mas por quê?
0: O que que o AirTag, né? Ou tem rastreador que são de outras marcas, a AirTag é da Apple, eles. Por que usar? Acontece justamente situações em que o passageiro embarca, por exemplo, ele vai para Holanda, exemplo, vai para Amsterdã, mas ele vai fazer uma conexão em Lisboa. Olha isso.
1: Está problema.
0: É porque primeiro ele vai fazer a conexão, depois o destino final dele é Amsterdã. É muito comum que a companhia aérea, nesse momento, erra alguma coisa. Então, ou a passagem fica em Lisboa, ou a bagagem fica em Lisboa, ou a bagagem nem sai de Guarulhos, ou a bagagem vai para Amsterdã, às vezes o passageiro está procurando a bagagem em Lisboa, apesar de que é muito fácil, você tem que olhar na etiqueta de bagagem aonde que é para você retirar a sua mala. Mas tem algumas questões alfandegárias que quando chega lá, bagunça tudo, e o porquê que o AirTag salva? Já aconteceu inúmeras vezes da própria companhia aérea falar pro passageiro: ó, infelizmente eu não sei onde tá tua mala. Acontece. Então, assim, ó, assim que a gente localizar, a gente vai devolver onde você é informado. E o passageiro tem que passar a programação. Digamos que ele vai fazer 5 países na Europa, tem que passar cada dia onde ele vai estar. Tá. Onde que vai entregar essa mala? Entendeu?
1: Entendi.
0: Então, por isso que às vezes ter o rastreador, você acaba, né? Chega a ser um absurdo, mas o passageiro ajuda a companhia
1: Companhia
0: aérea
1: aérea.
0: a localizar: ó, essa bagagem aqui ainda está em Guarulhos, ou essa bagagem ficou em Lisboa, ou essa bagagem foi para um outro destino. Então, por isso que às vezes acaba sendo uma medida importante para quem faz viagem internacional e que vai fazer conexão, ter esse rastreador.
1: Tá, a gente tá falando de viagem internacional. Digamos que eu tive um problema. Sabe o que que eu fazia antes? Ah, eu ia comprar um pacote. Ah, eu vou comprar um pacote pra Disney. E aí na Decolar tem, né? Aqueles pacotes que é baratíssimo, que você não entende porque que é barato, mas daí você vai lá pro Canadá, passa 24 horas no Canadá, aí você volta para Orlando.
0: É, exatamente.
1: Né? Tá, bom, comprei isso. Só que daí digamos que eu cheguei lá no Canadá. Para voltar para Orlando, tive problema lá no Canadá, com a companhia aérea de lá. Você consegue entrar em contato e ter, sei lá, com a companhia aérea canadense?
0: Muito legal a tua pergunta, e é uma pergunta bem frequente, inclusive. O que que acontece? O que que a gente precisa saber sobre a companhia aérea para saber se a gente consegue fazer o pedido aqui pelo Brasil? Essa companhia aérea, ela tem que ter CNPJ no Brasil. Se ela tiver CNPJ no Brasil, que a operação dela está regular pela ANAC, então é possível buscar essa indenização aqui no Brasil. Como assim? Vamos lá, para exemplos, para ficar mais fácil de entender. Canadá, Air Canada, vai ter o CNPJ no Brasil. Pensa assim, para você não ter dúvida, essa companhia tem um guichê lá no aeroporto de Guarulhos? Se você lembrar que tem, é
1: Ela
0: porque
1: tem
0: tem CNPJ aqui.
1: CNPJ.
0: Então, esse é um macete fácil para saber se é possível buscar indenização ou não. Agora, de fato, tem algumas companhias aéreas, principalmente a. que operam interna no fora do Brasil e que não tem CNPJ aqui, tipo JetBlue, por exemplo, é uma companhia aérea que só atua nos Estados Unidos, não faz voo para o Brasil, não tem CNPJ aqui, nesse caso não tem como buscar indenização. Mas olha isso que
1: Companhias argentinas, que a gente tem, não
0: é isso que eu vou te dar
1: aerolinhas.
0: de exemplo.
1: É como que a outra, eu
0: A
1: adoro aquela firma,
0: Flybond.
1: adoro ela.
0: A Flybond, a Aerolíneas e a JetSmart.
1: É.
0: Mas olha que diferente, olha a diferença disso. A JetBlue não tem CNPJ aqui. A Flybond, a JetSmart, a Aerolíneas Argentina tem CNPJ aqui.
1: Mas a
0: Por
1: gente pega
0: quê?
1: ali no
0: Mesmo que você pegue o voo Porto Iguaçu para
1: Buenos
0: Buenos
1: Aires.
0: Aires ou Bariloche, eles têm a operação deles aqui, são regulados pela ANAC e tem voo que sai da Flybond aqui do Brasil. Mesmo que você
1: Sério?
0: pegue lá, eles têm que seguir as normas aqui, porque você é brasileiro, a operação deles é regular aqui, os juízes entendem e a legislação entende que você pode buscar a indenização. Se eles tiverem CNPJ aqui, eles vão pagar aqui. É que, assim, o que é importante saber. A questão, por exemplo, dessa JetBlue ou de outras companhias, acontece muito nos Emirados Árabes, umas companhias bem locais, assim, que
1: As
0: não tem
1: companhias
0: CNPJ aqui,
1: no cost,
0: tem muito low cost,
1: no
0: exatamente.
1: cost.
0: Não é que você não pode entrar com uma ação. Acontece que para fazer essa comunicação, se a companhia aérea não tem o CNPJ aqui, é muito caro, precisa de carta rogatória, então não é igual o procedimento das companhias que têm o CNPJ aqui. Então não compensa para o passageiro que o preço que ele vai gastar é mais caro que às vezes o valor da passagem. Então não é uma operação válida, por isso que na dúvida, tem aeroporto em Guarulhos? A Flybond tem.
1: Tem?
0: Pode viajar que se der algum problema, você pode buscar a indenização aqui.
1: Não sabia que tinha.
0: Legal
1: Nossa,
0: essa diferença, né?
1: nem imaginei. Eu sei que a Aerolíneas Argentina tem, porque tem ali em Curitiba, né? Sai voo dali. Mas eu não sabia que saía lá de São Paulo. Que
0: Legal,
1: coisa!
0: né?
1: Tá, uma coisa que eu acho que não entra no seu quesito, mas é bem importante a gente falar, que assim, da gente procurar sempre um profissional, uma empresa qualificada para fazer tudo, que é os transportes de animais. Tá acontecendo muito, e agora tá liberado também transporte de animais na cabine, né? Só que não é só você chegar lá na companhia e vou falar, ah, eu vou pegar o meu animalzinho e vou viajar com ele. Tem todo um processo. E tem empresas também que fazem isso, né?
0: É bem importante, como assim, apesar de para nós, para o passageiro parecer algo simples, as companhias aéreas, cada uma está se adaptando às novas regulamentações. Então, é sempre importante que você faça o trâmite correto lá dentro da companhia. E acontece sim, às vezes, da pessoa achar que vai embarcar com o animal e chega no portão lá de embarque ou na hora de fazer o check-in. E aí dá algum problema no formulário. Então, é bem importante que você se respalde se você quer andar com o pet na cabine, faz ligação, pergunta: ó, realmente vai dar certo? Preciso preencher o formulário, porque acontece, e inclusive eu tenho alguns casos assim, não são comuns, mas eu tenho casos assim. Também tenho a questão do pet de apoio
1: Emocional.
0: emocional. Isso acontece das pessoas. Esses tempos teve uma passageira que ela tinha o laudo que o pet dela era de apoio emocional e a companhia aérea negou dela embarcar com o pet, mesmo ela tendo preenchido o formulário. Chegou lá na hora do embarque e falou: não, essa declaração médica não é válida. E não deixou. Então, assim, é um direito que ela chegou lá, ela teve todo um trâmite para alguém buscar o pet dela depois. Enfim, foi um caos dela, já tinha um transtorno. Então, assim, ficou uma situação bem complicada.
1: Tem uma história, né, de uma menina que tem um labrador que a família ia se mudar para Portugal e aí ela era autista e eles não deixaram embarcar. E na verdade, o labrador era super educado, daí até conseguiram fazer uma liminar pro labrador embarcar, acho que uns 3 meses depois. E aí quem foi levar foi o treinador do labrador.
0: Tem vários casos interessantes assim envolvendo o pet, porque ainda é uma confusão ali na operação das companhias.
1: Nossa, que coisa, né? Mas é
0: É
1: importante.
0: importante se respaldar, é
1: Sim.
0: importante fazer essas documentações e, a depender do caso, pode procurar um escritório especializado, que a depender do caso também pode ser indenizável.
1: Eu tenho uma outra dúvida.
0: Vamos lá, vamos lá. Gosto de
1: Quando
0: dúvidas.
1: eu tava fazendo mestrado, e aí eu chegava, né, em Curitiba, tipo, Na hora. Então, eu saía assim, tipo, correndo pra ir pra aula.
0: Tá.
1: Aí, tinha tal da mala de... Porque, ó, mala de bordo, você não precisa pagar e tudo mais, e você pode levar. Você chegava lá, ai, a gente quer, porque as pessoas despacham a mala. Ai, menina.
0: Acontece bastante,
1: Aí,
0: passageiros ficam revoltadíssimos.
1: eu tenho obrigatoriedade de despachar minha mala?
0: Nesse caso, por questões de segurança, a companhia aérea pode obrigar você a despachar a bagagem. Então, essa dúvida é muito comum. O passageiro sempre pergunta: ai, Júlia, é obrigatório? Você está falando que é obrigatório. E se eles falarem que é por questão de segurança, a questão é que, quando eles querem, eles vão falar que é questão de segurança, às vezes para adiantar o embarque, porque tem gente que não sabe, mas o pessoal de solo tem tempo limite para fazer um embarque. Então, às vezes, para adiantar, eles vão lá e saem despachando as bagagens de mão, para não ter aquele rolo de, ah, coloca a bagagem, não cabe, não. Então, eles fazem essa questão preventiva.
1: Ah, porque eles pagam pela hora ali, né? No,
0: Exatamente.
1: no...
0: Então, assim, lógico, eu sempre informo no, nas minhas redes sociais que existem algumas maneiras de você se evitar isso, né? Escapar desse despacho obrigatório, que é você falar que você tem itens de alto valor na sua bagagem. Se você tiver, né? Lógico, não mentir, mas assim, se tiver itens de alto valor, ó, eu tenho muito dinheiro aqui, uma bolsa cara, alguma coisa assim, e solicitar, ó, eu preciso entrar com a minha bagagem, não me sinto segura. Tem casos de passageiro que tem informação de que acontece o extravio, e aí fala, não, mas extraviaram da minha amiga semana passada, então eu preciso desse espaço, né? Então, às vezes você conversando, eu sempre falo, converse com cordialidade que há possibilidade do pessoal ali liberar, então, uma mala ou outra. É lógico que alguém vai ter que despachar. Quando a aeronave está lotada, tem essa questão ou de segurança, ou quando a aeronave realmente está lotada, tá? Então, nesse caso, não tem o que fazer. Vai despachar. Mas se você conversar, explicar essa situação, ou falar que tem, às vezes, um medicamento, porque, inclusive, isso é bem importante. Se você tiver medicamento, você precisa avisar a pessoa que está lá despachando a bagagem.
1: Porque depois você perde sua bala.
0: Então, exatamente, acontece muito, porque, às vezes, o passageiro tá desprevenido, literalmente, ele é pego de surpresa. Aí a pessoa vem, você é obrigado a despachar a sua bagagem. O passageiro nem lembra que ele tá com o remédio dele na mala. Aí ele vai, fica perdido, entrega a mala, a bagagem é extraviada dele, me liga, Julia, mas tava meu medicamento. Aí
1: Remédio
0: você
1: pressão.
0: podia ter avisado, né, a pessoa, a comissária ou o pessoal de solo, né, a equipe de solo da companhia, que você estava com esse medicamento. Então, porque aí às vezes eles liberam para que você entre na cabine com a mala. Ou acontece também, já aconteceu até comigo uma vez, que eu estava com um item que eu não queria de jeito nenhum que fosse despachado, que era, enfim, um item de alto valor, e ela falou assim: não, então abre a mala aí e tira e fica com você. Eu falei, aqui no meio do avião. Ela falou assim, falei, então tá bom, então eu vou abrir. Enfim, daí ela me ajudou lá, eu abri a mala, tirei, beleza. Pelo menos escapei de ter isso
1: É,
0: extraviado, né?
1: porque assim, se você vai despachar. Ah, outra coisa também que eu tenho dúvida. Mas eu acho que isso acontece mais quando você vai para os Estados Unidos, né? Passar cadeado na mala. Não pode, né?
0: Não, não é proibido, não. Não é
1: Não?
0: proibido. O que acontece é que eles podem violar se eles precisarem fazer alguma inspeção.
1: Entendi. Entendi. Porque é a mesma coisa, você vai despachar
0: É que
1: só.
0: às vezes não compensa, se for aquele cadeado de mala, às vezes não compensa porque eles vão extraviar, literalmente, né? Mas assim, só se tiver essa inspeção, eles vão ter que documentar que teve uma inspeção e tudo mais. Eles
1: Ah,
0: deixam uma
1: entendi,
0: cartinha. Não é
1: entendi.
0: só abrir a mala e, né, sem critério.
1: Então eu posso colocar cadeado. Mas é, digamos, ah, vou despachar minha mala, tô lá. E aí, não tá com segurança, não tá cadeado, não tá com nada, a mala tá lá solta, a mala às vezes é de borda, a mala é de borda, ela é delicada.
0: É, exatamente. Por isso que é importante, infelizmente, ter essa conversa ali com o comissário ou com o pessoal que está ali despachando, porque se eles quiserem, por segurança do voo, infelizmente não tem o que fazer. Nesse caso, quase tudo eu protejo o passageiro, mas tem umas situações que tem que seguir ali a norma de segurança.
1: Quanto tempo mais ou menos dura um processo?
0: Um processo depende
1: Eu
0: muito
1: sei
0: de
1: que é
0: qual
1: muito. É.
0: é muito relativo de qual comarca que cai, com qual juiz que vai ser julgado. Média de 3 a até 9 meses é um prazo que é razoável para a justiça brasileira. É, dependendo da companhia ou do tipo.

0: No caso, a gente consegue fazer acordo. Eu já tive acordos em 10 dias. Então, em
1: Capaz.
0: 10 dias faz acordo, acaba o processo. Então, assim, depende muito da situação, de qual que é a companhia aérea. As internacionais costumam fazer acordos mais rápido, as nacionais demoram, enrolam mais. Então, essas são a perspectiva, né? De 3 a 6 meses, a não ser que você faça acordo, daí é bem mais rápido.
1: Mas geralmente você preza pelo acordo.
0: Ah, com certeza. Prezo pelo acordo, porque aí é algo assim, ó, eu cedo, você cede, a gente chega num denominador comum aqui, encerramos logo isso, porque o processo seguir, ficar brigando pelo processo, nem sempre vale a pena.
1: Não vale a pena, né? Eu até do desgaste emocional e por aí
0: É,
1: vai.
0: tem toda essa questão.
1: Sim. Ah, mas eu acho que a justiça brasileira tá no momento de óbvio, né? Dependendo dos casos, de prezar pelo acordo.
0: É, muito, é cada vez mais incentivando sessões de conciliação, de mediação. É um princípio, inclusive, que a gente chama o princípio da composição, que é de tentar realmente resolver sem que precise de uma sentença. Porque a sentença pode ser muito melhor, como pode ser muito pior.
1: Muito pior.
0: Acontece de casos bons, lógico, não é comum, mas acontece. Casos bons, às vezes o juiz fala. Não entendi, achei que não é dano moral, acabou e improcedente. Então, assim, melhor é você
1: Fazer um
0: se
1: acordo com a companhia.
0: respaldar. É.
1: Legal. E é bem importante a gente frisar, gente, é de no máximo 9 meses. Porque as pessoas, elas têm preguiça. Eu falo, eu também tenho preguiça. Ai, eu falo,
0: É.
1: ai, que saco.
0: Isso a gente faz, a proposta do nosso atendimento é justamente não onerar o passageiro, porque ele já sofreu um desgaste.
1: Sim.
0: Então, o nosso atendimento, ele tende a ser rápido e a gente sempre trabalha com mini tarefas. Então, ó, fulano, manda o cartão, depois manda tal coisa, tá? Pronto. Ali, até a própria assinatura do contrato da procuração é online. Então, você não vai precisar ter burocracia, não vai. O máximo que a gente pode fazer para evitar esse desgaste do passageiro, a gente faz justamente para que seja leve para ele. Não é para ser algo burocrático,
1: Vocês
0: né?
1: resolvem.
0: É, porque de fato os valores não vão ser valores que né, o pessoal vai ficar rica, não vai. É, são valores que é o mínimo compensatório ali para se sentir minimamente reparado.
1: Com certeza.
0: Então, tem passageiro que faz cálculo, ah, não compensa, porque vai ser muito burocrático. Calma, deixa que eu vou resolver para você.
1: Eu resolvo
0: O
1: para
0: nosso
1: você.
0: escritório
1: Eu
0: resolve
1: resolvo
0: para você.
1: pra você. Não, é bem importante, porque eu vejo até com a minha mãe aquela vez. Meu Deus, ela é muito complicada, assim. Então, ela coloca muitos limites em muitas coisas. E aí, eu que fiz tudo pra ela. Eu acho que ela só participou da audiência
0: É
1: e
0: que daí
1: assinou o
0: tem que ser ela.
1: contrato. É, porque do resto eu fiz tudo pra ela. E foi, assim, sensacional. Foi rápido, prático, sem problema.
0: Ai,
1: E,
0: que bom! Você é a prova social
1: não, foi
0: em
1: ótimo.
0: saber que não que o escritório preza justamente
1: Não,
0: por essa rapidez.
1: com certeza. Só olha, assim, porque eu lembro que uma vez, há muito tempo atrás, a gente foi para Porto de Galinhas. A gente foi para Porto de Galinhas. E menina, e foi esse negócio de despacho de mala de bordo. E eu tinha uma mala maravilhosa, tipo da Kipling, a coisa mais bonitinha, que era a mala que eu usava para viajar curto espaço. Cara, eu não sei o que eles fizeram. Eu juro que eu não sei o que eles fizeram. A mala veio dentro de um saco com as minhas coisas pessoais, tudo.
0: Meu Deus do céu, acontece. Já tive relatos assim, já
1: Só que
0: tive
1: eu fiquei
0: ações
1: tão,
0: assim.
1: tão, tão, sabe assim, apavorada, que daí eu saí de lá com aquele saco e fui e falei assim: não, eu já resolvi agora isso. Fui já na companhia aérea. E aí eles me deram em milhas, que era Gol, eu acho, na época. Me deram em milhas pra eu comprar outra mala. Só que naquela época eu parei pra pensar, falei assim, o que eu vou fazer com essas milhas? E aí eu fui ver a quantidade de milhas que eles me deram. Sabe quando eles te deram umas milhas assim pra você? Aí fica quieto
0: Uma
1: e vai
0: miséria,
1: embora.
0: uma miséria, né?
1: Eu fui olhando, não, pra comprar nada.
0: É. Quando uma situação assim acontece, porque esse caso é mais do que um dano, né? Foi uma situação vexatória. É, você receber as suas roupas num saco. E acontece isso, tá? Eu sei porque eu tenho
1: Num
0: vários vídeos dos meus
1: saco.
0: clientes que acontece. Teve uma mãe viajando com um filho que recebeu na Itália bagagem assim, e ela ia entrar num cruzeiro na sequência. Foi a maior confusão também, porque ela não tinha nem como levar as roupas no navio. Foi assim, um absurdo. Então, assim, Você fez certo. A primeira coisa é ir à companhia. Fazer o nome é registro de irregularidade de bagagem. A gente chama de RIB comumente, tá? E aí você vai fazer, no caso internacional, é PIR, Property Irregularity, alguma coisa assim, report. Aí você vai fazer esse documento e vai informar a companhia aérea que teve esse dano.
1: Na hora
0: Na
1: ali.
0: hora. Com esse documento, sim, você pode, a depender do caso, entrar com um pedido de indenização e não só aceitar essas milhas aí,
1: Nossa, não, mas
0: que
1: aqui da
0: é
1: hora,
0: uma
1: sim,
0: situação vexatória.
1: o cara era tão simpático. Ele me fala que é no Nordeste, as pessoas são simpáticas. Ele falou assim: não, desculpa, né, pelo ocorrido, tal, tal, tal, eu vou te dar umas milhas. É, no nosso site tem malas boas, ou você pode pegar uma outra
0: É,
1: passagem.
0: não, eles são não necessariamente eles não são cordiais, muitas vezes eles são cordiais, mas você tem, né, tem
1: Mas eu
0: direitos
1: não
0: de.
1: consegui comprar nada com as
0: Com
1: milhas.
0: certeza, eu
1: Nada.
0: imagino.
1: Nada, nada, nada. Júlia, acredita que a gente está acabando?
0: Ah, que pena, tô adorando falar sobre o assunto, esclarecer, levar informação para os passageiros.
1: Que bom que você. Não, mas é muito importante você vir. E às vezes, assim, ai, saiu uma nova lei, tá um novo processo, alguma coisa, e você quiser vir aqui, venha que a gente tá aqui
0: Ah,
1: para isso, para levar informação.
0: amei.
1: É, tem mais alguma coisa que você queira que as pessoas saibam sobre o seu escritório, sobre tudo que você faz no dia a dia?
0: Eu acho que é bem importante que o passageiro esteja sempre acompanhando quais são os seus direitos e que ele produza provas. Acho que isso é o essencial e que ele saiba que se ele se sentir prejudicado, ele pode buscar os seus direitos.
1: E qualquer coisa, manda lá no seu portal, que daí todo mundo responde.
0: Exatamente.
1: Muito obrigada mais uma vez por ter aceitado meu convite. E vai ter próximas vezes. E saindo alguma coisa nova, vem aqui contar pra gente.
0: Sou eu quem agradece, Marielle. Um prazer estar aqui com você.
1: Ficamos aqui com mais um Conexão de Sucesso da Rádio Estúdio 92.3 FM de Cascavel. Ele vai ao ar toda terça-feira, às 13 horas, com reprises aos sábados. Até lá!
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5: 10h45.
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15: E agora a gente conversa com Pamela Andrade. Pamela, o que significa Cristo ser o centro da família?
16: Vivian, eu acredito que para você viver um relacionamento conjugal, a gente precisa ter vivido também uma vida solteira saudável. Eu acredito que para você ir pro coletivo, de fato, sempre a individualidade ela precisa estar sendo restaurada, curada. E a Bíblia vai dizer que nós precisamos buscar o reino de Deus como princípio. Então, dentro de um relacionamento conjugal, essa é a minha base. Então, eu não posso trazer somente as minhas bagagens como indivíduo. Eu preciso entender que dentro de um relacionamento, eu preciso criar e agora construir uma base para nós como casal, ou para nós dentro do nosso relacionamento. Então é claro que, como eu disse, tudo isso vai depender daquilo que você viveu como indivíduo. Então hoje a gente vê dentro de relacionamentos conjugais, abusos, a gente vê agressão, tudo isso infelizmente acontecendo por conta de uma individualidade que não foi sarada, pecaminosa. Você entra dentro do relacionamento achando que você vai ser satisfeito, que o outro vai entregar exatamente tudo aquilo que você precisa, quando na verdade toda a satisfação do ser humano, ela é somente realmente completa em Cristo Jesus. O outro nunca vai conseguir te satisfazer de forma essencial, de forma completa. Somente Cristo Jesus tem o poder para fazer isso.
15: É isso aí, Pamela. Tomar decisões, enfrentar desafios e construir relacionamentos à luz dos princípios bíblicos é o alicerce de toda a família.
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3: 11:06.
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4: 11:33.
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Um modelo matemático criado pelo economista alemão Joachim Clement voltou a chamar a atenção ao apontar a Holanda como favorita ao título da Copa do Mundo de 2026. O estudo combina fatores como o ranking da FIFA, indicadores econômicos, população e dados estatísticos para projetar o desempenho das seleções. O método ganhou fama por ter acertado os campeões das últimas três Copas: Alemanha em 2014, França em 2018 e Argentina. Já um supercomputador da empresa Opta aponta a Espanha como principal favorita ao próximo Mundial, mostrando que, por enquanto, as previsões seguem divididas. O Brasil aparece em sexto lugar no ranking. E a final da segundona Sanepar

0: Já tem palco definido. O Paraná Clube confirmou que a decisão contra o Paranavaí será disputada na Vila Capanema neste sábado às 15h30. Como o jogo de ida terminou empatado em 1-1, quem vencer fica com o título da competição. A escolha leva em conta o simbolismo da Vila Capanema e o excelente retrospecto do tricolor em casa. Em 2026, a equipe venceu todas as partidas disputadas no estádio. A expectativa é de casa cheia para o último jogo do Paraná Clube em seus domínios neste semestre. 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
3: Meio-dia e dois.
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4: Meio-dia e 31.
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5: Uma e um.
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3: 1h28.
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5: 1h54.
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2: E agora a gente conversa com a nutricionista Kate Barros. Kate, por que as pessoas só conseguem mudar depois que a dor chega?
3: Vivi, é excelente pergunta. Porque o corpo, ele é consequência do que você faz. A estética, ela vem automaticamente quando você tem um estilo de vida que você faz bem. Então, eu falo sempre, vamos buscar saúde. Porque a estética, ela vem automaticamente. Porque o meu corpo, ele é a minha morada. E se eu não cuido dessa morada, que é templo do Espírito Santo, como que eu vou respeitar a mim e a Deus que foi meu Criador? Então, eu precisei entender que se eu quero receber uma visita, eu não limpo minha casa, eu não cuido da minha casa, por que eu não cuido da minha morada? Que quem mora ali sou eu, quem habita ali é o Espírito Santo. Porque não é só pela dor que eu preciso respeitar o meu corpo, eu preciso respeitar o meu corpo todos os dias.
2: Concordo plenamente com você, Kate. Eu costumo dizer que seja pelo amor e não pela dor. Então cuide-se, não deixe a sua saúde chegar ao limite.
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5: 2:30.
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0: A Ferrari desembarca em Mônaco para a corrida do dia 7, cercada de expectativa para conquistar sua primeira vitória na Fórmula 1 desde 2024. As características do circuito de rua, com curvas lentas e pouca importância para a velocidade final, favorecem o carro da equipe italiana. A esperança da escuderia está principalmente em Charles Leclerc, que acaba de renovar contrato com a equipe. A Ferrari tenta encerrar um jejum de 33 corridas sem vencer, enquanto busca frear o domínio recente da Mercedes e do jovem líder do campeonato, Kimi Antonelli. No futebol, a seleção brasileira é a que mais tem representantes entre os 20 jogadores mais seguidos no Instagram que disputarão a Copa do Mundo de 2026. O Brasil aparece com 4 nomes na lista: Neymar, Vini Júnior, Casemiro e Rafinha, superando seleções como Espanha, Inglaterra e França, que contam com 2 atletas cada. Neymar segue como brasileiro mais popular nas redes sociais e ocupa o 3º lugar no ranking geral, atrás apenas de Cristiano Ronaldo e Lionel Messi. Juntos, os 3 somam mais de 1.400.000.000 de seguidores.
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4: 2h54.
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Do pai, do filho, como é que é? É filho Batuta. Não, não falei de Garotos Podres, né? Não, o negócio é o seguinte, cara. 15 horas e 4 minutos, está começando aqui o programa Linha da Juventude com o Mago do Rádio. Boa tarde. Ô, oh, é coroinha isso aí, cara? É coroinha abertura. Nossa, isso aí é complicado, né? Já teve aquele padre nessa rádio aqui também, né? Já teve, né, o padre aqui. Seguinte, está começando o Linda Juventude com o Mago do Rádio, oferecimento Bazar Vintage. Uma pancada no tímpano, massageia no tímpano de forma correta, porque aqui a rádio é rock and roll, cara. O cara já começa pornograficamente. Agora 15 horas e 4 minutos, obrigado pela sua audiência. Está rolando por aí no seu rádio. Fica a gente gosta aparecendo, nós daqui, você tá aí. Coisa da boa, bem feita. Como é que eu fico sem sexo? Um dos músicos do Brasil, Roger, que tem o QI mais alto do país, cara. Viu um negócio desse? Cara, eu jantei com esses caras. Ô, oh, tô recebendo uma visita, nem apresento. O cara fica até feio um negócio desse. O cara não fala, né, cara? É, eu não sei o nome do cara, não sei o que o cara faz. O cara é rico, tem uns

0: na casa dele, que compra duas casas minhas. Então é um negócio estranho, né, cara? E o cara tá aqui visitando a gente. Eu apresento pra vocês. Ô, oh, você tem que ficar um pouquinho mais longe, cara. Que isso aqui pega, você vai falar lá.
1: Samuel? É, eu sou um cara...
0: Samuel?
2: Samuel, mais conhecido como Sansão.
0: Ah, você toca no Skank?
2: Não.
0: Ah, não. O Samuel do Skank, né? Não tem nada a ver, né?
2: Skank,
0: eu
2: tô de boa.
0: Skank, a Skank tá de boa, mas eu queria ter um pouquinho que eles têm lá. Também tá bom pra mim, uns troquinhos, né, cara?
2: Só o 13º já.
0: Só o 13º. Os caras fizeram... Cara, o engraçado é que esses caras aí... Samuel, boa tarde, tudo bem? Seja bem-vindo. O cara veio diretamente, pegou o avião de Corbélia até Cascavel pra vir visitar a gente. E, na verdade, eu conhecia esse cara aqui. Eu não lembrava quando trabalhei na Integração em Corbélia. E ele trabalhou lá fazendo mesa de som, operação... Pros gaúchos, pros sertanejos lá.
2: Sertanejo,
0: tal.
2: Né?
0: E como é que fica assim um negócio, você curtindo rock and roll fazendo isso?
2: É por isso que o mesário trabalha de fone de ouvido, né? Porque
0: de
2: ele
0: fone
2: vai
0: de ouvido.
2: Outras coisas e vai
0: É,
2: trabalhando.
0: Por isso que tá escutando. É. Você não gosta do meu programa, né, cara? Ó, viu? Por isso que ele faz isso.
2: É isso aí.
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0: Cara, o show dos caras aí, quando eu fui, os caras são bem pornô no pau, cara. Os caras baixam, né? É um negócio estranho, cara. Os caras são velhas virgens. É um clássico, né?
3: Química não tem nada a ver.
0: Cara, eu gosto da guitarrinha meio rockabilly, a gaitinha dos caras, muito bom, cara.
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0: dá um cut aqui.
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0: Vai chegar Milão aí, cara? Milão na época, né? Milão era dinheiro pra caramba, agora não é mais, né?
1: Não, agora não dá pro mercado.
0: Samuel, legal, tá visitando a gente aqui, que prazer te receber aqui. A gente trabalhou juntos, né, cara? Então, é, a gente tava falando aqui fora do ar antes, relembrando um grande amigo nosso. O cara era muito gente boa, vamos falar a verdade. Jeff Miranda era um cara que deveria estar entre nós, né, cara? Mas fazer o que isso? É, foram milhões de pessoas, né, cara? Não teve jeito, né? E foi bem nessa época, né, que você trabalhou com o Jefferson Miranda, isso, com a Nena lá na, isso, integração. Que era a Rádio AM na época, isso, né?
1: Tava no finalzinho da AM, né, migrando.
0: Isso, estava migrando. E, na verdade, eu tenho 40 anos de rádio quase, cara. Eu tenho 38 anos, né, na verdade. O cara chegou com a primeira coisa que ele falou pra mim, Jefinho. Nossa, falou que meu cabelo branqueou. Aí eu não expliquei, eu trabalho com gesso, cara. Eu trabalho com gesso, que é pó, é só lavar isso aqui já volta normal. Então, amigo meu, Cezinha... Cara desse tamanho, né, cara? Mesma idade minha, gente boa pra caramba. Ele faz uns trabalhos assim de. Faz umas motos de ferro, umas armas de ferro, assim. O cara, excelente artista. E daí uma vez a gente foi até pra Curitiba lá, fez um vexame no bar da Brahma lá, que passou uma vergonha. Ele quis dar virou canecão, aí voltou tudo, cai cheio de gente e tal. E o Cezinha, cara, os caras falam, cara, como é que o cabelo do cara não branqueia? Eu falei, cara, mano, como não branqueia? O cara tem 60 e poucos anos? Um dia eu passei no salão, cara, ele tá lá. Passando piche no cabelo, cara. Não, se ele dá uma escurecidinha, belê. Uhum. Que nem o teu já é mais claro. O teu vai demorar pra ficar branco. Já tem um.
1: Não, já tem.
0: Já tô vendo, né? A Nena já tem uns brancos lá também, ela tá mostrando. E daí, cara, o Cezinha, cara, ele pega um pincel e pega esses pichos, o cara passa no chão, assim, no asfalto e pá! Cara, é negro, mas é negro. E tu vê que é um lance que não é, tipo, natural, né, cara? Tipo, tu Jimmy Page, Robert Plant, os caras deixam brancão, que ferro, cara, imagina. E depois outra, na minha idade aí, do jeito que estão as coisas, eu pintar o cabelo, os caras vão pensar que é um velho meio, né? É estranho, gente. Então deixa quieto, né? Daí, Samuel, vai ter um... Viu? A minha filha foi, cara. Eu não vou te precisar. Mas faz mais de 10 anos, cara. Ela foi num negócio lá em Corbélia, acho que em Corbélia, que ela falou que curtiu. A Fabíola era bem loucona, assim, pra curtir essas coisas. Você lembra, né? A Nena. Fabíola falou, sim, minha filha, mas é a Nena. Ela foi num negócio chamado Jacu do Mato. E ela, cara, falou, pá, não vai ter mais, vai ter, não sei o quê, mas faz muitos anos isso. Então, na verdade, esse evento, que você está participando, né?
1: Sim, sou um dos organizadores.
0: Na verdade, esse evento não é novo, é uma coisa que já existia, então.
1: Sim.
0: Mas teve alguns anos que não teve.
1: Isso, ele é um evento que eu não sou bom de data, então já faz muitos anos que existem, 10, 12 anos.
0: Mas não tem todo ano.
1: Chegou uma época que teve todo ano, né?
0: Então, ah, é?
1: Porque a gente nunca tinha onde tocar lá em Corbélia. Porque a gente sempre teve banda, sempre foi metido nessas coisas.
0: E vai ter uns roqueiros bons pra caramba lá, cara.
1: Não, a gente sempre teve, vamos fazer pra fazer festa. Então tinha só as bandas da galera ali. Então a gente fazia pra curtir, pra tocar, cobrava só um valor simbólico pra conseguir pagar o som e tomar cerveja com a galera. Curtia o sabadão à tarde. E foi tendo todos os anos, aí teve uma época que teve alguns problemas, a gente acabou não fazendo por alguns anos. E aí, um muda, eu me mudei, o outro pessoal se mudou. E agora, do ano passado, a gente começou a voltar fazendo as férias do pessoal. Então a gente começa a se juntar
0: legal.
1: Pra tentar fazer cada 6 meses, tentar fazer uma edição.
0: Cara, é o seguinte, Samuel, veja bem, eu participo de muito evento com a minha loja lá. De tatuagem, evento disso, evento daquilo, evento de trash metal, heavy metal, tudo que vem, nós estamos com o bazar, né? Eu te digo assim, o que os caras têm que entender é que evento dá despesa, cara. Você sabe disso, né? O cara acha que é só chegar e curtir um rock e vazar e pagar 2, 3 cervejas. Não adianta, cara. Você sabe, você é organizador, tu sabe disso. Cara, é segurança, é não sei o quê, é cara da portaria, é paga bebida, negócio de lanche tem que pagar. E os caras acham que... E tem eventos que eu fui que o ingresso era 30 pila, 20 pila, os caras, porra, 30, eu falei, ô, velho, se liga, cara.
1: Sim.
0: Tá, então você fala um negócio desse tamanho, paga as bandas, paga, tem o equipamento de som também, as caixas, mesa, o escambau e cubo, né? Isso aí os caras não levam de graça, né, cara? Tu sabe como é que é. Então os caras têm que pôr a mão na consciência que, quando eu tava no Rio, lá em São Paulo, cara, qualquer barzinho, cara, um negocinho que os caras faziam um negócio com uma bandinha ali e tal, o ingresso era 100 pila. Uhum. 100 reais, cara. Acabou. E os caras lotavam. Então aqui tem essa cultura. Eu fui DJ, cara, uns 25 anos fui DJ em Curitiba e Porto Alegre, quando eu tinha lá meus 20, mas era vinil na época, né? E o que acontece? Existia isso aí, cara. O cara falou, não, vai lá, só toca uma hora, te dou um lanche lá, uma bebida, te dou vintão.
1: Vai lá pro mostrar o serviço.
0: Pô, cara, não funciona. O músico é a mesma coisa. É. Meus amigos músicos, eu sou amigo de todos os músicos aqui de Cascavel, de todos eles. Uhum. Você conheceu há 200 anos, né? Eu era empresário da banda de rock na época. Uhum. E os caras faziam isso, o cara falava, não, vai lá, toca lá, bicho, depois a gente vê aí e tal. E o bar do cara explodindo, lotado. Aí no final ia cobrar o cara 3, 4 músicos, porque tem um batera, baixo e vocal e tal. Ih, cara, o bar não... Você tava vendo que o negócio bombou. Tem um negócio que eu fico, sabe, Samuel? Eu fico chateado com o cara. Pô, você tá com uma banda, você tá ensaiando, a guitarra é cara, é corda de guitarra, é cubo. Cubo queima, tem que levar pra eletrônica. Você sabe que é uma porrada de coisa, né, cara? E você não vai pegar uma guitarra que fica desafinando, baixo desafinando, não adianta. Os couro, as peles dos tons lá, a caixinha, tudo é caro. Tu sabe disso aí? E pra carregar e monta. Baterista é o pior, né, cara? Que tem que ficar montando as peças lá. E daí eu fico um pouco assim, eu conheço o dono dos bares aqui também, dos eventos que eu vou. Até falo pra eles, cara, paga os caras, eles estão trabalhando, cara, não é, eles não estão brincando. É, e outros eventos que eu fui também. E deles começaram meio, mas não abriram muito os olhos, tipo umas capitais que tu vai ir, tu toca uma hora lá, os caras dão R$1.000, cara.
1: Sim.
0: Entendeu? Então esse que aqui é o problema. E daí

0: parada dele lá. O padre vai, rapaz. O padre tem uma batina. Tem lá um negócio e tal. E tem aquele... O juiz de direito, o juiz, o promotor tem um negócio. Aí os caras... Os caras iam lá, botona e tal. Eu falei, cara, eles têm que ter isso aí. Agora você vai com a camiseta da Colt, uhum, tocar rock, vai tocar um thrash metal, um heavy de camiseta da Colt, uhum, camiseta da seleção brasileira, sei lá, seleção, de repente, é, com boots da Rebook. Cara, o cara tem que ir pá, no visualzão, tal, tipo teu cabelo e tal. Aí os caras pegam e ficavam falando assim: é, mas teu bar é cheio desses cabeludão e não sei o quê. Eu falei. E daí, um dia, no meu bar, cara, eu nunca contei isso pra ninguém. Só minha esposa sabe que ela era minha sócia. A gente tocava bar junto de rock aqui. Cara, paz. Meu bar era uma paz, cara. Nunca teve uma briga, nada. Os caras só bebia pinga com butiá, que eu fazia, bebia uísque. E uma época, não vou citar nomes aqui, mas pessoas importantes aqui da cidade, cabelo curtinho, arrumadinho, resolveram ir no bar. Deu merda. Não era cabeludo, cara. Arrumadinho, cabelinho, carrão lá na frente. Uns 4, 5 carros. É tipo essas baladas sertanejo universitário que dá porrada, e cara bebe, bate carro, essas porra toda, né? E nos rocão, que aqui também nunca deu nada. Sabe o rocão que tinha, sim, na praça ali? Você sabe, né? Já foi, né? Você já viu briga ali, cara? Não é de boa? Então, e daí o visual, hoje já tá mais mudado. Mas no final dos anos 70, cara, 80 ali, até 90, os caras marginalizavam. Pô, esse cara muito loucão, esses cabelão, com essas botas. Eu falei, cara, não tem nada a ver. Meu bar era uma paz, é muito legal. Por isso que eu tô falando sobre o Jacu do Mato. O rock no mato, cara, eu acho que ele é muito mais envolvente. Ele é muito mais, sabe, dá uma sensação psicológica, assim, porque, pô, natureza, né, cara? Não tem nem o que falar, né?
1: É, isso que a gente faz lá. Ter um ambiente mais tranquilo possível.
0: Aí, ó.
1: Pra tu poder ir lá e ficar sem ter problema com nada. Tem gente que escreve com a mão direita, tem gente que escreve com a mão esquerda e ninguém tá se incomodando. Tá
0: isso,
1: tudo lá,
0: isso.
1: Curtir um som, conversar, ter um ambiente agradável, é um ambiente familiar, então vão famílias inteiras, eu vou com a minha família.
0: Olha que legal.
1: Então a gente começa de tarde, vai até a noite ali.
0: E se o cara tiver fome lá, cara, vai ter comida,
1: vai ter salgado, vai ter doce, massa. Vai ter chope, vai ter cerveja sem álcool, vai ter
0: que
1: água.
0: Legal, cerveja sem
1: então,
0: álcool.
1: Então é um ambiente pensado para todo mundo, que é assim, né? A gente está com pré-venda agora, o lote vai virar agora na quarta-feira, então os ingressos estão R$40.
0: Ah, barato pra caramba.
1: Bem barato, vai ter 40, 4 bandas.
0: Aí, cara.
1: Vai ter a banda Reis.
0: Tinha que ser, cara, 40 por banda, né, cara?
1: Vai ser a banda The Vila aqui de Cascavel.
0: Ah, The Vila, conheço, cara.
1: Vai ter a banda Black Pine aqui de Cascavel.
0: Conheço
1: também.
0: Conheço
1: também. O guitarrista é o filho do Serginho, que faz o rockão.
0: Exatamente.
1: E aí vai ter o Marcelo, vocalista do Motorrocker, né? Então, fizemos uma negociação ali, né? Ele chora de um lado, a gente chora duas vezes do outro lado.
0: E vamos.
1: E conseguimos acertar. Ele falou, não, manda as passagens de busão aí que a gente cola aí. Então, não
0: olha
1: dia
0: aí.
1: Fazer
0: cara, é tudo pelo rock and roll, cara. Pelo movimento. Na verdade, eu já tô ligado o que você tá falando. E você faz isso, você, não sei o nome do outro rapaz que eu falei lá.
1: O Pipo, né? Que é
0: o Pipo, né?
1: E o Pipo e o Bola.
0: E o Bola, tá. Ah, daí eu percebi que vocês fazem isso mais por movimento, cara.
1: Isso,
0: por movimentar o rock and roll, cultura do rock. Vocês não estão nem. Vocês se pagando, tipo, pagou o evento, sobrou 100 pila pra cada um, tá bom.
1: Isso aí.
0: Vocês não querem...
1: Coisa que até hoje nunca se fez, né?
0: É.
1: Sempre perdemos dinheiro e nunca vamos
0: sempre
1: ganhar dinheiro porque não é o foco.
0: Exatamente.
1: O foco é perder menos, né? Então a gente tem um ambiente pra fazer, porque do mesmo jeito que tu, quando era criança, foi influenciado por alguém, eu, quando criança, fui influenciado
0: sim.
1: por alguém, então a gente faz o evento pra influenciar.
0: Pra influenciar.
1: O pessoal vê uma banda, vê um pessoal, nossa, o cara do Motorrock, que só escuta ele no Spotify. Agora eu posso ver ele lá na minha cidadezinha de 15 mil habitantes, tá tocando lá numa festa num sítio, né? Que é uma chácara ali, 2 quilômetros.
0: Pois é,
1: da
0: sobre
1: da
0: isso que eu ia falar, Samuel. É complicado pra pessoa sair aqui de Cascavel e ir pra essa chácara?
1: Não, é muito facinho, bem tranquilo.
0: Porque o Trevo ali de Corbelli agora mudou. Você conhece o Júnior Trento?
1: Sim, conheço.
0: Ele teve ontem lá na minha casa, a gente sempre se vê, né? Eu quando vou lá, eu tomo café de manhã, não vou pagar a marca aí, mando o César Mânica pagar. Paga aí que o cara tem dinheiro, né? Dono da Mânica, né? A gente sempre vou lá.
1: Sim.
0: Ele veio ontem aí. O cara trouxe umas caixas de fita aí da família pra nós passar para o computador pra ele. Minha mulher faz isso aí.
1: Uhum.
0: Aquelas fitas lá e tal.
1: Sim.
0: E nós tava conversando, ele até falou que Corbélia deu um up esses tempos aí, cara.
1: Sim.
0: Que ela tava meio estagnada, tava meio, né? Ela deu
1: pois
0: uma...
1: É.
0: E pro cara entrar ali, tipo, se eu vou pela BR, né?
1: Sim.
0: Eu passo na entrada de Corbélia, como é que funciona para os caras entrar lá?
1: Até abrir aqui, ó. Se tu abrir no Google

0: Maps escreveu, ó, Chácara do Rock Corbelli já aparece direto
1: já
0: no
1: aparece
0: Google Maps.
1: No Google Maps ali.
0: Então, é bem tranquilo, mas você vai entrar no primeiro trevo ali e esse já vai, ela já vai te direcionando retinho. Então, é bem tranquilo.
1: Cara,
0: é
1: acho que eu já fui dar uns 500 metros.
0: Isso, acabou o asfalto de 500 metros já chega na chácara.
1: É, do lado
0: então, é
1: ali.
0: Bem sossegadinho, isso, sossegado. Perto do loteamento do Juliana lá embaixo. Então, é bem, depois que passa a central da estação da Copel, ela desce, sobe, acabou o asfalto, 500 metros já chegou na chácara. É bem tranquilo.
1: Eu ia sempre pro transmissor lá consertar, cara. Quem ia pra Braganeia ali, mano?
0: Isso, é.
1: Tinha uma estradinha ali.
0: Sim, ali também tem.
1: Ali tinha um negócio que eu sempre ia ali. Uhum. Então não tem erro, cara. Colocou no Google Maps.
0: Google Maps ali, Chácara do Rock Corbelli já aparece lá. Chácara do
1: Então,
0: Rock,
1: na verdade, vai passar da entrada, né? Do viaduto.
0: Isso, tem que entrar.
1: Continua,
0: tem que entrar,
1: né?
0: Na cidade. Entra na cidade.
1: Tem que entrar na cidade?
0: Isso. É como se fosse pra trás da cidade.
1: Ah, tá. Ah, então é perto da cidade.
0: Sim,
1: cara.
0: É pertinho.
1: De boa, né?
0: Isso, bem tranquilo.
1: Tem que entrar em Corbelli ali, né?
0: Tem que entrar em Corbelli.
1: Tá aí, cara, eu me lembro, velho, como você falou, Sim. Tá branco a cabeça, não lembro muito, mas que teve há muitos anos lá em Corbelli, cara, tem uns lances de rock lá, cara, e tem uma banda lá que toca na adega aqui, os caras que vêm de vez em quando tocar aqui nas antigas, Não lembro os nomes, é muita gente, né, Sim. Cara, mas teve algum lance, tem uma praça lá, que tem a sorveteria na frente,
0: sorveteria
1: do Dirceu,
0: tem
1: o meu nome,
0: Dirceu.
1: Eu ia chupar sorvete lá com o Jefferson, então ali, cara, acho que faz uns... Bom 15 anos,
0: Teve uma época que a gente tinha banda lá e daí a prefeitura dava uma ajudada a gente fazer as coisas
1: lá. Na praça, né?
0: Lá na praça.
1: Houve
0: praça
1: um negócio assim.
0: Isso, sim.
1: Que legal.
0: A gente sempre fazia alguma coisinha pra estar tá mexendo. Sempre foi pra não ganhar dinheiro, pra tocar, pra ter um
1: que
0: lugar
1: legal,
0: pra fazer.
1: Que legal, cara. Que legal.
0: E aí que a gente migrou pro sítio, então, que a chácara lá é do Pipo, né? Do Cedila Sec.
1: Ah, então tá
0: e
1: bom.
0: E aí a gente sempre faz o evento lá, que é pra passar o dia. Começa 2 horas da tarde, vai até de noite pra curtir o dia inteiro.
1: Quem me passou até o contato foi um cara que compra disco comigo aqui. Cara.
0: Isso,
1: aqui.
0: É o Fernando.
1: Uhum. Conhece o Fernando?
0: Sim, conheço o Fernando.
1: E até ele comprou
0: ele
1: um...
0: Ele também é de Corbelli.
1: Ele é de lá. Ele comprou um LP lá do Garotos Podres.
0: Sim.
1: E uma fita do Garotos Podres.
0: É, ele me
1: também.
0: Mandou a foto da fita.
1: Ah, ele mandou?
0: Aham.
1: Ele é muito faixa, né? Ali, né, cara? Então, mas... Então, cara, na verdade é assim. Então, vamos aqui... Eu vou anunciar aqui na rádio pra vocês, tá? Uhum. Fica tranquilo. E que é uma rádio rock, né, cara?
0: Sim.
1: Nada mais que anunciar um negócio desse. Não vou anunciar um negócio do pagode, né,
0: Sim.
1: cara? Então, é rock mesmo. E... Então, que dia que vai ser? Horário? Como é que funciona? O dia certo, correto?
0: Deixa eu
1: lá.
0: Puxar aqui, ó. Mas o dia é no dia 18/7.
1: Tá, tem outra coisa, cara, vocês vai ter que ver na previsão, né? Sobre chuva,
0: a previsão,
1: essas coisas, né?
0: A gente sempre já tem, a gente até teve versões do Jacu do Barro, né? Porque era uma época mais complicada do nosso sítio. Mas aí a gente já ajeitou bastante as entradas lá, é bem tranquilo. E, por histórico dos últimos 10 anos, segundo o ChatGPT, é um clima igual ao de hoje. É um clima de sol, bem tranquilinho,
1: Nossa.
0: Sem problema nenhum. Então é um dia bom pra gente ir lá.
1: Vai ter banheiros, tudo.
0: Tem banheiros,
1: lugar...
0: tem 2 banheiros femininos, tem banheiro masculino, tem local.
1: Vai ter o
0: com
1: palco
0: sombra,
1: lá, os caras tocando.
0: Tem palco.
1: Que legal.
0: A gente
1: cara.
0: Vai ter um DJ de rock também tocando
1: massa,
0: entre as
1: massa.
0: Bandas. Então
1: Muito
0: é
1: bom.
0: Um local que a gente já pensou bastante, o tanto que a gente conseguiu evoluir até hoje. Hoje vai ser a melhor festa que a gente já conseguiu
1: Olha
0: fazer.
1: Olha que beleza, cara.
0: A gente também vai ter camisas do evento também, algumas camisas
1: para vender
0: lá.
1: Né?
0: Pra gente começar a divulgar mais o nosso nome, né?
1: Ah, eu tenho CDs ali, cara, mas não vendo, né? São meus, né? Eu tenho CDs de bandas, cara.
0: Uhum.
1: De bandas daqui.
0: Sim.
1: De muitas bandas, cara. Eu nem lembro assim de cabeça todos que eu tenho. Seria legal. É que CD ninguém ouve mais. Agora é tudo pendrive, Spotify. Agora voltou o vinil, né?
0: É.
1: As bandas estão gravando em vinil agora. É lá em 82, os caras falaram, vinil acabou.
0: É.
1: Daí em 90 e poucos, vinil acabou. Agora não tem mais pendrive, nada. Agora é Spotify, agora não sei o quê.
0: Sim.
1: Plataforma acabou. Erraram. Quer ver, ó, em 79, 81 eles erraram sobre o vinil. Aí jogaram fora os vinil. Não olha nada, né? Os caras brincavam assim do escovador. Aí depois, em 90, ó, o vinil eliminou, agora é CD.
0: Uhum.
1: CD porque é CD. Erraram de novo. Se você vê nos Estados Unidos, o tanto de vinil que está sendo vendido, cara, milhões, cara. E as bandas, Taylor Swift, essas que é mais pop, né?
0: Uhum.
1: A Pete mesmo, aqui do Brasil, lá, a baiana lá. Cara, eles estão gravando vinil, cara.
0: É isso aí.
1: Por quê? Porque, cara, é aquela magia, o cara pega a capa, abrir, tem a letra, tem
0: Com
1: o nome
0: certeza.
1: Das músicas. É um lance diferente. E eu montei a loja faz quase 8 anos, né? Porque eu tinha muito vinil. Eu ganhei vinil das rádios, trabalhando em rádio e tal. Os caras, cara, nós vamos descartar, não descarta não, né?
0: Uhum.
1: Peguei coleções de Black Sabbath, Judas, um monte de coisa.
0: Ah, não,
1: cara.
0: Isso então, é muito legal, né?
1: Nossa,
0: e
1: cara.
0: E o vinil tá voltando porque é o mesmo padrão do que a gente tem a nossa festa ali, que é quando você conversa com as pessoas mais de 40, 50 anos, o momento do pessoal ficar com a família no final de semana não era assistir TV, era escutar música.
1: Era escutar música.
0: Vinil, escutar música. Então é o que a gente está revivendo hoje.
1: Na minha casa era assim com meus filhos, sabia?
0: A gente leva a família para escutar música, ver uma banda tocar, passar a tarde, a gente leva a cadeira de praia, liberada a cadeira de praia, lá sentar na sombra,
1: que
0: fica
1: legal.
0: Bem tranquilo. É, tem bastante
1: mato. Não ficar só grudado aqui no.
0: Ficar olhando o pessoal celular, dançando no TikTok.
1: TikTok
0: então,
1: não
0: vai
1: dá,
0: fazer
1: né?
0: Outras coisas.
1: E daí eu fiz isso com todos os meus filhos, aí meu filho foi pro mau caminho, montou a banda. Né?
0: Sim.
1: Só que agora o estilo não tô curtindo muito. Calma, cada um curte um estilo. Né? Ele tá fazendo grunge ou.
0: Sim.
1: Eu sou mais do rock clássico mesmo, do rock das antigas
0: tá
1: lá.
0: Né? Meia hora cada um tomando.
1: É, quem? Ele toca grunge. Não, alguns grunge que eles tocam lá eu até curto, né, cara? Sim. Mas eu sou mais rock classicão. Meu velho, né, cara? Então.
0: Sim.
1: Porque daí, depois, quando veio o Nirvana, que é os grunge lá, Chris Cornell, aqueles negócios.
0: Eu comecei a ficar mais do rock na época que eu conheci o Nirvana.
1: Nirvana, mas Nirvana é bom, né, cara?
0: Nirvana
1: porra.
0: É bom, eu gosto.
1: Vamos tocar o Nirvana aí?
0: Vamos.
1: Você canta, né, inclusive?
0: Eu cantava, né?
1: Tem Nirvana aí? Você quer ver falar que não tem?
0: Claro que tem. Não, o mesário é bom.
1: Mesário é bom. Ó, você chamou de mesário. Você é mesário de política, cara. Ele vai atendendo a política. Te chamou de mesário, cara.
0: É. Tá. Jesus,
1: só tem essa? Então tá bom, viu como é que é o negócio? Que é bom, né? Rola essa aí. Jesus Dance, o Astro. Nossa, o nome cumprido pra
0: Jesus
1: caramba.
0: Does Want to Be a Serving. Isso aí é cover deles ainda, né?
1: É o quê?
0: É uma música cover nela, não é? Deles.
1: Cara, você vê que eles gravaram uma música que eu fui descobrir, era do David Bowie, cara?
0: É?
1: Eu não lembro o nome da música. Tem mais música
0: tão
1: dele,
0: nerdão, assim,
1: que
0: né?
1: Mais tem? Não, eu descobri.
0: Mas enquanto ele acha ali, então reforçando, né? O Jacu do Mato, dia 18 do 7, começa às 2 horas da tarde. É, Marcelos Motorrocker, banda Black Pine, banda Haze, banda De Vila. Aí tem o DJ Emo tocando entre as bandas. E aí a gente vai ter a estreia da banda Dália Negra, que é uma banda da Piazadinha lá de Corbélia.
1: Tá certo.
0: Então os piazinhos de 20 anos
1: não,
0: aí que montaram ali, nós estamos botando pressão neles pra fazer a
1: compra ingresso. Só na hora ou dá pra comprar online?
0: Ingresso pra comprar online. Tem no Simpla. Pesquisar no Instagram, Movimento Rock Corbélia, lá a gente tem toda a divulgação do evento.
1: Dá pra comprar lá no online.
0: Na hora, no online é bem tranquilo, porque daí passa o cartão já virou agora, então é bem tranquilo você pagar.
1: Tranquilo,
0: então
1: né?
0: É bem sossegado.
1: É bom que agora também, já o dia do pagamento, né?
0: Isso,
1: tá tudo
0: já
1: com
0: virou
1: grana,
0: o cartão
1: né?
0: Já faz 2 dias já, então pode passar.
1: Então,
0: né? Vamos arrebentar.
1: Então, daí vai ter o seguinte, então nós vamos estar lá com o Bazar Vintage, tá?
0: Isso.
1: Vamos levar uns vinil, de repente o cara toca uns vinil nossos lá também.
0: Com
1: nós
0: certeza.
1: Temos quase a coleção do Iron.
0: Sim.
1: Temos uma porrada de coisa lá, né? E a gente vai estar lá e vou fazer umas entrevistas, né? Gravar com o pessoal.
0: Show de bola.
1: É, isso aqui vai cair que dia da semana?
0: É no sábado. É no
1: cara, horário
0: do
1: meu programa
0: tem.
1: Aqui. Então eu faço programa lá.
0: Pode fazer?
1: Posso transmitir de lá, né?
0: A gente tem link de internet, tem tudo lá, então é bem tranquilo.
1: É, acho que eu vou fazer de lá o programa, então. Geralmente eu faço do local, da gente entrevista a galera.
0: Isso, dá pra fazer, bem tranquilo lá. O ambiente é bem legal, bem amigável.
1: Fazer de lá, então, cara.
0: É bem tranquilo.
1: Dá pra fazer, né, Jeff, com internet de lá, né? Vai ter internet lá,
0: tem.
1: Né?
0: Tem.
1: Então, faço pela internet. Não vai aparecer eu, tá? Fica tranquilo.
0: Bem tranquilo.
1: É até bom, né? Você não vai tocar Nirvana? Já tocou 4 músicas no Nirvana, nós estamos falando aqui, né?
0: Tá bom, vamos deixar rolar.
1: Não, mais pop, boa. Kurt Cobain. Kurt Cobain, é. Sabe aquela mulher matou aquele cara, bicho? Deixou um bilhete,
0: sim,
1: né? Aquela mulher louca pra caramba. Rola aí. Kurt Cobain, agora 15 horas e 29 minutos. Rolando por aqui. Essa aqui vai pro pessoal do Jacu do Mato.

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4: 3h34.
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7: Brasileiro vive futebol 24 horas por dia. Aqui, discussão é bate-bola. 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Se o garoto chega para conferir e ela sai fora, ele diz que deu na trave. Mas se ninguém vai conferir, é bola murcha. 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Se a menina tem irmão, ninguém chega, tem beck na área. 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Vai dar jogo? Se a coisa não anda, fica no 0-0. Mas se tudo der certo, é um golaço. 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

Aí, 15 horas e 39 minutos, linda juventude com o Mago do Rádio aqui na Estúdio 92.3, a rádio mais rock and roll do Paraná. João Flávio nos ouvindo aí. João Flávio, logo logo a música do cara vai estar rolando por aí, né? Aqui na programação da rádio e em outra emissora de Cascavel também. Tive ontem com o Jorge Guirado, a gente conversou lá, ele vai rolar a música na KTV também. Valeu, irmãozinho nosso, João Flávio, grande abraço. Vamos rolar uma música chamada... O nome da banda é Brilho, cara. Noites do Prazer. Não, Celso Blues Boy tem? Sempre brilhará. Celso Blues Boy. Tocar música brasileira também, isso, né, cara? Aí, vamos, claro, valorizar aí a galera. Celso Blues Boy, sempre brilhará. Vamos ver.

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0: Cara, essa música rolou muito nas rádios, cara, em tudo que é lugar. Esse cara vai tocar ali mesmo?
1: Vai,
0: né?
1: Tocar
0: aí,
1: ali,
0: cara. Motor Rock, né?
1: É isso, viu? O vocalista e os dois guitarristas do Motor Rock.
0: Né? Massa, né, cara? Muito bom.
1: Isso
0: aí. Então, bom, já tá terminando o programa, tá? Então, você faz o último anúncio. É, mas eu vou fazer sábado que vem, você não precisa estar aqui. Se quiser trazer outra galera aqui, pra... cabe 5 aqui.
1: Tá,
0: na verdade, já coube 18 aqui dentro, né? Se quiser trazer sábado, a gente fala de novo, cara.
1: Tá
0: aqui tá aberto esse microfone da FM pra vocês. Sim. Aqui. Então, repetindo aqui, galera, eu não sei o dia, porque eu estou com Alzheimer, tenho 90 anos já, eu não vou lembrar mais o dia. É Jacu do Mato, em Corbélia. Não é uma coisa nova, já tem altos
1: tem,
0: aí,
1: faz
0: anos,
1: muitos
0: faz
1: anos.
0: Muitos anos. Agora, o Samuel disse que tá mais aprimorado, tá mais pá, né?
1: Agora
0: cara?
1: Tá bem legalzinho.
0: Era muito barra, o mar entrada,
1: isso,
0: tá lá,
1: não,
0: né?
1: Agora tá bem cegado.
0: O Moldstock era cheio de barro também, os caras tinham até filho no meio do barro, não deu nada. Por
1: é que hoje em dia o pessoal
0: é rock and roll, né, cara?
1: Aí,
0: o pessoal reclama, né?
1: Mas o evento lá é bem legal, bem organizado,
0: aí,
1: bem
0: aí,
1: tranquilo, tem segurança, tem tudo, tem comida, tem bebida, tem banheiro,
0: isso.
1: Bem tranquilo.
0: Fechou, Samuel.
1: É, passarinho cantando.
0: Passarinho cantando.
1: Até tucano voando lá de vez em quando.
0: Pô, passarinho, se tiver os cachorros também, daí já fica o Dark Side,
1: esse,
0: né?
1: Isso aí,
0: fica
1: já.
0: Pink Floyd. Os cachorrinhos, os outros discos do Pink Floyd tem lá.
1: Isso aí, dá pra fazer.
0: Então, cara, então é que dia que é mesmo?
1: Dia 18 do 7.
0: 18 do 7, começa às 2
1: da
0: tarde.
1: Começa 2 horas da tarde. 2 horas da tarde a gente vai chegando.
0: Tipo,
1: o
0: cara almoça aqui, dá um tempo, tal,
1: isso,
0: 1:30, 2 horas.
1: Uma
0: e meia,
1: dá 20 minutos, 30 minutos pra chegar em
0: rapidinho,
1: Corbélia,
0: né?
1: Rapidinho, bem cedado.
0: É, e eu tava vendo quando a gente ia muito com o Jefferson pra Corbélia, ia 4 dias com ele pra lá, né? Então, eu me lembro que no sábado, cara, a BR era mais de boa,
1: isso,
0: cara.
1: Isso, bem sossegado.
0: Quase dia de semana era caminhão,
1: isso,
0: é pauleira,
1: não,
0: né?
1: Não, final de semana é bem tranquilo,
0: é tranquilo.
1: Vai devagarzinho.
0: Vai devagar,
1: o
0: nada.
1: O local lá é bem bom, então tem local com sol, local com sombra, bem tranquilo.
0: Olha,
1: tudo
0: aí,
1: bem,
0: cara.
1: Arborizado, então respirar um ar puro, né? Fica no meio da cidade aí.
0: Ótimo, cara.
1: Vai ter
0: cara,
1: bandas boas,
0: cantando.
1: Vai ter chopp gelado, vai ter água, vai ter cerveja sem álcool. É, vai ter comida doce, salgado, então vai ser bem
0: massa,
1: legal.
0: Muito bom,
1: bem
0: cara.
1: Tranquilo.
0: Então estão convidados, Jacu do Mato, eu vou estar lá, né? Lógico.
1: Sim.
0: E eu vou falar que com a direção provavelmente faça esse programa lá, né, cara? Daí
1: sim,
0: você me ajuda a
1: fazer,
0: com o seu cara,
1: fazer,
0: né?
1: Sim, nós damos um jeito lá.
0: Fazemos lá, entrevistamos a galera, lá fazemos ao vivo no ar, né, cara? Aí é massa.
1: Papo
0: cara, valeu.
1: Ninguém tinha casado.
0: Viu? Obrigadão aí da presença, cara.
1: Obrigado.
0: Samuel
1: agradeço,
0: trabalhou
1: aí
0: comigo na Rádio Integração, lá junto com o Jefferson Miranda, que foi diretor dessa rádio, tá? Ele era diretor aqui. E foi a época que você aprendeu um pouco de rádio, você gosta de rádio
1: isso,
0: também, né?
1: É, eu gosto de rádio desde a época que eu escutava o rádio do meu avô, que eles botam rádio preto.
0: Ah, sim, desde aquela época. E o cara também já teve banda, né?
1: Sim.
0: Então é isso aí, Samuel. Então sucesso é pra vocês e nós vamos se encontrar lá. E eu vou estar lá, já 2 horas já tô lá.
1: Ah, fechou, vamos lá.
0: Mas não posso tomar sem álcool, né, cara? Aí que
1: não,
0: tá,
1: mas
0: tem com álcool.
1: Tem uma IPA lá, tem uma IPA bem.
0: Opa,
1: lá.
0: Uma IPA aí, fechou. Samuelzão, valeu, estamos encerrando aqui o Linda Juventude com o Mago do Rádio, Samuel que tá aqui com a gente, Jacu do Mato, não. Galera, vamos sair da. Sabe o que é, cara? Você sai um pouco da cidade, você pega outros ares, a natureza, passarinho cantando, o lagarto passando do pé, o lagartinho de massa. Você curtir, respirar o ar puro, né, cara? Sair dessa coisa de pedra e carro e
1: isso
0: fumaça
1: aí.
0: E
1: vamos parar de fazer
0: natureza.
1: Amigos só na fila da padaria, né? Vamos
0: fechou
1: fazer amigo no final de semana, descobrir
0: claro
1: um sonzinho legal que você curte e conhecer alguém que talvez em outra oportunidade tu nunca ia ter a chance de conhecer essa pessoa. Então,
0: ó, o cara filosofando, vamos escrever esse negócio
1: aí,
0: né?
1: Aumentar tua faixa de amigos aí.
0: Tá certo.
1: E, né, todo mundo que tá lá é gente boa, então...
0: Fica tranquilo, né? Eu sei o que você tá falando, lá... Eu fui muitos anos em Corbélia, eu sei como é que é lá e a galera toda. E o pessoal daqui vai, com certeza.
1: Com
0: também
1: certeza.
0: Das cidades aqui
1: sim,
0: também,
1: a gente,
0: né? Estão convidados.
1: Tem
0: bastante,
1: né? Gente. Tem gente daqui, de Toledo, gente de Palotina, gente de Matelândia, Rio de Janeiro, sempre vai.
0: Massa.
1: Então, gente de
0: Biratã.
1: Então, sempre tem bastante gente que vem porque é um evento legal que você não vai ver em qualquer lugar. Né?
0: Com certeza, não vai ver em qualquer lugar. Valeu, galera. Estamos encerrando o programa Linda Juventude. Jefinho, Silveira, brigadão aí. Só conheço o Jefferson na minha vida, que é 200 Jefferson, né, cara? Isso aqui é até bonzinho, é bacana ele.
1: É, pô. Fala
0: legal,
1: nada,
0: né? Não
1: certeza.
0: Fala nada, né? Trabalha para 40 rádios aí, o cara ganha bem,
1: isso
0: né?
1: Aí.
0: Viu, Simpsons? Estamos indo então, tá? O cara é aficionado nos Simpsons. 15? 53. Cara, mas. Ele colocou encerramento, ele tá me alugando, cara. Agora que eu vi o horário. Agora fechou, né, cara? O que eu vou fazer, né?
1: Pronto.
0: Não, ele podia tocar o outro, não, cara. Olha, viu como é que é? Até sábado que vem com o Linda Juventude. Estou indo para o Bazar Vintage, que está aberto até às 18 horas. Tá ligado? Ó, o seguinte. Jacu do Mato. Guarde esse nome. Estarei lá, Samuelzão aqui, a sua galera. Você vai... Traz outros caras aqui também, cara.
1: Vou trazer. Vou trazer o Pipo. O Bola não vem porque o Bola ele mora em São Paulo.
0: Tá, então, traz ele pega o Pipo aí, cara. Vamos trocar umas ideias.
1: Vou continuar o Pipo já.
0: Isso, vem, massa, então, massa. Valeu. O cara veio aqui de Corbélia, sabe pra quê? Pra fazer um pedido musical. E o cara toca o que ele quer. Você viu como é que é? Ah, já tocou motor rock, tá certo. Valeu.
1: Valeu,
0: muito obrigado. Um abraço. Até sábado que vem. Jefferson, 10 minutos você me deve. Me manda o Pix na saída. Valeu, galera. Tchau, tchau.

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2: 4 e 6.
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6: Começando agora no seu rádio, mais um programa Expresso do Rock. No arquivo de hoje, Nazaré, Joe Walsh e John Lawton. Temos também as participações de Chefe Bruxo.
7: E aí, roqueiros, roqueiras e parceiros do Expresso do Rock, o Drops Caldeirão dessa edição, trazendo das bandas Matanza Inc., Gilmore e Creator.
6: Júlio César Filho.
8: E no território do rock de hoje teremos Johnny Winter, Stevie Ray Vaughan, Paul McCartney e Rod Stewart.
6: Élida Rodrigues.
9: Fala, Júlio! Fala, companheiros de Expresso do Rock! Hoje tem mais Conexão Rock apresentando pra vocês o que a galera tá fazendo de rock and roll aí pelo país, hein? Tem sons bem legais aqui no nosso Conexão Rock de hoje. Inclusive, a artista da terrinha por aqui. Apresento pra vocês hoje Dida, também Os Replicantes e Morgan Le Femme. Daqui a pouquinho no Conexão Rock. Vem com a gente!
6: Mestre Sidão.
10: Sejam bem-vindos ao Expresso do Rock. O Geleia Geral invade o programa de hoje e remexe o velho baú da boa música e do barulhinho bom dos anos 70. Ouçam em volume máximo Saturn Whale, Gentle Giant e Emerson, Lake and Palmer.
6: E Xaxá.
11: Ouvintes do Expresso do Rock, amantes do rock and roll e companheiros de programa, o Atitude aterriza sua nave no Expresso e traz quatro bandas super legais e pioneiras nas suas áreas, certo? Fiquem ligados! Valeu, Júlio!
6: Então vamos para a nossa primeira estação, o território do rock.
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8: E começando agora mais um Território do Rock. Na primeira sequência, teremos uma dose dupla de blues rock, começando com Johnny Winter com a faixa Johnny Guitar, e depois teremos Stevie Ray Vaughan com a faixa I'm Crying. Na sequência teremos Rod Stewart com a faixa Blind Prayer. E vamos fechar com Paul McCartney, que na data de 18 de junho de 2022 está completando 80 anos de vida. Muito ativo nos palcos e tocando aquele bom e velho rock and roll. Vida longa ao Sir Paul McCartney. Vamos ouvir a música Mockingbird Delight. Então ficaremos com Johnny Winter, Stevie Ray Vaughan, Rod Stewart e Paul McCartney.
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0: Jimmy.
1: What is it?
2: É, esse foi o som do Sir Paul McCartney, do álbum Ren, ouvimos Mockingbird Delight. Antes veio Rod Stewart com a música Blind Prayer, Stevie Ray Vaughan, I'm Crying, e começamos essa sequência com Johnny Winter, com a faixa Johnny Guitar. E esse foi o Território do Rock, espero vocês no próximo programa. Até lá, tchau!
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4: 4:33.
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18: Geleia Geral invade o Expresso do Rock, apresentando rock progressivo, recheado de tons experimentais, hard rock e sons espaciais das bandas que foram marcantes no cenário do prog rock setentista. Então, aumentem o som. Iniciamos nossa invasão com o hard progressivo da excelente banda alemã Satan Whale. No início dos anos 70, os excelentes instrumentistas do Satan Whale executavam música instrumental com forte influência do jazz. Com a explosão do rock progressivo na Inglaterra, a banda resolveu modificar a sonoridade adicionando letras cantadas em inglês com passagens instrumentais mais bem elaboradas. O Jethro Tull foi a maior referência para que o Satan Whale alinhasse os solos de guitarra com os excelentes arranjos de flautas e teclados. Satan Whale, uma pérola esquecida no fundo do baú do rock obscuro dos anos 70. Continuamos nossa invasão com a sonoridade impecável da banda britânica Gentle Giant. Nos meados dos anos 60, os irmãos Phil, Derek e Ray Schumann, influenciados pelo pai, um músico amador, resolveram montar uma banda com uma sonoridade baseada em grupos como Rolling Stones, Beatles, Animals e Kings. Em 1969, os irmãos Schumann encerraram as atividades do primeiro projeto e mudaram o direcionamento musical do grupo, que recebeu o nome de Gentle Giant. A fusão do jazz, hard rock, música barroca, folk, música sinfônica e sons experimentais com temas conceituais e a utilização de instrumentos não convencionais foram determinantes para que a banda ganhasse status entre as estrelas do rock progressivo dos anos 70. O primeiro disco foi lançado oficialmente em 1970 e teve a produção

0: do mestre dos estúdios Tony Visconti e conseguiu alavancar a carreira da banda, que ganhou projeção mundial. A ousadia musical do Gentle Giant e a genialidade de seus mentores foi subestimada pela indústria musical e seus empresários. Lançaram discos excelentes até a metade dos anos 70, que infelizmente foram um fracasso de vendas. A partir de 1977, tentaram fazer uma música mais pop e comercial para chegar até as rádios FM. Rapidamente saíram da cena. Não era a praia desses músicos excepcionais. Em 1980, o Gentle Giant lançou o disco intitulado Civilian, encerrando de forma definitiva as atividades da banda. Os irmãos Schumann continuam até hoje no meio musical em diversas áreas, e o Gentle Giant entrou para a história do rock pela qualidade de seus músicos, executando uma música muito bem elaborada e atemporal. Vamos finalizar nossa invasão com uma das bandas mais importantes dos anos 70 e representante fiel do rock progressivo. Estamos falando do trio Emerson, Lake & Palmer, formado na Inglaterra em 1970 por experientes músicos que inovaram a cena musical londrina ao misturar rock com música clássica. Eles também apresentaram neste mesmo ano, de 1971, no lendário festival da Ilha de Wight, para milhares de pessoas, e lançaram o primeiro álbum de estúdio também em 1971. Participaram deste grandioso e ousado projeto o tecladista Keith Emerson, que tocou com The Nice, o baixista, guitarrista e vocalista Greg Lake, que tocou no King Crimson, e o baterista Carl Palmer, que veio do Atomic Rooster. Além de extensa discografia, contendo álbuns de estúdio e gravações ao vivo, eles deixaram a marca registrada com apresentações performáticas e a sonoridade baseada em uma instrumentação bem elaborada, bem executada, tudo isso de forma brilhante. Em 2016, o trio perdeu dois de seus membros. Keith Emerson faleceu em março e Greg Lake em dezembro. O legado do Emerson, Lake & Palmer continua preservado e é representado através do seu baterista Carl Palmer em shows pontuais. Então, aumentem o som, porque hoje tem uma dose de rock progressivo das bandas Satin Whale, Gentle Giant e Emerson, Lake & Palmer.
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0: O Geleia Geral invadiu o Expresso do Rock, remexendo o velho baú dos anos 70, trazendo a banda Satan Whale com a faixa Lost Mankind. Depois teve o Gentle Giant com Funaways. E fechamos com Emerson, Lake & Palmer, Battlefield. Eu recomendo o segundo disco do poderoso trio Emerson, Lake & Palmer, lançado em 1981, denominado Tarkles, que alcançou rapidamente as paradas de sucesso, sendo aclamado em todo o Reino Unido. Um álbum conceitual com uma capa icônica, obra-prima e histórica do rock progressivo. Valeu, Júlio. No próximo programa, o Gelé Geral faz mais uma invasão expresso do rock, trazendo boa música e o rock em todas as suas vertentes. E não percam a sintonia. Continue ligados à programação através das redes sociais. Um grande abraço e até a próxima edição do Expresso do Rock.
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6: 5 horas.
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20: Saudações, ouvintes do Expresso do Rock, começando por aqui mais um Conexão Rock, essa vitrine musical que mostra o rock and roll que a galera faz aí pelo país todinho. Hoje a gente começa por aqui com o artista da terrinha, nosso conterrâneo Dida, daqui da cidade de Paraguaçu, onde é produzido todo esse conteúdo do Expresso do Rock. Pois é, o Dida tá lançando aí uma nova música. Nesse Mundo Louco é o nome desse som. Ele começou a gostar de música e a interessar a aprender violão aos 9 anos de idade. E somente um pouco mais de um ano atrás ele começou a fazer apresentações ao vivo, né? O Dida tem como suas influências musicais, tipo bandas como Raimundos, Charlie Brown Jr., CPM 22 no rock nacional, né? Mas também tem influências internacionais como Pink Floyd, Creedence, Led Zeppelin, né? É, e mais um artista que tá aí no cenário do rock, lutando pelo seu espaço. Trazendo hoje, então, para vocês o som do Dida, neste Mundo Louco. Também no nosso Conexão Rock de hoje, a banda Os Replicantes. Eles que vêm da cidade de Porto Alegre. Os Replicantes contam com Júlia Bart no vocal, Cláudio Reis na guitarra, Erlon Reis no baixo e Kleber Andrade na bateria. Uma das mais importantes bandas do cenário alternativo brasileiro, né? Nos anos 80, gravou 3 álbuns pela gravadora BMG. O grupo, que comemorou 39 anos em 2022, continua apresentando em seus shows os clássicos que entram para a história do rock, como Surfista, Calhorda, Nicotina, Festa Punk também. Essas músicas são muito legais, super indico para vocês também. Nessas duas décadas, a banda esteve nos principais festivais nacionais. E hoje, para vocês da banda Os Replicantes, eu trago a música Sangue Sujo. E para fechar o nosso Conexão Rock de hoje, com Morgan Lefame, que também vem da cidade de Porto Alegre. A Morgan Lefame traz Pani na voz, Mick na guitarra, Gabi no baixo e Tune na bateria. A banda tem em seu currículo apresentações em festivais independentes importantes, como o Gig Rock 5 em Porto Alegre, e também trazem suas principais influências sons de bandas como Stella Can, destaca também Creedence, Janis Joplin, Led Zeppelin, Rolling Stones, Beatles, Paul McCartney, Alanis, Foo Fighters e por aí vai. É muita influência legal que essa galera tem. E da Morgan Le Fame, a gente traz a música Larga Desse Papo. Agora com vocês, então, no nosso Conexão Rock de hoje, Dida, Os Replicantes e Morgan Le Fame.
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21: Salve, salve, família. Aqui quem tá falando é o Dida Pop Rock, vocalista da banda D3. Tô passando aqui pra falar pra vocês que minha música vai estar no Expresso do Rock. Muito rock and roll aí. Agora vocês vão passar a curtir ela nesse mundo louco. 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

0: Fechando o nosso Conexão Rock de hoje, então, com a banda Morgan Le Fame, diretamente de Porto Alegre, trazendo essa música super massa por aqui, Larga Desse Papo. Tivemos também os Replicantes, com a música Sangue Sujo, eles também que vêm de Porto Alegre. E começamos o nosso Conexão Rock de hoje com o Dida, daqui de Paraguaçu, com a música Neste Mundo Louco. Muito bacana o Conexão Rock de hoje, né? No próximo programa, vamos trazer mais artistas por aqui, mais bandas legais que não estão deixando o rock and roll morrer de jeito nenhum, hein? No próximo programa tem mais. E se você quer ouvir a sua música por aqui também, entre em contato com a gente no expressodorock.com.br. Valeu, galera. Até mais. Tchau, tchau.
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3: 5h23.
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0: Os quatro representantes do Paraná na Série D do Campeonato Brasileiro seguem na briga por uma vaga na próxima fase. O Cascavel está em situação mais confortável, vice-líder do grupo, com 15 pontos, e garante a classificação com um empate diante do líder Santa Catarina, fora de casa nesse domingo, dia 7. Já o Cianorte e São Joséense, além de Azures, também entram em campo na rodada decisiva, buscando avançar ao mata-mata. Todas as partidas acontecem no domingo, às 15 horas, definindo os classificados para a segunda fase da competição nacional. E a seleção brasileira está em solo americano para a disputa da Copa do Mundo, e o técnico Carlo Ancelotti já adiantou que pretende fazer alguns testes antes da estreia. O último compromisso preparatório será neste sábado, às 19 horas, em amistoso contra o Egito. Ancelotti afirmou que não vê uma seleção favorita ao título e acredita que o Brasil está pronto para competir em alto nível. A estreia da equipe será no dia 13 de junho contra o Marrocos pelo Grupo C, que também conta com Escócia e Haiti.
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8: O Atitude aterriza sua nave no Expresso e começa com a banda Judas Priest. Gente, a Judas Priest é uma banda britânica de heavy metal formada em 69 em Birmingham, uma das mais tradicionais do estilo, né? E assim, sensacional. Na sequência, vem o Candlemass, certo? Eles são suecos de Estocolmo, certo? A banda foi formada na década de 80 e é considerada uma das pioneiras do Doom Metal. E tem mais de 15 milhões de álbuns vendidos. E tem uma curiosidade aí. Meu amigo Fabião, forte abraço pro Fabião, estava em Nashville, hospedado no hotel, né? Junto com o pessoal aí do Candlemass. Continuando com Kremlin. Kremlin é uma banda de stoner rock da Finlândia, certo? Só que essa banda, ela é uma viagem intergaláctica, sabe? Uma coisa assim, muito diferente. Riffs constantes, um vocal sensacional e uma bateria insana. E pra fechar, o Gomertile, olha que nome interessante. Gomertile é um stoner rock psicodélico da Noruega, certo? Com influências do grunge dos anos 90. E assim, inconvencional, é muito diferenciado o som dos caras. Então vamos curtir Judas Priest, Candlemass, Kremlin e Gomertile.
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0: É, galera, só sonzeira, hein? Curtimos Judas Priest, Jawbreaker, Candlemass, Black Dwarf, Kremlin, Clown e Gomer Pyle, Drawback. Continuem ligados, porque ainda tem muito rock and roll pra rolar aí no Expresso. E olha só, gente, dá uma passada no Facebook, no Instagram, tá? No YouTube, o Expresso do Rock tá lá esperando você se inscrever, curtir e acompanhar. Valeu? 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
6: 5h52.
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17: E aí, roqueiros, roqueiras e parceiros do Expresso, está no ar mais uma edição do Drops Caldrão do Rock. Eu sou o Chefe Bruxo e no programa de hoje trago os Matanza Inc., Guild War, a clássica banda Creator, agora no Drops Caldrão do Rock.
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0: E esse foi o Creator do seu novo single, Become Immortal. Antes curtimos a banda The War com a faixa The Cutter. E abrimos a sequência com o grupo brasileiro Matanza Inc., que é representado pela música de trabalho Tudo Destruído. E a edição de hoje fica por aqui. Na próxima, trago muito mais novidades para vocês, ouvintes do Drops Caldeirão e do programa Expresso do Rock. Até lá e se cuidem!
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9: 6:10.
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8: Chegamos na estação Arquivo do Rock hoje com Nazaré, Joe Walsh e John Lawton. Em 1980, a banda de hard rock escocesa Nazaré estava lançando o álbum Malice in Wonderland. Deste álbum, eu escolhi a faixa Holiday, que alcançou a posição 87 na Billboard Hot 100. No dia 16 de maio de 1978, Joe Walsh lançava o seu quarto álbum solo. Este disco, ele contou com a participação de 4 membros do Eagles, sua antiga banda. Vamos ouvir a música Over and Over. E vou finalizar com John Lawton, conhecido principalmente por seu trabalho em bandas como Lucifer's Friend e Uriah Heep. Em 1980, ele lançou seu primeiro álbum solo, e vamos ouvir a faixa título, Heartbeat. Nazaré, Joe Walsh e John Lawton, agora, no Arquivo do Rock.
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0: Ouvimos Nazaré Holiday, Joe Walsh Over and Over e John Lawton Heartbeat. E chegamos ao final de mais uma viagem aqui no Expresso do Rock. Mas a gente volta no próximo programa. Até lá!
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6: 6h59.
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4: 7h29.
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4: 8:02.
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4: 8h31.
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0: O Pico Paraná, conhecido como a montanha mais alta e uma das mais frias do estado, volta a receber uma tradicional corrida de montanha. A prova acontece em agosto e reúne atletas de várias regiões do país em percursos desafiadores em meio à Serra do Mar. O evento é considerado pioneiro no Brasil na modalidade e deve movimentar o turismo de aventura na região. E a FIFA está sendo investigada pela Procuradoria-Geral de Nova York e Nova Jersey devido aos altos preços praticados nos ingressos para a Copa do Mundo. Segundo informações divulgadas pela imprensa internacional, o órgão de defesa da concorrência do país apura possíveis práticas abusivas na política de comercialização das entradas. O custo médio das entradas para a final é de quase $13 mil, ou seja, cerca de R$ 65 mil.
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0: Celebramos mais um ano do nascimento da Santa Vó Rosa e do início desta Igreja Apostólica. Louvor a Deus Pai e ao Divino Espírito pela vida e ministério dessa Santa Poderosa e também pela existência desta Igreja.
1: Os dias festivos da celebração do aniversário de nascimento da Santa Vó Rosa e de mais um ano da existência desta Igreja Apostólica são oportunos para que meditemos nas realizações da Santa Vó Rosa e no significado da mensagem apostólica para este mundo. Assim sendo, recomendamos que, além de serem reconhecidos e agradecidos aos céus pelas graças alcançadas, os prezados ouvintes valorizem a missão da Igreja Apostólica e a tudo quanto ela representa para o seu viver. Recomendamos que estejam sempre bem dispostos para compreender, aceitar e praticar os ensinos que ministramos em nome de nosso Senhor Jesus e da Santa Vó Rosa, os quais foram amplamente ensinados pelo Santo Irmão Aldo. Saibam que o seu exemplo de uma vida honrada diante de Deus Pai e dos seus santos é de grande valor na divulgação das boas novas do Consolador a tantos quantos desejam se aproximar do Pai Eterno e do poder celestial. Lembrem-se a cada dia de que as realizações desta Igreja Apostólica são dignas, merecedoras de seu respeito, consideração e confiança. Ó ouvintes de todas as idades, expressemos louvor, ações de graças e o nosso profundo reconhecimento a Deus Pai e aos seus santos, porque tendo encontrado este caminho de paz e de perfeita fé, fomos alcançados pela graça e misericórdia divinas. E desde então, as bênçãos e o amparo celestial têm sido uma realidade em nosso viver.

0: Prezados ouvintes da Hora Milagrosa, convidamos a todos para que venham participar das reuniões da Igreja Apostólica que são realizadas nesta cidade de Cascavel, Estado do Paraná, com reuniões aos sábados às 19 horas e aos domingos às 18 horas, e no segundo domingo de cada mês às 10 horas da manhã. E quinzenalmente às terças-feiras, às 19h30. O endereço é Rua Agostinho dos Santos, número 1883, Jardim Alvorada. Serão todos muito bem-vindos.
1: Em reconhecimento e agradecimento pela existência desta Igreja Apostólica, o Tabernáculo de Deus na Terra, exaltamos a Deus Pai e a todo poder celestial.
0: Divulgamos a seguir um depoimento de fé enviado para a sede desta Igreja Apostólica. Num dia de abril de 2025, a senhora Isaltina Maria da Rocha Vieira colocou um alimento para assar no forno do fogão da casa dela. Nisso, uma sobrinha ligou avisando que o tio, que reside numa fazenda, aguardava por ela e o marido. Ambos pediram a proteção dos céus para a casa deles e foram para a fazenda, onde pernoitaram e ficaram até a tardezinha do dia seguinte. Ao retornar para casa, essa senhora percebeu alguma anormalidade no interior da residência. Seguidamente, deparou com o forno ainda ligado, cujo aquecimento havia expandido para o botijão de gás, instalado bem próximo do fogão. De imediato, a senhora Isaltina constatou que a casa dela havia sido protegida pelo poder celestial de algo muito grave, como incêndio ou explosão de botijão. Bênção esta pela qual, gratos e reconhecidos, ela e o marido direcionaram ações de graças a Deus Pai e aos seus santos, como informou ela em depoimento de fé, remetido de Luziânia, Estado de Goiás, no mês de abril de 2025.

0: Estamos apresentando a Hora Milagrosa e na sequência vai falar-lhes o pastor Nilson Bittencourt Cairoli.
1: Prezados e amados ouvintes do programa Hora Milagrosa e irmãos apostólicos, eu desejo que a paz e a bênção do nosso Deus, nosso Pai Celestial, que tanto amou e ama esta raça que Ele criou e luta para que esta raça humana possa ter a salvação, que através daqueles que habitam na terra Ele possa formar santos para a sua glória. Desejo também que a bênção de Jesus nosso Senhor, Filho unigênito e primogênito de Deus, esteja sobre todos, bem como a bênção de Maria Santíssima e da Santa Vó Rosa, essas mães celestiais que temos à nossa frente, seja derramada sobre todos os amados ouvintes. E desejo também que a bênção do nosso santo irmão Aldo, que hoje habita na glória celeste, que deixou para nós um caminho traçado, para que seguindo este santo caminho, possamos herdar para todo o sempre, como criaturas vitoriosas, o reino dos céus. Prezados ouvintes, estamos na ocasião do aniversário desta Igreja Apostólica. E eu quero que todos os prezados ouvintes e irmãos apostólicos possam ver que obra extraordinária o nosso Pai, juntamente com o seu Filho amado Jesus, com Maria Santíssima, fizeram para que a Igreja do nosso Deus fosse restaurada na terra nos dias atuais. No ano de 1954, o trabalho da nossa Igreja Apostólica começou a ser realizado na Rua Tuiuti, no bairro do Tatuapé, em São Paulo, capital, com um pequeno grupo de mais ou menos 120 pessoas. Entre elas estava a nossa irmã Rosa, que hoje é o nosso Espírito Consolador, essa santa de Deus que tantos milagres tem operado no meio daqueles que aceitam a nossa palavra. Junto com a Santa Vó Rosa, estavam também o pastor Eurico Matos Coutinho, que depois foi ungido bispo desta Igreja Apostólica, e a missionária Odete Correia Coutinho, sua esposa. Meses depois que o trabalho estava iniciado e que os primeiros milagres Jesus estava começando a operar, muitas pessoas começaram a invejar e a querer atrapalhar o trabalho que estava iniciado. E numa noite, a Santa Vó Rosa, em sonho, viu um santo do céu que foi esclarecido ser Jesus, que lhe mandou avisar o pastor que a igreja corria perigo. E ela, sempre muito corajosa e disposta, perguntou para aquele santo que lhe aparecia: "Mas qual é o perigo, Senhor?" E ele lhe mostrou o perigo e orientou o que ela, juntamente com o pastor Eurico Matos Coutinho e a missionária Odete Correia Coutinho, precisavam fazer. Logo que o dia clareou, a Santa Vó Rosa levantou e foi até a casa do pastor e lhe deu o aviso. E descreveu o santo que lhe havia aparecido. E então a missionária Odete disse a ela: "Ah, este santo é Jesus. Vamos confiar." E puseram em prática tudo quanto Jesus orientou. E foram vitoriosos aquelas criaturas falsas, mentirosas, que estavam querendo atrapalhar o trabalho do início da nossa igreja, foram derrotadas. E então, algum tempo depois, pouco tempo, Jesus então aí apareceu visivelmente à Santa Vó Rosa e disse a ela: "A partir de hoje, eu vou dirigir a igreja. E vocês três, a nossa irmã Rosa, que hoje é o nosso Santo Espírito Consolador, a missionária Odete Correia Coutinho e o seu esposo, que naquela ocasião era pastor Eurico Matos Coutinho." E com este trabalho, então, que estava começado, Jesus começou a dirigir a igreja, quando ele disse: "A partir de hoje, vocês se reúnam, que eu vou dirigir a igreja. E esta direção ia ser feita através dos dons preciosos da Santa Vó Rosa, que naquela ocasião era nossa irmã Rosa, que muito batalhou, muito lutou, porque coube a ela as orientações principais. O dom principal da direção da igreja foi exercido por ela. E através dela, Jesus foi esclarecendo a doutrina, foi revelando a doutrina, foi instituindo uma disciplina importantíssima para a obra da nossa igreja. Jesus, nosso Senhor, usou a Santa Vó Rosa e à medida que ele ia se revelando a ela e determinou então que o pastor Eurico fosse ungido bispo da igreja, como o presidente desta igreja. E logo a seguir, a missionária Odete como chefe dos obreiros e a Santa Vó Rosa como chefe dos diáconos desta igreja. Eles três se uniram e trabalharam incansavelmente, de tal forma que Jesus, ele mesmo falou para o bispo e a irmã Odete que muitas vezes que ele ficava a maior parte do tempo com a Santa Vó Rosa. E sempre que possível, Jesus levava o espírito da Santa Vó Rosa para o céu, para que ela conhecesse os mistérios de Deus, para ir preparando e se tornasse inteiramente a semelhança dele, Jesus, e tivesse o mérito de receber toda a sabedoria, toda a unção, toda a virtude, todos os dons que ele possuía. Ele a formaria então e daria a ela o galardão de Espírito Consolador. E a nossa igreja começou pequena, muito pequenina, como eu disse no início, mas em pouco tempo começou a se desenvolver, cresceu até chegar num determinado ponto. Então o seu carinho era muito grande pela juventude e por todos, porque ela sabia o quanto o pecado oferecia coisas para a juventude. A Santa Vó Rosa foi aperfeiçoando a doutrina e a disciplina, até que as coisas principais, a base fundamental da doutrina, havia sido ensinada, e a disciplina toda implantada na obra da nossa igreja. De tal forma que a igreja estava indo muito bem, mas nós estávamos naquela época semeando. E semeávamos porque ainda a vitória da Santa Vó Rosa não tinha se completado. Até que ela, percebendo que o seu corpo já estava cansado, pediu a Jesus que queria continuar o seu ministério só em espírito, para que pudesse trabalhar muito mais e ajudar muito mais a Jesus. E foi uma das coisas que Jesus determinou. Eu aceito o seu pedido, desde que a minha serva prepare alguém para ser seu sucessor. Aquele que foi aprovado inteiramente em tudo que ela precisou foi o nosso querido irmão Aldo. E então ela o escolheu e apresentou a Jesus, ao nosso Deus, e eles concordaram com a escolha. E então foi nesta época que Jesus resolveu recolher a Santa Vó para o céu. E indo para o céu, ela foi coroada como Espírito Consolador. E aí a igreja que a chamava de Vó, começou a chamá-la de Santa Vó Rosa. E através então do seu sucessor, o nosso querido irmão Aldo, que hoje também é um santo na glória de Deus, ele foi mostrando todo o poder que ela recebeu. Toda unção, foi nos fazendo compreender o ministério extraordinário de Maria Santíssima, dos santos profetas, dos santos apóstolos, porque o nosso Deus fez cumprir na obra da igreja uma promessa que Deus havia feito aos seus santos profetas, que chegaria o dia em que eles iriam novamente exercer o seu poder sobre um povo na terra. E quando a Santa Vó Rosa venceu a sua última batalha, que foi coroada como Espírito Consolador, então Deus garantiu porque a sua mais difícil e a mais importante de todas as promessas havia sido cumprida, que era a formação do Consolador. E então Deus garantiu a vitória da igreja. E como garantiu? Um dia a Santa Avó mandou o nosso bispo Eurico Matos Coutinho dizer que se a igreja merecesse, nós íamos ter um presente no final do ano. E no dia 31, então, o nosso bispo teve ordem de dizer que o céu todo havia se unido, inclusive os profetas, os santos apóstolos, todos os santos anjos, querubim, serafim, haviam se unido para defender esta igreja. E o nosso poder se multiplicou muitas vezes. E os milagres foram acontecendo. E aí a igreja teve um avanço muito grande. Cresceu, se desenvolveu. E hoje nós temos congregações espalhadas por este Brasil, desde o Amazonas até o Rio Grande do Sul. Milhões de ouvintes do nosso programa. Milhares de pessoas que nos ouvem muito longe pela internet. Em muitos lugares ouvem o nosso programa e creem na Santa Avó Rosa. Eu estou dizendo isso para que todos os prezados ouvintes, irmãos apostólicos, entendam o poder extraordinário de Deus e o seu profundo amor e a luta imensa que Deus, Jesus Nosso Senhor, Maria Santíssima e hoje esses dois santos que Jesus formou no nosso meio para provar a todos nós que é possível existir santo em qualquer época. O nosso Deus tem poder, Jesus, para formar santos até a sua própria semelhança em qualquer época, desde que as criaturas creiam, amem a Deus, amem o seu próximo, amem a justiça, a verdade e queiram servir o reino dos céus. A nossa igreja cresceu muito e esse desenvolvimento todo devemos à manifestação da glória de Deus no nosso meio. Somos felizes, temos paz, temos alegria, temos uma união fraternal. E convidamos a todos que participem conosco desta união, que amem ao reino dos céus, que permaneçam conosco, ouvindo o nosso programa A Hora Milagrosa, confiando no poder de Deus extraordinário que se manifesta na nossa igreja. E eu tenho certeza que aquele que for sincero na sua fé irá ser muito feliz. E eu vou orar agora em seu favor, desejando que a Santa Avó Rosa lhe ajude a compreender todas as coisas e a ser muito feliz nesta terra. Creiam de todo o seu coração nesta igreja, porque para realizar a obra que realizamos, só mesmo contando com a unção preciosa do Espírito Santo do nosso Pai, do nosso Altíssimo Deus, do seu Filho amado Jesus, de Maria Santíssima e desses dois santos que o nosso Deus preparou no nosso meio para provar a sua glória e o seu poder. Santa e querida Avó Rosa, falei a esses ouvintes do nosso programa e aos nossos irmãos apostólicos o quanto o nosso Deus lutou para te formar, para formar também nosso santo profeta Aldo, para que eles possam ter fé e possam merecer a graça dos céus. Santa Avó Rosa bendita, somos gratos, em primeiro lugar ao nosso Deus, é claro, mas muito gratos à Senhora, ao nosso querido irmão Aldo, este santo da glória de Deus que, juntamente com Jesus, a Senhora formou no nosso meio, ao nosso boníssimo Jesus, por ter nos dado a oportunidade preciosa de pertencermos a esta santa igreja e de gozarmos da felicidade que só o céu pode nos dar. Abençoa esses ouvintes que aceitaram de bom coração e puderam ter uma confiança maior na obra que estamos realizando nos dias atuais. Santa Avó, com esta bênção, com esta felicidade, eu peço que a Senhora alivie o sofrimento dos que estão enfermos. Que a Senhora também abençoe a